0: 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As notícias do governo federal que movimentaram o país no dia de hoje.
1: Olá, boa noite.
0: Boa noite para você que nos acompanha em todo o país.
1: Terça-feira, 11 de agosto de 2026.
0: Vamos aos destaques do dia.
1: Plano da Apex quer diversificar destino das exportações brasileiras.
0: Iniciativa busca apoiar empresas impactadas pelas tarifas impostas pelos Estados Unidos. Luana Karen.
2: Entre os mercados alternativos com parcerias na agência estão Canadá, México, Alemanha, Turquia, África do Sul, China e Índia.
1: IBGE revela que inflação em julho foi de 0,07%.
0: Índice foi menor que o registrado no mês anterior. Márcia Fernandes.
3: O setor de alimentação e bebidas teve queda de 0,67%. A redução veio por influência dos alimentos comprados para consumo em casa.
1: E vamos falar daquelas ligações que não queremos receber.
0: Brasil registra uma média de 305 mil ligações indesejadas por minuto.
1: Saiba como evitar na reportagem de Graziele Bezerra.
4: O Não Me Perturbe é um desses serviços criados para preservar o cidadão das ligações abusivas.
0: Hoje, na apresentação da Voz do Brasil, Luciana Vasconcelos e Luciano Seixas.
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0: A inflação do mês de julho teve um recuo de 0,07%, de acordo com o IPCA, Índice Nacional de Preços ao Consumidor Amplo.
1: O índice é usado para medir a inflação oficial no Brasil. O resultado de julho representa uma variação de 0,09% em relação ao registrado no mês anterior.
0: Os dados foram divulgados hoje pelo IBGE.
3: O resultado ficou abaixo da taxa de junho, com variação de 0,07% e 0,09 ponto percentual abaixo da taxa do mês anterior. Nos 12 meses encerrados em julho, o índice ficou em 4,44%, abaixo dos 4,64% registrados até junho. O maior impacto veio do grupo habitação, puxado pela alta da energia elétrica. Já o setor de alimentação e bebidas teve queda de 0,67%. A redução veio por influência dos alimentos comprados para consumo em casa. Fernando Gonçalves, gerente do IPCA do IBGE, destacou os alimentos que impactaram no resultado da alimentação.
5: A alimentação no domicílio variou menos 1,14%, com influência das quedas do café moído, menos 2,45%, da cenoura, menos 14,41%, da batata inglesa, menos 19,59%, e do tomate com menos de 29,09%, sendo o tomate o principal impacto negativo no resultado do mês, com menos 0,10 ponto percentual.
3: Já o Índice Nacional de Preços ao Consumidor, INPC, ficou em 0,01% em julho. Em junho, ele estava em 0,14%. O INPC é calculado pelo IBGE com base no rendimento de famílias que recebem de 1 a 5 salários mínimos, sendo o chefe assalariado. Já o IPCA é medido com famílias de rendimento monetário entre 1 e 40 salários mínimos. Reportagem Márcia Fernandes.
1: Apoiar empresas brasileiras impactadas pelas tarifas impostas pelos Estados Unidos.
0: É o que pretende a Apex Brasil por meio de um plano lançado hoje.
1: A ideia é pensar estratégias individuais para cada tipo de negócio e diversificar os mercados para exportação.
2: O Plano de Diversificação de Exportações, elaborado pela Apex Brasil, Agência Brasileira de Promoção de Exportações e Investimentos, pretende atender 5.300 empresas estimadas como atingidas pelo tarifaço imposto pelos Estados Unidos. São companhias de setores como alimentos e bebidas, calçados, moda e máquinas e equipamentos. Além do atendimento individual às empresas afetadas, a iniciativa prevê a conexão com compradores internacionais, como explica Laudemir Miller, presidente da Apex Brasil.
6: Nós vamos colocar as empresas brasileiras frente a frente com compradores internacionais do seu produto em mercados alternativos. Nós vamos fazer isso com feiras internacionais,

rodadas de negócios no Brasil, nós vamos trazer compradores internacionais ao Brasil e também nós vamos ter uma modalidade de apoio direto a empresas, um apoio

0: A Turquia, África do Sul, China e Índia. De acordo com Laudemir Miller, presidente da Apex Brasil, a agência vai investir 210 milhões de reais para colocar as ações em prática.
1: A gente não tem como meta recuperar nos 12 meses os 210 milhões. O que a gente quer é ampliar o número de mercados que as empresas exportam e ampliar ainda mais as exportações do Brasil.
0: A partir desta quarta-feira, as empresas afetadas pelo tarifaço e interessadas no plano de diversificação de exportações devem se inscrever diretamente na página da Apex na internet, em apexbrasil.com.br. Reportagem Luana Karen.
2: E produtores de cana-de-açúcar da região Nordeste que sofreram prejuízos econômicos por causa da tributação imposta pelos Estados Unidos ou decorrentes de eventos climáticos extremos têm direito a apoio.
3: Foi publicado hoje decreto que regulamenta a concessão do apoio financeiro.
4: Produtores independentes de cana-de-açúcar da região Nordeste, que tiveram prejuízos na safra 2025-2026, poderão solicitar apoio financeiro. O benefício será de R$ 12,00 por tonelada de cana comercializada, com limite total de R$ 270 milhões de reais em recursos. O apoio é destinado a quem comprovar prejuízos causados pela tributação adicional sobre exportações brasileiras pelos Estados Unidos ou por eventos climáticos extremos. A produção considerada deve ter sido entregue entre 1º de agosto de 2025 e 31 de julho de 2026. Para receber, o produtor precisa apresentar à Companhia Nacional de Abastecimento, a CONAB, a documentação que comprove a comercialização e os prejuízos. Os documentos devem ser enviados até 30 de outubro de 2026. O pagamento será feito pela CONAB por PIX, utilizando a chave CPF ou CNPJ do beneficiário, ou por depósito em conta corrente de sua titularidade. Não tem direito produtores que sejam sócios nas usinas, destilarias ou cooperativas que recebem a cana-de-açúcar. As orientações para envio da documentação e a relação dos beneficiários serão divulgadas pela CONAB em seu site, no endereço gov.br/CONAB. Thaís de Araújo para a Voz do Brasil.
2: Projetos de assistência técnica e extensão rural do semiárido podem ser beneficiados por edital aberto pela Agência Nacional de Assistência Técnica e Extensão Rural, a ANATER, e Ministério do Desenvolvimento Agrário e Agricultura Familiar.
3: São 413 milhões de reais para implementar a adaptação climática na agricultura familiar.
2: Serão selecionados 50 lotes territoriais em 10 estados do semiárido, atingindo mais de 60 mil famílias.
3: A presidente da Agência Nacional de Assistência Técnica e Extensão Rural, Loroana Coutinho, explicou a quem se destina o edital.
5: A gente está falando de agricultores familiares, de povos indígenas, comunidades quilombolas, de assentados e assentadas da reforma agrária, de beneficiários do Programa Nacional do Crédito Fundiário. Então, é uma gama de pessoas que são vinculadas ao Programa Garantia Safra e que agora poderão receber estruturação, poderão receber acompanhamento. Então, não é só assistência técnica e extensão rural, é assistência técnica e extensão rural, mas também estruturação da produção. Então, certamente, a gente vai dinamizar esses 56 territórios com muita ação.
2: O prazo para a inscrição das propostas vai até 31 de agosto e pode ser feita a inscrição pela internet em anater.org/editais-2.
3: Produtores rurais que vão declarar um imposto territorial rural podem fazer de forma mais simples.
2: A novidade deste ano é a opção de quitar o imposto na hora, usando o Pix, cartão ou TED.
3: O prazo de entrega da declaração vai até o dia 30 de setembro.
6: O prazo para a entrega da declaração do Imposto sobre a Propriedade Territorial Rural começou nesta segunda-feira e segue até 30 de setembro de 2026. A novidade este ano é que na versão web para pessoas jurídicas e para proprietários de imóveis rurais com área superior a 100 hectares, o pagamento do tributo pode ser feito por PIX, cartão de crédito, TED ou emissão do documento para pagamento. No sistema é possível preencher, transmitir, retificar e consultar declarações sem a necessidade de instalar programas no computador. O acesso é realizado com autenticação gov.br nos níveis prata ou ouro. Contribuintes que possuem muitos imóveis rurais

0: Eles podem ser importados arquivos contendo múltiplas declarações. Para ter acesso à declaração do imposto sobre a propriedade territorial via web, acesse o endereço serviços.receitafederal.gov.br/login. Lá, o contribuinte deve entrar na conta gov.br, localizar o imóvel e preencher a declaração. Daniele Popov para a Voz do Brasil.
1: O Ministério da Saúde e o Serviço Federal de Processamento de Dados, o SERPRO, anunciaram a nuvem soberana do SUS.
2: E o que isso significa? Que os dados do Sistema Único de Saúde vão ser armazenados em uma única infraestrutura nacional.
3: Pela proposta, informações como históricos médicos, resultados de exames e registros de vacinação passam a ser processados exclusivamente em território nacional. A medida atende a parâmetros da Lei Geral de Proteção de Dados e garante a submissão das bases digitais unicamente à legislação brasileira, como explica o ministro da Saúde, Alexandre Padilha.
4: Todos os mais de 5 bilhões de dados da saúde da nossa Rede Nacional de Dados de Saúde passam a ter a segurança, a casa própria, aqui no Brasil, submetido às leis brasileiras, apenas a nenhuma lei de qualquer outro país.
3: O Serviço Federal de Processamento de Dados e o Departamento de Informação e Informática do Sistema Único de Saúde vão administrar a infraestrutura. O presidente do SERPRO, Wilton Mota, disse que, além de maior segurança, a nuvem soberana do SUS vai permitir a ampliação dos serviços digitais na saúde.
5: É consolidar uma infraestrutura robusta, segura e soberana.
3: Com a nuvem soberana do SUS, o Ministério da Saúde espera consolidar a Rede Nacional de Dados em Saúde, onde o paciente terá toda a sua trajetória no SUS em formato digital. Reportagem Nazi Brum.
1: E a gente vai falar agora de uma coisa que irrita muito brasileiro. São aquelas ligações indesejadas de telemarketing, instituições financeiras.
2: O excesso pode até fazer com que chamadas importantes deixem de ser atendidas.
1: E para ajudar o consumidor a se proteger, existem ferramentas gratuitas que permitem bloquear o telemarketing e identificar quem está por trás de números desconhecidos.
6: O Brasil registra uma média de 305 mil ligações indesejadas por minuto, segundo dados do IDEC, o Instituto de Defesa de Consumidores. O número dá ao país o título de líder global em chamadas abusivas. Desde 2022, a Anatel tem atuado para garantir o direito de quem não quer receber esses tipos de chamadas, que no geral são ofertas de produtos e serviços, pesquisas, pedidos de doações ou cobranças. E mais, muitas vezes são realizadas por robôs.
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6: O Não Me Perturbe é um desses serviços criados para preservar o cidadão das ligações abusivas. Ele é gratuito e permite bloquear chamadas realizadas pelo telemarketing de operadoras de telecomunicações e instituições financeiras participantes. Basta acessar a plataforma www.nãomeperturbe.com.br, realizar o cadastro e selecionar as empresas que você deseja bloquear. Outra alternativa é o Qual Empresa Me Ligou. Caso você receba a chamada de um número desconhecido, é possível acessar o site qualempresameligou.com.br e consultar a qual empresa aquele número está vinculado. A ferramenta permite a localização dos canais oficiais de atendimento da empresa e evita que o usuário caia em golpes. A estudante de psicologia Isabelle Reis se queixa dos constantes incômodos provocados pelas ligações cada vez mais insistentes.
10: Recebo muitas ligações pela manhã, muitas ligações pela tarde e agora recentemente eu venho recebendo ligações até pela noite. Então eu não atendo mais ligação, às vezes pode ser até uma pessoa que é conhecida ou alguma coisa urgente, eu não atendo. Assim, meu celular sempre tá no mudo, inclusive minha mãe até reclama, às vezes ela me liga ou pessoas da minha vida me ligam e sempre tá no silencioso, então se eu não estou com o celular na minha mão, às vezes eu não atendo e às vezes é uma coisa séria.
6: Desde junho de 2024, a Anatel também passou a considerar abusivas as chamadas curtas com duração de até 6 segundos. Desde então, foram realizados mais de 1.200 bloqueios de empresas para a realização de chamadas e quase 40 milhões de reais em multas já foram aplicados. Reportagem Graziele Bezerra.
2: E falamos sobre as ligações indesejadas, muitas vezes feitas para os nossos celulares.
1: Um aparelho que faz parte do dia a dia, sempre ao lado do brasileiro. Por lá a gente faz compras, tem acesso ao banco e aos nossos contatos.
2: Pois então, uma plataforma permite registrar um aparelho celular e emitir alertas em caso de perda, roubo ou furto.
1: É o Celular Seguro, um sistema do Ministério da Justiça e Segurança Pública.
2: A plataforma oferece também a opção de indicar contatos de segurança e comunicar uma ocorrência para bloquear o aparelho de forma simples e rápida.
1: Você sabe como cadastrar o seu telefone na plataforma Celular Seguro? O sistema permite ao usuário registrar o aparelho celular e emitir alertas em caso de roubo, furto ou perda. A plataforma também oferece a opção de indicar pessoas de confiança que vão poder emitir um alerta em nome do usuário caso ele não consiga acessar o sistema. Para usar o Celular Seguro, é necessário fazer o login por meio de uma conta gov.br. O cadastro pode ser realizado pelo aplicativo ou pela versão web da plataforma. Para se cadastrar, basta acessar a plataforma Celular Seguro, escolher a opção Meus Telefones ou Telefones de Confiança e selecionar o aparelho. Depois, basta clicar em Alerta e confirmar o registro. Após a confirmação, será gerado um número de protocolo que pode ser utilizado em eventuais consultas posteriores. A plataforma Celular Seguro também oferece uma ferramenta para consulta de aparelhos usados antes da compra e verificar se determinado aparelho tem registro de roubo, furto ou perda. Para realizar a consulta, basta informar o e-mail, número de identificação único do aparelho celular. O e-mail pode ser consultado nas configurações do aparelho. Priscila Machado, para a Voz do Brasil.
11: Golpistas estão utilizando a logomarca do governo federal para oferecer supostas renegociações.
2: A orientação é não clicar em e-mails, mensagens e links na internet, inclusive em redes sociais.
12: O Ministério da Fazenda alerta para golpes aplicados contra pessoas que procuram renegociar dívidas. Os golpistas utilizam anúncios falsos, e-mails, mensagens e links na internet, inclusive em redes sociais, e usam indevidamente nomes e logomarcas do governo federal para conferir aparência de legitimidade às ofertas. A orientação é ficar atento. A renegociação de dívidas é feita diretamente com as instituições bancárias. O governo não envia links, mensagens digitais ou SMS oferecendo esse tipo de serviço e não mantém sites específicos para renegociação. Por isso, não forneça dados pessoais ou bancários e não faça pagamentos a partir de links recebidos por mensagens ou anúncios. Informações e orientações sobre renegociação de dívidas estão disponíveis no portal oficial do Ministério da Fazenda, no endereço gov.br/fazenda. Em caso de dúvida, procure diretamente a instituição financeira responsável pela dívida e utilize somente canais oficiais. Lucília Araújo, para a Voz do Brasil.
1: Uma aeronave com sensores de alta precisão está sobrevoando Amazônia, Cerrado e Pantanal para medir os gases que causam o efeito estufa.
2: O trabalho é uma parceria entre Brasil e Alemanha.
13: A aeronave, equipada com instrumentos científicos, está fazendo voos no espaço aéreo brasileiro desde o mês passado. O objetivo é medir fluxos e concentrações atmosféricas de dióxido de carbono e metano, dois dos principais gases causadores do efeito estufa. Os voos se concentram na Amazônia, no Pantanal e em parte do Cerrado. O modelo do avião é capaz de voar em uma ampla faixa de altitude, desde 850 metros até 15 mil metros. O pesquisador do Instituto de Física da Universidade de São Paulo, Paulo Artacho, dá os detalhes.
14: O objetivo principal dessa pesquisa é entender melhor as emissões e o processamento atmosférico de um gás de efeito estufa, que é muito importante, que é o metano. Então, o metano é o segundo gás em importância, em relevância, do ponto de vista de gases de efeito estufa, logo depois do dióxido de carbono. E a Amazônia e o Pantanal, em particular, todas as áreas alagadas, são fortes emissores de metano.
13: Cerca de 120 pesquisadores de instituições de pesquisa da Alemanha e do Brasil trabalham na coleta de dados. A coordenação é do Instituto Nacional de Pesquisas Espaciais, o INPE, e do Centro Espacial Alemão. Segundo o coordenador da pesquisa, Dirceu Luiz Erdes, os dados vão complementar informações de outros sistemas de observação, validar medições por satélite e aprimorar modelos climáticos.
15: Todos os modelos de IPCC, modelos de clima e tempo, utilizam dados de CO2 de metano. Então, o principal objetivo desse trabalho é validar esses modelos, corrigir o que tiver que corrigir e melhorar as projeções futuras. E também validar os dados satélites. Tem vários satélites hoje, tanto europeus como americanos, japoneses e chineses, que cruzam o nosso território. E eles têm um valor de coleta desses dados. E a ideia desse projeto é coletar os dados in situ, na região, e validar tanto o satélite como os modelos de previsão.
13: A campanha científica deve se estender até meados de setembro. Até lá, serão realizados cerca de 15 voos, tanto durante o dia quanto à noite. Reportagem Luciana Colares de Holanda.
1: Brasileiro de Alimentação Escolar, que une os produtos da agricultura familiar às merendas servidas aos estudantes, foi apresentado a uma delegação da Etiópia.
16: Antes de chegar ao prato dos estudantes, a merenda escolar percorre um caminho que começa muito antes da cozinha da escola. É um modelo que une alimentação saudável, agricultura familiar e políticas públicas. Uma experiência brasileira que desperta o interesse de outros países, como a Etiópia. Como lembrou a coordenadora-geral do Programa Nacional de Alimentação Escolar, Karine Santos.
17: O Brasil coopera com muitos países. Faz parte da programação dessa missão de receber a delegação da Etiópia, demonstrar como isso é levado a efeito até que esse alimento chegue de fato no prato dos nossos estudantes.
16: A visita integra a parceria de cooperação entre Brasil e Etiópia, voltada ao intercâmbio de experiências sobre alimentação escolar. Analista de projetos da Agência Brasileira de Cooperação, Paola Barbieri, falou como funciona essa cooperação entre os dois países.
18: O Programa de Alimentação Escolar Brasileiro já tem 70 anos, né, de existência, e assim, pelas inovações que o programa traz, os países, eles têm muito interesse em conhecer como ele é organizado, né, como ele é operado.
16: Numa escola do Distrito Federal, a delegação da Etiópia pôde acompanhar o resultado desse trabalho na prática. Parte dos alimentos servidos nas escolas públicas vem diretamente da agricultura familiar. A produção passa pelas cooperativas e segue para as unidades de ensino, como garante o presidente da cooperativa, Anaildo Porfírio da Silva.
19: A nossa cooperativa associação hoje já tem 72 escolas, então isso ajuda demais o agricultor.
16: O agricultor familiar José Ailton Alves diz que sente satisfação por ter o seu trabalho reconhecido internacionalmente.
20: A gente se sente honrado e gratificado, porque a gente está vendo que o nosso trabalho está sendo visto.
16: Os alimentos produzidos por agricultores familiares, como José Ailton, chegam a milhões de estudantes, como Otaviana Esteves de Deus, de 11 anos.
21: Muito legal essa hora que a gente reúne todo mundo aqui na mesa para comer, conversar. Um alimento saudável também, muito delicioso.
16: A merendeira Dilma Costa conta que o sucesso é garantido.
22: Hoje é estrogonofe. Hoje vai ser uma loucura. Eles vão comer assim. É, sempre repetem, né?
16: A cooperação Brasil-Etiópia é coordenada pela Agência Brasileira de Cooperação, pelo Fundo Nacional de Desenvolvimento da Educação, e conta com o suporte de agências das Nações Unidas. Reportagem Cleide Lopes.
2: E essas foram as notícias do governo federal.
1: Fique agora com as notícias do Poder Judiciário e do Congresso Nacional. Uma boa noite.
2: Boa noite para você e até amanhã.
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5: Centro de Estudos Constitucionais do Supremo Tribunal Federal prorroga prazo.

0: pasta de inscrições para audiência acadêmica em Belém, no Pará.
1: Relatório do CNJ aponta que medidas protetivas chegam rápido, mas não bastam contra feminicídios.
0: STJ mantém condenação de suposto membro do PCC a mais de 87 anos de prisão.
1: Boa noite, eu sou Arthur Filho.
0: E eu sou Walter Lima.
1: O Centro de Estudos Constitucionais do Supremo Tribunal Federal prorrogou para 16 de agosto o prazo de inscrições para participação na terceira audiência acadêmica regional do projeto O Ensino do Direito Constitucional no Século XXI, Panorama e Perspectivas.
0: O evento será realizado no próximo dia 28 no Instituto de Ciências Jurídicas da Universidade Federal do Pará.
1: As instituições interessadas em fazer exposição oral devem realizar a inscrição por meio de formulário com envio de resumo escrito até 4.000 caracteres.
0: As manifestações devem ter caráter constitucional e poderão abordar um ou mais dos eixos temáticos definidos pelo Centro de Estudos Constitucionais do Supremo Tribunal Federal.
1: Pesquisa apresentada pelo Conselho Nacional de Justiça revela que o sistema de justiça tem concedido com rapidez medidas protetivas de urgência.
0: Mas os dados revelam que ainda é um desafio combater o feminicídio. Fernanda Porto.
2: 53% das medidas protetivas de urgência são concedidas no mesmo dia em que a mulher faz a solicitação. Mas a ação ainda não é suficiente para evitar casos de feminicídios, já que em 57,6% dos casos, as vítimas tinham medidas protetivas vigentes. Os dados são da pesquisa Feminicídio e Medidas Protetivas de Urgência, publicada pelo Conselho Nacional de Justiça. O levantamento foi feito com base em mais de 10 mil inquéritos iniciados e ações penais de primeiro grau ajuizadas entre os anos de 2024 e 2025. Do grupo analisado, 3.449 vítimas, ou seja, duas a cada três mulheres, não tinham medida contra o réu. Já outras 1.669 tinham medida protetiva, o que corresponde a uma a cada três vítimas.
1: Superior Tribunal de Justiça mantém condenação de mais de 87 anos de prisão a suposto integrante do PCC.
0: A decisão é da desembargadora convocada Nilsone de Freitas. Repórter Fátima Uchoa.
3: O réu foi condenado por participação em organização criminosa armada, 5 homicídios qualificados e ocultação de cadáver. Entre as vítimas está uma escrivã da Polícia Civil de São Paulo. Segundo o Ministério Público, o réu é integrante do primeiro comando da capital, o PCC. A defesa pretendia anular a condenação pelo Tribunal do Júri e obter novo julgamento, mas o Tribunal de Justiça de São Paulo negou a apelação, sob o fundamento de que a decisão dos jurados tinha amparo em provas. No STJ, ao analisar o pedido, Nilsone de Freitas destacou que o habeas corpus serve para proteger o direito de locomoção diante de ilegalidade ou abuso de poder, não sendo cabível para rediscutir condenações quando não há flagrante ilegalidade.
1: Justiça Federal suspende reintegração de posse em área disputada por assentados e indígenas pataxós na Bahia.
0: Com a decisão, a ordem de reintegração de posse em favor do INCRA fica sem efeito até um novo julgamento, que só deve ocorrer após produção de prova técnica. Sabrine Menezes.
4: No recurso, o MPF sustentou que os direitos territoriais dos povos indígenas são originários e reconhecidos pela Constituição Federal. Com a decisão, o processo de reintegração de posse do lote 77A, localizado no projeto Assentamento Cumuru-Xatiba, em Prado, na Bahia, deve passar por uma nova perícia para verificar se a área faz parte da terra indígena Comexatibá, do povo pataxó. Em caso de confirmação, os assentados têm direito à indenização e a eventual realocação para outro projeto de reforma agrária.
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1: A você, uma boa noite.
0: E até amanhã.
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1: Eu sou Paula Groba.
2: E eu sou Humberto Pinheiro.
1: E estes são os destaques de hoje do Jornal do Senado, que começa agora.
2: Vai à sanção programa de incentivos à produção nacional de fertilizantes.
1: Avança projeto que define implementação do novo piso salarial nacional para médicos e cirurgiões dentistas.
2: Estatuto do Aprendiz segue para plenário com urgência.
1: Boa noite.
2: Boa noite.
1: Apesar de ser uma das maiores potências mundiais de produção de alimentos, o Brasil ainda depende fortemente de fertilizantes importados para manter a produção agrícola.
2: Para reduzir essa dependência, o Senado aprovou hoje e encaminhou para a sanção presidencial o projeto que cria um programa de incentivo à produção nacional de fertilizantes. A proposta busca aumentar a oferta do insumo produzido no país, reduzir os custos para o agronegócio e, com isso, ajudar a baratear a produção de alimentos. A reportagem é de Alexandre Campos.
3: A principal mudança feita pelos deputados federais aprovada pelos senadores é a autorização para o repasse de recursos do orçamento ao BNDES para abrir linha de crédito para investimentos na produção de fertilizantes e matérias-primas, remineralizadores, bioinsumos e biofertilizantes. O dinheiro poderá financiar plantas industriais, atividades de pesquisa e infraestrutura de integração de polos logísticos. Relatora do projeto, a senadora Tereza Cristina, do PP de Mato Grosso do Sul, lembrou que apesar de ser uma potência agrícola, o Brasil continua dependente da importação de fertilizantes.
4: Em 50 anos nós revolucionamos a agricultura e a produção brasileira. E hoje, este ano, a gente deve passar os Estados Unidos como maiores exportadores de grãos do mundo. E nós vamos fazer essa façanha com terras pobres, presidente, que precisam de fertilizantes. Então é uma loucura a gente não ter até hoje um Proferte da vida.
3: O texto aprovado, que segue para a sanção presidencial, confere ao Conselho Nacional de Fertilizantes e Nutrição de Plantas a atribuição de avaliar a cada 2 anos a efetividade do programa e definir a mistura mínima obrigatória de fertilizantes nacionais aos comercializados em território brasileiro.
1: E a Comissão de Orçamento aprovou a abertura de créditos extraordinários à União para socorrer vítimas de desastres naturais e para agências reguladoras.
2: Relatora da proposta, a senadora Tereza Cristina defendeu que o instrumento da abertura de crédito seja evitado com mais planejamento. Repórter Raíssa Abreu.
5: A medida provisória aprovada destina 305 milhões de reais ao socorro de vítimas de desastres naturais, como secas e enchentes, em diversos pontos do país. A relatora, senadora Tereza Cristina, do PP de Mato Grosso do Sul, votou pela aprovação da medida, mas reforçou que o crédito extraordinário só deve ser usado em casos excepcionais.
4: Um país que estação após estação precisa correr para socorrer aquilo que poderia ter prevenido, não enfrenta um problema de imprevisibilidade, enfrenta um problema de planejamento.
5: A comissão também aprovou um projeto de abertura de crédito de 24 milhões de reais para reforçar o orçamento das agências reguladoras.
1: Médicos e cirurgiões dentistas podem ter piso salarial de mais de 13 mil reais para 20 horas semanais, mas a implementação será gradual ao longo de 3 anos.
2: Foi o que aprovou nesta terça-feira a Comissão de Assuntos Econômicos. Pelo texto aprovado, o piso será implementado em 3 etapas. As informações com a repórter Marcela Cunha.
6: O projeto estabelece piso salarial de R$13.662 para médicos e cirurgiões dentistas que trabalham 20 horas por semana. O novo valor de referência vale tanto para o setor público quanto para o privado e deverá ser reajustado anualmente. A proposta também aumenta para 50% o adicional pelo trabalho noturno e mantém nesse percentual a remuneração das horas extras. O texto já havia sido aprovado pela Comissão de Assuntos Econômicos e de Assuntos Sociais, mas recebeu recurso para votação pelo plenário. Foram apresentadas 4 emendas e por isso o projeto voltou à CAI. O relator, senador Nelsinho Trade, do PSD do Mato Grosso do Sul, aceitou apenas a emenda que prevê a implantação gradual do novo

0: prejuízo, 40% do valor no primeiro ano, 70% no segundo e 100% a partir do terceiro.
1: A transição confere tempo de adaptação aos empregadores, tanto do setor privado quanto do setor público, e mitiga eventuais impactos negativos sobre o mercado de trabalho.
0: O projeto segue para análise da Comissão de Assuntos Sociais e depois para votação no plenário do Senado.
2: O Senado pode analisar propostas que reduzem o número de dias letivos nos calendários escolares.
3: As ideias foram apresentadas por cidadãos e serão analisadas pela Comissão de Direitos Humanos e Legislação Participativa. Se aprovadas, poderão ser transformadas em projetos de lei. Repórter Herman Kulitz.
4: As iniciativas foram apresentadas por cidadãos pelo portal E-Cidadania. Como receberam mais de 20 mil apoios, se tornaram sugestões e legislativas. Agora, a Comissão de Direitos Humanos e Legislação Participativa vai decidir se elas serão transformadas em projeto de lei. André Camargo, autor de uma das propostas, explicou que antigamente o calendário escolar era de 180 dias e não vê prejuízo no retorno a essa quantidade.
5: As 800 horas vão permanecer, né? A carga horária de trabalho vai se manter. O que vai diminuir é a quantidade de dias letivos para a gente poder se organizar, se reorganizar e tentar ver uma nova saída.
4: Os autores alegam benefícios tanto para os professores, favorecendo a formação continuada e a melhora na qualidade de vida no trabalho, quanto para os alunos, que poderão ter um ano letivo mais dinâmico e focado em um ensino mais eficiente, podendo até diminuir a evasão escolar.
2: E avançou no Senado o Estatuto do Aprendiz, novo marco legal para programas de aprendizagem com regras de contratação de adolescentes e jovens entre 14 e 24 anos, além de pessoas com deficiência em qualquer idade.
3: O texto aprovado pela Comissão de Assuntos Sociais, sem modificações, seguiu com pedido de urgência para votação no plenário do Senado. Repórter Marcela Diniz.
6: O contrato terá duração de 2 anos, podendo ser prorrogado por mais um, e a jornada poderá chegar a 8 horas diárias para quem já concluiu a educação básica. A proposta garante direitos como vale transporte, férias no mesmo período do recesso escolar para menores de 18 anos e estabilidade para gestantes. O texto mantém a obrigatoriedade de contratação de aprendizes por empresas de médio e grande porte nos mesmos percentuais de hoje, mínimo de 5% e máximo de 15%, de acordo com o número de trabalhadores. Micro e pequenos negócios continuarão com contratação facultativa. Para quem não cumprir a cota, o texto prevê multa de R$3.000 por aprendiz não contratado. Em caso de reincidência ou embaraço à fiscalização, o valor dobra. O texto aprovado pelos senadores é o mesmo que veio da Câmara. 5 emendas de plenário foram rejeitadas na Comissão de Assuntos Sociais, entre elas, a que transferia para negociação coletiva regras sobre aprendizagem. O senador Flávio Arnes, do PSB paranaense, lembrou que já existe decisão do STF proibindo esse tipo de acordo quando o que está em questão são direitos de adolescentes.
7: Não se pode discutir mais vagas ou menos vagas. E já existe o tema 1046, que afastou expressamente das políticas de inclusão de aprendizes à negociação coletiva. A empresa pode alocar aprendizes em outros tomadores de serviço, públicos ou privados. Então, várias alternativas foram criadas para se ultrapassar o problema de eventualmente uma empresa não poder contratar.
6: A aprovação no Senado é o último passo da análise da proposta no Congresso, mas para virar lei, ela ainda precisa ser sancionada pelo presidente da República.
2: E o senador Paulo Paim, do PT do Rio Grande do Sul, reafirmou o apoio à redução da jornada para 40 horas semanais, sem redução de salário. Segundo ele, mais de 80% dos brasileiros apoiam o fim da escala 6x1.
3: Paim também citou estudos que apontam a possibilidade de criação de 4,5 milhões de novos empregos com a medida. Destacar que a proposta já recebeu o aval dos deputados, o senador defendeu que a PEC seja colocada em votação no Senado.
8: Não estamos diante de uma pauta de esquerda ou de direita, de centro ou do governo ou da oposição. Estamos diante de uma pauta dos brasileiros, das famílias brasileiras.
3: Edição de Paula Groba e trabalhos técnicos de Eliseu Caires. O Jornal do Senado fica por aqui. Acompanhe agora as notícias da Câmara dos Deputados. Boa noite.
2: Boa noite e até amanhã.

0: Câmara dos Deputados. Comissões declaram nulo casamento de menores de 16 anos de idade.
1: Propostas aumentam o acesso da população às canetas emagrecedoras.
0: Lei votada pelos parlamentares amplia uso do FGTS por filantrópicas.
2: Boa noite. Uma nova lei mantém até 2030 a autorização para que instituições filantrópicas de saúde utilizem recursos do FGTS, a partir de projeto que passou pela análise dos deputados. Quem explica é a repórter Maria Neves.
3: Já está em vigor a lei que prorroga até 2030 o prazo para que hospitais filantrópicos utilizem recursos do Fundo de Garantia do Tempo de Serviço, o FGTS. Entre 2019 e 2022, a legislação permitia a essas instituições de saúde sem fins lucrativos aplicarem verbas do FGTS, mas a autorização não foi prorrogada. A norma sancionada agora foi apresentada pelo deputado Paulo Pimenta, do PT do Rio Grande do Sul, ainda este ano. O parlamentar apenas recuperou o texto de uma medida provisória do Executivo, que perdeu a validade porque não foi votada pelo Congresso. Ao defender a aprovação do então projeto de lei no plenário da Câmara, o deputado Pompeu de Matos, do PDT do Rio Grande do Sul, ressaltou que a proposta vai beneficiar especialmente as Santas Casas.
4: É uma retomada de uma possibilidade que tinham as Santas Casas de se socorrer do Fundo de Garantia por Tempo de Serviço para suprir as dívidas que têm de financiamento. Segundo consta, a própria Santa Casas já declararam que há uma dívida em torno de 10 bilhões e existe recurso no Fundo de Garantia destas Santas Casas que pode ser lançado mão.
3: O governo estima que a utilização de verbas do FGTS pode reduzir os encargos financeiros das entidades filantrópicas de patamares próximos a 18% ao ano para cerca de 12% ao ano. Para serem consideradas filantrópicas, as instituições devem destinar pelo menos 60% dos atendimentos ao Sistema Único de Saúde, de forma gratuita para a população. Os empréstimos com recursos do Fundo de Garantia vão beneficiar também instituições sem fins lucrativos que atuem no campo para auxiliar pessoas com deficiência e que participem de forma complementar do SUS. Na Câmara, o texto foi aprovado em 7 de julho e logo em seguida, no dia 15 do mesmo mês, os senadores também acolheram o projeto. Da Rádio Câmara de Brasília, Maria Neves.
0: Projeto de Ribamar Silva, do Podemos de São Paulo, atualiza as regras de rotulagem de alimentos. A proposta prevê informações nutricionais mais claras e acessíveis para orientar os consumidores na escolha de produtos.
1: De acordo com o texto de Ribamar Silva, a regulamentação deve estabelecer critérios para destacar o teor de açúcares, sódios, gorduras e outros componentes de interesse para a saúde. O projeto também prevê recursos de acessibilidade, como o sistema Braille e ferramentas digitais para pessoas com deficiência.
0: Saúde. Projetos em discussão na Câmara querem aumentar acesso da população às chamadas canetas emagrecedoras. A repórter Mônica Tati tem os detalhes.
5: 60% dos brasileiros estão obesos ou acima do peso, segundo dados divulgados pelo Ministério da Saúde. Dessas pessoas, um quarto já é considerada obesa. A obesidade geralmente acarreta doenças crônicas como hipertensão, diabetes e problemas cardiovasculares. São necessárias várias medidas para evitar a condição, como boa alimentação e a prática de exercícios físicos. Mas o uso de substâncias presentes nas chamadas canetas emagrecedoras tem se mostrado eficaz para reduzir o peso corporal e ajudar no controle da obesidade. Para tentar controlar os danos, deputados apresentaram projetos para aumentar o acesso da população a esse tipo de tratamento. O deputado Mário Eringer, do PDT de Minas Gerais, apresentou o projeto de lei que declara de interesse público os medicamentos Monjaro e Zepbound, que utilizam como princípio ativo a tirzepatida. A medida permite que o governo utilize o mecanismo de licença compulsória da propriedade industrial, popularmente conhecido como quebra de patente.
6: A quebra da patente propicia que outras empresas, aumenta a concorrência, possam fabricar esse medicamento, a tisepatida, e atingir o maior número de pessoas, que haverá com certeza uma redução do preço. Hoje, o preço do Mounjaro e do Zepbound é muito caro, impossibilita qualquer pessoa de classe média alta até, de usar esse medicamento, porque o preço é muito alto. E os benefícios são tão grandes que isso é vantagem para a saúde pública de uma maneira geral.
5: Já o deputado Damião Feliciano, do União da Paraíba, apresentou o projeto que exige a oferta de liraglutida, que tem o nome comercial de Saxenda, e a semaglutida, conhecida por Wegovy ou Ozempic, pelo SUS, o Sistema Único de Saúde. Segundo Damião Feliciano, esses dois medicamentos são reconhecidos mundialmente como eficazes no tratamento da obesidade, mas o preço é uma barreira para a população mais carente. Segundo a Anvisa, a liraglutida auxilia no controle crônico de peso em associação a uma dieta baixa em calorias e ao aumento de exercícios físicos. A semaglutida, por sua vez, é mais uma opção para o tratamento do diabetes mellitus tipo 2. Os projetos que pretendem facilitar o acesso da população às canetas emagrecedoras estão em diferentes fases de apreciação na Câmara dos Deputados. Da Rádio Câmara de Brasília, Mônica Tati.
7: Trabalho.
2: Sidney Leite, do PSD do Amazonas, pondera que o texto da PEC do fim da escala 6x1 deve contemplar os interesses tanto dos empresários quanto dos trabalhadores. Ele afirma que a redução da jornada vai garantir mais tempo de convivência familiar para os brasileiros.
8: É importante que se compreenda que nós temos um segmento para quem empreende nesse país, o comércio e os serviços. Há necessidade que nesse relatório que nós vamos aprovar contemple esses setores, que são setores que muitas vezes não conseguem manter o trabalhador na formalidade, tendo em vista os altos custos dos encargos sociais. Mas isso não deve ser fator para que aqui no parlamento nós possamos avançar e dar fim a essa escala, e que homens e mulheres possam ter o direito de conviver com a família, direito ao lazer, direito ao estudo, e com isso ter uma qualidade de vida melhor.
0: Sidney Leite lembra que a escala 5x2 já existe em áreas como o serviço público, o setor financeiro e parte da indústria. O parlamentar acredita que o fim da escala 6x1 vai contribuir para a redução do adoecimento dos trabalhadores e para o aumento da produtividade no ambiente profissional.
7: Economia.
2: Luiz Erondina, do PSOL de São Paulo, é uma das autoras do projeto que cria o Sistema Nacional de Transparência e Monitoramento de Preços de Combustíveis. A proposta prevê um portal público para consulta em tempo real dos preços praticados em postos de todo o país.
0: Luiz Erondina sugere que distribuidoras e revendedores informem à ANP dados sobre preços, custos e volumes comercializados. Ela acrescenta que o texto estabelece mecanismos para identificar variações abusivas de preços, além de estabelecer sanções administrativas.
7: Ciência e tecnologia.
2: Lucas Ramos, do PSB de Pernambuco, propõe discutir a criação da CID Digital, uma contribuição sobre as receitas obtidas por plataformas digitais com a prestação ou intermediação de serviços. A medida busca estabelecer uma nova forma de tributação para o setor.
0: Lucas Ramos destaca que a proposta divide opiniões e que, por isso, precisa ser debatida. Enquanto os defensores apontam a necessidade de ampliar a tributação, empresas afirmam que já recolhem diferentes impostos e alertam para o risco de aumento de custos e repasse ao consumidor.
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1: Direitos Humanos.
2: A Câmara aprovou o projeto que declara nulo o casamento de menores de 16 anos de idade. A repórter Paula Bittar.

0: Acompanhou a votação.
1: A Comissão de Constituição e Justiça da Câmara aprovou uma proposta que declara a nulidade em qualquer caso do casamento de pessoas que não atingiram 16 anos de idade, a chamada idade núbil. O texto aprovado exclui artigos do Código Civil que prevêem a possibilidade de casamento antes da idade núbil, como em caso de gravidez, ou estabelecem regras e prazos para confirmação ou anulação desses casamentos. A relatora na CCJ, a deputada Ana Paula Lima, do PT de Santa Catarina, apresentou um parecer favorável a esse projeto da deputada Laura Carneiro, do PSD do Rio de Janeiro, mas rejeitou um outro do deputado doutor Fernando Máximo, do PL de Rondônia, que pretendia facilitar o casamento de quem atingiu 16 anos com a assinatura de um dos pais ou responsáveis. Atualmente, a lei exige a assinatura de ambos os pais ou representantes legais nesses casos. Ana Paula Lima também destacou que a vedação do casamento de menores de 16 anos encontra respaldo constitucional na proteção à infância e à juventude.
2: A aprovação do meu parecer pela Comissão de Constituição e Justiça, que torna nulo o casamento antes dos 16 anos, não é só um detalhe jurídico, é a Câmara Federal dizendo com todas as letras que esse tipo de casamento nunca deveria ter existido. Uma criança e adolescente ser empurrada para dentro de um casamento significa abandono escolar, gravidez precoce e muitas vezes violência escondida dentro de casa. Fecharmos as brechas que ainda restam na nossa legislação é proteger meninas que sozinhas não teriam como se defender.
1: A proposta que declara a nulidade em qualquer caso do casamento de pessoas que não atingiram 16 anos de idade já pode seguir para análise do Senado, a menos que haja recurso para votação antes pelo plenário da Câmara. Da Rádio Câmara, de Brasília, Paula Bittar.
3: Transportes. Júlio Lopes, do PP do Rio de Janeiro, apoia projeto que estabelece o transporte público gratuito como um direito universal no país. Na opinião do parlamentar, a tarifa zero estimula o comércio e já é uma realidade bem sucedida em diversas cidades.
4: Essa é uma ideia disruptiva, uma ideia nova, uma ideia importante, porque muitos países do mundo já estão começando essas experiências, assim como no Brasil. Nós já temos várias cidades no Brasil, mais de 14 cidades brasileiras, onde o transporte é gratuito e gera um movimento enorme na economia, porque você usa o transporte não só para ir trabalhar, mas também para se divertir, para ir cuidar da sua saúde, para cuidar da vida médica, clínica dos seus filhos também, enfim. O transporte gratuito gera um movimento enorme na economia.
5: Júlio Lopes reconhece os desafios para garantir o financiamento da medida, mas acredita que a criação de fontes permanentes de recursos e o uso de matrizes energéticas mais baratas, como o gás natural, podem garantir a mobilidade gratuita sem distinção de segmentos da população.
3: Proposta de Chico Alencar, do PSOL do Rio de Janeiro, prevê passe livre em todos os transportes públicos do país para pessoas com deficiência e doenças crônicas. A ideia, segundo o deputado, é garantir mobilidade e ampliar o acesso a um direito básico.
5: Chico Alencar lembra que pessoas com deficiência e doenças crônicas enfrentam limitações específicas e que, por isso, precisam de tratamento diferenciado no acesso ao transporte. Ele acrescenta ainda que é dever do poder público atender ao interesse coletivo e garantir a inclusão.
6: Então, esse passe livre em todos os transportes coletivos para o portador de doença crônica ou de deficiência é, na verdade, o cumprimento de um direito que a gente quer ver assegurado. É bom lembrar que os serviços de transporte público são uma concessão do poder público e as empresas concessionárias têm que se submeter à legislação mais geral, que é, por definição, voltada para o bem comum.
3: Desenvolvimento regional. Dorinaldo Malafaia, do PDT do Amapá, é relator de projeto que concede a Macapá o título de Capital Nacional do Meio do Mundo. A proposta destaca que a cidade é a única capital brasileira cortada pela linha do Equador, onde o equinócio pode ser observado duas vezes ao ano, em março e setembro.
5: Dorinaldo Malafaia deu parecer favorável à iniciativa, ressaltando a importância do reconhecimento para a identidade local. Ele aponta que a homenagem pode fortalecer o turismo de Macapá por valorizar atrações ligadas à linha do Equador, como o Parque Meio do Mundo.
3: Projeto de Márcio Neiser, do Solidariedade.

0: solidariedade transforma o festejo do Santuário Diocesano Nossa Senhora do Coco da Aparecida, em Loreto, no Maranhão, em manifestação da cultura nacional. A celebração é realizada anualmente entre os dias 6 e 15 de agosto.
1: De acordo com Márcio Neiser, o festejo reúne milhares de romeiros de diferentes regiões do país e representa uma tradição centenária da população maranhense. Na visão do deputado, a proposta valoriza o patrimônio cultural e incentiva o turismo e o desenvolvimento local.
0: Comissões. Rui Carneiro, do Podemos da Paraíba, apresentou projeto que institui a Política Nacional de Integridade Pública e Governança Preventiva. O deputado explica que a proposta fortalece os mecanismos de prevenção de irregularidades, transparência e eficiência na administração pública.
1: Entre as medidas previstas no projeto de Rui Carneiro estão a obrigatoriedade de programas de integridade nos órgãos públicos, com códigos de ética, canais de denúncia e capacitação de servidores. O texto também cria órgãos destinado a produzir inteligência, identificar riscos e apoiar os órgãos de controle.
0: Justiça. Projeto de Beto Pereira, do Republicanos de Mato Grosso do Sul, define os critérios para caracterizar o notável saber jurídico exigido para a indicação de ministros dos tribunais superiores e desembargadores. Entre os parâmetros sugeridos estão atuação no magistério e produção científica.
1: Beto Pereira também defende que a titulação de doutor em direito e o recebimento de premiações na área jurídica sejam considerados para as nomeações. Na visão dele, a medida dá mais objetividade ao conceito previsto na Constituição e reduz interpretações subjetivas no processo de indicação.
0: Segurança Pública. Sancionadas pelo Poder Executivo, propostas discutidas na Câmara ampliam a proteção às mulheres.
1: Deputadas apontam avanços com as novas leis do Pix Pensão e de divulgação do Ligue 180, segundo ressalta o repórter José Carlos Oliveira.
2: Deputadas participaram da cerimônia de sanção das novas leis do Pix Pensão e de divulgação do Ligue 180 e apontaram avanços no Pacto Nacional dos Três Poderes contra o Feminicídio. A lei que obriga o poder público a divulgar o telefone exclusivo de denúncia de violência contra a mulher em locais públicos e privados de grande circulação surgiu de proposta da deputada Laura Carneiro, do PSD do Rio de Janeiro. Relatora do texto na Câmara, a deputada Camila Jara, do PT do Mato Grosso do Sul, destacou os esforços de fortalecimento do Ligue 180, criado em 2005.
3: O 180 tinha sofrido um completo desmonte. As mulheres ligavam e eram encaminhadas para qualquer lugar e eram muitas vezes revitimadas. Quando a deputada Laura faz esse projeto para que os estados divulguem o 180, é uma maneira da gente estar ampliando e garantindo que ele funcione.
2: Já a lei do chamado Pix Pensão altera o Código de Processo Civil para instituir a transferência automática de pensão alimentícia. O texto surgiu de proposta da deputada Tabata Amaral, do PSB de São Paulo, com a intenção de reverter o atual quadro de 650 mil processos judiciais por falta de pagamento de pensão alimentícia, muitos deles relativos a homens de classes média e alta.
4: São 11 milhões de mães solo no nosso Brasil. Quase 2 milhões de crianças que não têm o nome do pai na certidão de nascimento. E aquilo que a gente tem para CLT, para o assalariado, que é o desconto da pensão, a gente vai ter para todo mundo com essa lei. Pode ser MEI, pode ser autônomo, pode trocar de emprego, pode ser empresário, pode estar na informalidade, deve uma pensão alimentícia, tem filho, vai ter que ter o depósito na conta da mãe todo mês certinho.
2: Da Rádio Câmara de Brasília, José Carlos Oliveira.
0: Projeto de Alexandre Guimarães, do MDB do Tocantins, cria a Política Nacional de Prevenção e Enfrentamento à Violência de Gênero no Ambiente Digital. Segundo o autor, o objetivo é estabelecer medidas que protejam as vítimas e responsabilizem os autores de crimes cometidos na internet.
1: Entre as medidas previstas no projeto de Alexandre Guimarães estão a criação de canais para denúncias e a remoção de conteúdos ilícitos. O texto também estabelece regras para provedores e prevê ações de educação digital e prevenção contra o uso ilegal da inteligência artificial.
0: Termina agora o Jornal Câmara dos Deputados, produzido pela Rádio Câmara, com trabalhos técnicos de Everson Urani e apresentação de Márcio Aquiles Sardi e José Carlos Andrade. Uma ótima noite para você.
1: Boa noite, a Voz do Brasil volta amanhã.
0: Você ouviu a Voz do Brasil. Boa noite.

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1: E aí, gente boa do meu coração, sejam muito bem-vindos e bem-vindas. Nosso Charme edição de terça-feira já está todo lindão por aqui, completo.

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0: pra gente curtir.
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4: 10:32.

0: com dois sons internacionais. Gente, dois sonsaços. Eu, se fosse você, se dava ao luxo de sentar do lado do rádio e apreciar, assim, saborear esse momento, porque vai ser lindo demais.
1: Agora tem Flashback.
0: Então

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2: 10:46.

0: aqui, né? O som internacional maravilhoso. E curtimos Fred e Fabrício e tem mais chegando já já.
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na rotina da skincare, especialmente durante o inverno, viu? E deve respeitar sempre seu tipo de pele, até mesmo os rostos mistos e oleosos sofrem com o frio, sendo ideal apostar em texturas gel creme e dar uma pausa nos produtos totalmente oil free. Já para quem tem a pele seca ou sensível, o segredo é abusar da água termal e das

0: volta já. Fique coladinha aqui, Charlie. Quer música? Então fique bem aí, porque já já voltamos com muito mais alternativa no Instagram.
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0: 11:12.

0: nessa terça-feira maravilhosa. Sejam muito bem-vindos e bem-vindas. Nosso charme está mil por aqui, compartilhando sucesso com você. Vem chegando Patrícia e Manuela, que lançaram oficialmente a música Não É Fácil Não. Essa letra que mostra de forma bem descontraída a rotina e os ciúmes de namorar um peão de rodeio, meus amigos. Você sabe como é? Então aprende com Patrícia e Manuela.
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volta já. Fique coladinha aqui, Charlie. 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

0: atenção.
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0: Atenção, atenção, meus amigos. Se a gordura tomou conta da sua air fryer, bom, anote esse truque infalível usando bicarbonato de sódio e detergente. Ferva a água no fogão, jogue dentro do cesto até cobrir a grelha e adicione 3 colheres de sopa de cada produto por cima. Deixe a mistura agir até esfriar completamente para que toda a sujeirinha pesada se solte sozinha e a água fique turva. Depois é só descartar o líquido e finalizar a lavagem normal na pia.

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1: 11:41.

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2: E agora, meus amigos, estou de volta com mais uma sequência de charme e a gente vai agora conhecer os quatro sons mais amados. É o nosso Top 4 chegando com tudo.

0: sertanejo. E essa música, meus amigos, que está entre as mais tocadas do momento, fala sobre o medo de se envolver e, ao mesmo tempo, dá vontade de se entregar. Vamos nessa, curtir o nosso Top 4.
1: Posição número 4.

A mais queridinha do momento. Número 2 ficou com Kleber e Cauã e o sucesso Mil Adjetivos do projeto Resenha na Fazenda, essa faixa que trouxe uma letra super romântica, né? A número 3

0: incrível. Beijo, beijo, fica bem e até amanhã com muito mais charme.
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0: 11:56.
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0: meia-noite e 30.
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0: meia-noite e 56.
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10:30. 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
2: 4 e 2.

0: De quem, companheiro? Da dona Jandira.
1: 4 horas e 30 minutos.

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quarta-feira, 12 de agosto de 2026. Bom dia, João Molevade. Bom dia, tudo bem de Piracicaba. Fala comigo. Como é que tá a sua manhã aí? Sua madrugada? Tudo na paz? Só alegria? Fala comigo nesse novo dia. Que Deus abençoe a sua jornada, todos os seus planos, seus projetos. Fala comigo, 38516244, na maior potência, na alegria que contagia de um novo dia. Preparando o coração no apoio do posto forte, né? 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Vamos chegando para você que está nos acompanhando em toda a região do Médio Piracicaba. Você já pode falar comigo, 38516244. Vamos de sucesso, vamos de moda bonita para a turma que está conectado conosco nessa empreitada boa do rádio. Para cima da emoção.

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0: 5:10, bora! Bora, Mendes, se lavando o bosco, bora, já é quase fim de semana já, ué. Quarta-feira. 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
3: Alô, meninos, bom dia, meu povo. Bom dia, Alex Pedro, meu checado. Marcos Perucho, que tá positiva. Estamos indo embora, mano, desse tal do Porto Seguro, velho. Você tá doido, papai. Chegar aí só mais logo, se Deus permitir. Peguei uma gripe. Nossa, esse lugar aqui tá até esquisito. Ventania danada, peguei a gripe, me arrebentou, tá? O corpo tá todo ruim. Manda um modão pra nós aí, positivo. Mas forte abraço a todo mundo aí. Deus te abençoe nossa quarta-feira. Vamos que vamos. Mas logo tô aí de volta, hein? Se assim Deus permitir. Tchau, obrigado, cachorro. Tudo de bom, um abraço bonito. Valeu mesmo.
0: Ai, vem com Deus, patrão. Menino é diferente. Oh, 5:11. Tá na estrada. Tava lá na terra das baianas, velho. É brincadeira. Tá pescando lambari no mar lá.

0: horas e 14 minutos, 5:14, Leonardo canta pra gente. Olha a hora, 5:15, bom dia pros amigos da estrada. Tá no 3, boiadeiro, fala comigo, 5:15,
1: bom dia. Bom dia, Alex Ribeiro, José Mara Fazenda GD. Tá maluco essa galera toda aí, acordando cedo aí pra trabalhar, ó. Alô, alô aí pra Tico Tico da Van, Juliano da Van. Alô, alô pra Maguinho da Van. Alô, alô aí pra Maria Breteira. Alô, alô aí pro Julinho Tufão. Manda um alô aí pra Nonô do Shop Center Bateias. Manda um alô aí pra Reinaldo Mulambo, o rei das fofas. Dizer que é o rei das fofas, mas tô achando que ele é rei dos fofos, hein? Você tá doido? É, rapaz, tava berranteiro aí com o homem. Tá dormindo era o galpão de lata esses dias. Você tá doido? Manda uma música chonada pra nós aí. De Paulo e Paulinho. Fica com Deus, bom dia.
0: Alô, patrão, o cachorro latindo aí já, ó, ó. A mula já chegou com a cela nas costas aí já, né? 5:16, vambora meu povo, vambora meu povo. Vaqueiro esperto, hora dessa já lavou lata de leite já, ó. Já tá velho já, ué. Bora. Vamos que vamos. E amanheceu, meu filho, bezerro já tem que estar acompanhando vaca no pasto já, vambora. 5:16, vamos que vamos.
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0: 5:19, bom dia, um abraço meu amigo Tião lá na Fazenda Bixinga, já tá na luta, a tirada do leite logo cedo. 5:20, vamos que vamos. Bom dia, quem fala?
1: Bom dia, Nascimento, acompanhando a separação, isso é cachorro.
0: Alô, campeão, trago sim na hora, moda bonita, chegando, 3851-6244. Você também pode pedir a sua, puxa pra nós aí, 5:20. Tá na estrada, fala comigo. Bom dia, meu amigo Frederico. Fabiano, pessoal aí, amigo Gilberto Daria, sempre ligado com a gente na estrada também. Bom dia. Abraço, pessoal da Zona da Mata.
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0: 5:25, 5:25. Agradecendo a todos pela audiência, pela companhia. Bom dia, quem fala?
1: Ô, Alex Biro, bom dia, bom dia. Tudo bom, né? É, Vanda Esperança, beleza? Manda a música pra nós aí, ó. Uma música pra nós aí de Alemão do Forró. Falou, tchau, obrigado.
0: Alô, campeão, muito obrigado aí pela audiência, pela companhia. Turma boa que acorda cedo, né? Muita gente aí na luta logo cedo, né? Simbora, 3851-6244. Com você, tem o seu amor, é o fim. Fala comigo, vamos de moda boa. Me desculpe se eu não. E vamos chegando a turma do bairro Nova Esperança, os grandes amigos aí, 5:26, o Galo Canto e o Povo Lerran. Nós estamos aí no jeitão da roça.
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0: bom dia.
1: Ah, meu amigo Alan Cimeiro, bom dia. Quarta-feira, meu amigo. E tamo aqui na escuta, viu? E detalhe gigante. Final de semana chegando de novo. E tamo aí, meu pior. Boa não, que é Lucas que chamou. Manda um modão pra nós aí de... Deodoro Sampaio, Mexido de Seda. Meu amigo Israel Sedex do Boi daqui do Xambu. Meu amigo Fred, da Fazenda das Peneiras, Gemec. Meu amigo Serginho, da JE. Manda um abraço aí pra turma da Granja Varginha. O Israel ó, também puxa aí os focinhos de tomada da Granja também. Pra sua fazenda aí. E deixa o pau quebrar, viu? E agora, e amanhã, minha mãe tá completando mais um ano de vida, viu? Graças a Deus, com saúde. E tamo aí, meu amigo, ó. É ouvinte sua, viu? Ô, Deus, e você é mais grande, eu sou pênis, você fica veiaco, você fica doido, viu? Parece com uma fiada. Tchau, obrigado.
0: 5:29, parabéns pra sua mamãe, saúde, paz, alegria, muitos e muitos anos de vida, que Deus abençoe. 5:29. Ô, Beatriz, vai tirar a férias, falou, vai ficar uns 15 dias com vocês, não fala com ele que não. Eu não ando acompanhado de um homem, não, senhor. Até minha sombra eu corro, é de vez em quando, mas vai.
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0: 5h32, 5h32, novo dia, abençoado, iluminado, que Deus continue te trazendo o melhor para sua jornada, bom dia. E agradecer a turma que fala com a gente.
1: Alô, Alex Beira, aqui é o Juliano São Gonçalo, positiva. Passa a moda chonada aí pra nós. Oferecer pro Tico Tico, pro Zé, mas é mal hoje pro cedo, rapaz, porque hoje é dia do leiteiro passar lá e pegar o leite. Aí hoje é pro cedo. Oferecer pro Tucano, pro Marinho, Maria Breteira. Oferecer também pro Tatão, lá nas bateias. Oferecer pra galera que tá te ouvindo aí, positiva. Passa pra nós aí um gin e gin.

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0: 5h35, firma na cela, bambeia regra, vamos pra cima, meu povo, olha a hora. Pra você que tá ligado, toda a região do Médio Piracicaba é diferenciado.
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0: 5h35. Bom dia!
2: Alex Ribeiro, estamos juntos, abençoada. Elizabeth aqui do Trio de Barão, 20 número 1 da Alternativa. Gostaria de pedir uma música com Rick Remy, Casa de Caboclo, oferecer para você, para todos que estão escutando a Alternativa. Uma abençoada quarta-feira. E Alex, tudo de bom? Fique com Deus.
0: Bom dia para você.
2: Cachorro.
0: Obrigado, um abraço pessoal aí de Barão, de Cocais, pessoal do Trevo aí, uma boa, ligado em toda a região. Vamos trazer uma moda bonita, um abraço meu amigo Tico Tico, hora dessa já voou também. Hora dessa já tá voando aí pelas estradas, a 381-262. Diferenciado, 5h36. Eu fiquei sabendo que diz que passando ali naquele Trevo de Barão de Cocais, rapaz. Aí tocou uma moda do tipo dessa que eu vou tocar aqui agora.

folosim o Será que eu estou em Harvard, Massachusetts ou no Texas? Com Alex 5h37. Aí ele viu a placa escrita São Gonçalo aqui abaixo, Barão de Cocais, sentido BH. Aí ele falou, não, tô na região mesmo. Esse locutor que é maluco, não sabe falar nem português e agora rabisco inglês.

0: Alternativa. 5 horas e 40 minutos. Naqueles papel, é verdadeiro. É o nome da música pro senhor ler, agora não sei não. Oh, você não fica quieto no seu canto aí? Ah, não. Eu quero saber se o senhor sabe ler isso aí, né? Eu não sei ler, não. Não sei, não. O senhor tem que falar o nome da música aí, ué. 5 horas e 40 minutos. Vamos que vamos. É? O senhor não leu nenhum livro até hoje, não? Eu não tenho prazo de escrever a minha história. Vou ficar vendo a história dos outros. Bom dia! 5h41, eu não tive o prazo de escrever a minha história, que já é longa demais, vou ficar vendo a história de vida dos outros. Explodiu. 5h41, bom dia.
1: Oi, Alex, tudo bom? Eu, Geraldo, hein? Aproveitando aí, toca pra nós aí, Henrique Juliano. É. Seja ex. Manda um abraço aí pra Cida, minha irmã. É demais. Fala com o berranteiro que aqui tá querendo chover, hein? Sai, cachorro.
0: Bom dia, 5h41. Bom dia. E que é, berranteiro? Não, ele levantou hoje, tá com a voz animada, assim, tudo. Ah, já vai buscar, eu sei que já vai buscar o Todd, né? Ou começado. Ah, mas não, com certeza. Ele já vai na igreja.

0: Tá, ué. Eixe. 5h41. É, meu ranteiro, diz que a língua é o chicote do corpo, hein?
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senão uma vez eu falei com a Morena, você pode ir embora da minha vida que você vai ser ex mesmo. Oh, rapaz, eu rupiei. Ah, meu filho, eu fiquei muito mais aguado do que você tirar um cavalo de baia e botar num rabo a fura branca, né? Fala com você, Bento. Nua!

0: as emoções. Bora, bom dia, olha a hora do jogo. 5h44. Ô gente, vambora, bora, bora. Aí não trabalho pro senhor não, mas você tá atrasado, tô falando com o senhor. 5h45, vovô dizia, se não aguenta o pulo do burro, pula fora. Não aguenta a pressão, pula fora. 5h45, vamos que vamos, preparando as emoções para mais um novo dia. 5h45, vamos que vamos, chegando pra cá. Separa! Separa o café do leite aí, Dante. Bora, bom dia.
1: Bom dia, meu amigo Alex TV. Um abraço a todo mundo aí do Juninho. Toca pra nós a música aí, Trovão Azul. Homenagem aí a todos os caminhoneiros aí.
0: Alô, Juninho. Um abraço, patrão. 5h45. 15 minutos pra 6 amanhã. Um abraço pessoal da TM Brasil, 996819333.

0: 13 minutos para 6 da manhã. Bom dia, meu amigo Oswaldo da Rede Grau. 12 minutos para 6 da manhã. Você já vai aonde,
1: eu
0: Bernardo?
1: Eu sou o Rick.
2: E eu sou o Renner.
1: Nós também estamos aqui com ele, nosso grande amigo Alex Ribeiro. Aquele abraço.
0: Você já vai aonde, ô Bernardo? Né? Eu já vou pro meu intervalo. Que intervalo? Você tem intervalo aqui na rádio? Ah, já vou ali pro meu descanso. O senhor mandou o papel lá pra Brasília? Eu falei, mano, que papel que mandou? O senhor não falou ontem que vai pedir um homem lá pra me aposentar por preguiça? Eu falei, não é possível. Você quer mesmo, Bernardo? Ah, eu quero que me aposenta por preguiça. Eu... Você é o número um do mundo. Tá bom, então. Não toma vergonha na cara, não. Vai trabalhar, esperto. 5h48. O homem não pode ser frouxo e nem ledo, não, meu Deus. 5h48.

Bom dia, Lemir. Troca Eduardo Costa pra nós aí. Olha ela aí, fazendo favor. Um bom dia pra todo mundo. Marco de Nova União. Mandando pra todos.

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2: Amiga Alex, quero agradecer mais uma vez você pela oportunidade, pela Rádio Crespo maravilhoso de João Monlevade, que tem um carinho muito especial com o trabalho do Eduardo Costa. É uma honra para mim fazer parte da família de João Monlevade e da sua família também. Sei que é um grande amigo, é uma pessoa que acredita muito no meu trabalho. Desde já eu quero te agradecer.
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Atenção, ouvintes, para o top de 3 segundos.

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1: Eita que nosso correio está abarrotado. Não são centenas, não, são milhares de cartas. Eita, gente, são milhares e milhares de cartas. É por isso que eu sempre digo, em vez de mandar sua carta, compareça. Pode ser que quando você mandar sua carta, o seu problema já não tenha mais solução. A carta que eu tenho agora em mãos é da Silvia Barreto de Andrade, da cidade de Maceió, estado de Alagoas. Ela diz: Guardião Oxóssi, trabalho como corretora de imóveis, tenho a minha imobiliária, sou desquitada, três homens já passaram pela minha vida, mas nenhum deu certo. Por último, tive um sócio que era muito amigo, mas ele começou a dar em cima de mim. Aí separamos a sociedade. Estou muito preocupada. Nada dá certo para mim. Não aparece compras, não aparece vendas, não aparece nada. Não consigo vender mais nada, travou tudo. E tudo isso depois que desmanchei essa sociedade. O que será isso, Guardião Oxóssi? Preciso da sua ajuda. Estou desesperada. Esse sócio é 35 anos mais velho do que eu, mas não pela idade que tenho. Ele, como grande amigo, não sinto absolutamente nada por ele. Ele não quer mais falar comigo. Me ajude. Ficarei muito agradecida. E sua ouvinte, Silvia Barreto de Andrade, da cidade de Maceió. Sou sua ouvinte pelo seu aplicativo PalácioDosOrixás.com.
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1: Minha querida, ouvinte aí pelo nosso aplicativo, tanto no iOS como no Android. Silvia Barreto de Andrade, da cidade de Maceió, corretora de imóveis, né? Tem uma imobiliária. Estou aqui de posse da sua fotografia. Joguei aqui meus búzios e pude tudo ver claramente. Algo muito estranho está perturbando a sua vida. Você pensa que foi esse homem, esse último sócio aí, né? Que atrapalhou a sua vida. Foi não. Você diz que não teve nada com ele. Teve. E muitas vezes. Ele é casado, mas não foi a esposa dele que fez algo contra você, não, viu? Foi outra pessoa que levou seu nome em um terreiro para amarrar a sua vida. Você não me disse que tem dores por todo o corpo, sente picadas, não é? Essa pessoa que fez o trabalho contra você, ela, semana sim, semana não, ela deixa a carne apodrecer e joga lá para os urubus. São os urubus picando a carne com seu nome dentro e também um pouquinho de cabelo seu e você sentindo picadas por todo o seu corpo. Esta pessoa fez para levar seus clientes embora. Ela foi em um certo local, mandou fazer um trabalho para você não ter sorte com homem nenhum. Você está amarrada. A vida fica financeira, na vida profissional, na vida da sua saúde. Não tem remédio que dê jeito, não tem exame que mostre nada. Venha falar comigo, vou desmanchar esse mal que foi feito, vou quebrar esse canto, esta perturbação. Eu tenho certeza que meu pai Oxóssi, meu pai Obatalá, meu Senhor Jesus Cristo, vai nos dar a vitória. Vamos retirar essa macumba. E você, minha cara amiga Silvia, vai voltar a vender, vai comprar imóveis, vai namorar. Você é uma mulher namoradeira, né? Aqui mostrou nos búzios. E vai ter saúde. 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E vamos jogar de volta para esta pessoa, para que ela sofra igual você está sofrendo. 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
1: Orumilá! Esses dias, uma pessoa disse, aí vem ele falar desse Deus dele. Esse Orumilá, vá se reciclar e ler para aprender, minha filha. É o mesmo seu Deus. Não existe dois deuses, porque esses tempos o me disse também, mas o meu Deus é melhor do que o seu. Duvido, duvido, não existe dois deuses, ele é único, onipotente, soberano, embora no secretismo religioso variam os nomes, mas ele é um só, e é nele que eu me agarro de unhas e dentes. É por isso que eu não tenho medo de nada. Não tenho medo de nada. Não tenho. Eu tenho Deus ao meu lado. Eu vou a qualquer lugar, de dia ou na noite. Guardião Oxóssi, você sobe na favela à noite?

Oxalá, Ogum, Oxóssi. Claro, porque eu creio, amo e respeito eles. Eu quero que você seja assim também. Se você pensa em ter algum crescimento espiritual, é pra você que falo da minha religião. Eu só tenho uma coisa para dizer para você: adquira conhecimento primeiro, conheça a minha religião. Que tem gente vendendo peixe pelo preço que comprou, mas não conhece nada. Fala, porque ouviu outros falarem. A partir do momento que você passar a conhecer a religião a fundo, eu tenho certeza que você vai ficar encantado com as maravilhas da nossa religião. Com o quê? Com os milagres? Que milagres? Aqui ninguém é milagreiro, não. Aqui ninguém é curandeiro. Aqui ninguém é divino. Eu estou falando para aqueles que sentam na beira do Ifá e dizem assim: como é que é, pai? Joga aí pra saber a minha vida. Eu vim saber o meu futuro. Eu vou perder tempo com a gente dessa? Eu levanto e mando embora na hora. Porque eu vou deixar bem claro: pai guardião Oxóssi não é adivinho. Eu sou macumbeiro, sou feiticeiro do pé torto. Eu sou que

Beiro, tem Beiro. Agora de Vião aqui, sou não. A sua vida, quem sabe é você. Eu quero é o seu problema. Me diga o seu problema. E os orixás irão lhe trazer a sua solução. Aonde através daí, nós vamos abrir o Ifá. E vamos ver se os orixás dão passagem para...

Pai Santo, ó de tudo, nós somos extremamente limitados. Poderoso é o nosso Senhor Deus Todo-Poderoso. Nós estamos muito além aqui embaixo dele, lá embaixo. Somos uma formiguinha, somos uma pequena bactéria de Deus, cumprindo a nossa missão, agarrando com unhas e dentes a nossa fé. Mas dizer que podemos tudo, o que é isso, gente? Eu sei que tem muitas pessoas dentro da nossa religião que, devido à vaidade que os invade, acham que são melhores que os outros. Na verdade, se tornam piores. Outros mal sabem bater um atabaque, coloca uma roupa branca, meia dúzia de jogos de búzios, um equeté, já sai dizendo que é pai de santo, que sabe, e sai por aí vendendo mentiras, ilusões às pessoas, frustrando tais pessoas que em momento de desespero buscam a religião. Acabam rompendo o bem mais precioso que as pessoas têm, que é a fé. Desculpe-me, mas esse tipo de gente eu não respeito, não. Como eu vou ter respeito por quem não tem respeito com seu irmão, com seu semelhante, no momento de dor, no momento de dificuldade, onde a pessoa precisa de carinho, alento da religião? Tantas pessoas chegam aqui desenganadas, tantos já passaram por lugares que percorreram, e não era só barracão, não. Eles vêm de igrejas também, viu, gente? Assim como eu não poupo barracão e algumas casas por aí, eu também não topo as igrejas também. Tem muita gente que já percorreu muita igreja, muito barracão, e não resolveu nada. Por quê? Porque uns não tiveram forças suficientes, outros porque faltava conhecimento, e outras porque não queriam nem saber e nem sabiam. É assim que é. Eu comigo não tenho essa de botar o lixo debaixo do tapete, não. O que eu tenho que dizer, eu digo, eu falo. Se tiver que pagar por isso, sabe muito bem aonde me encontrar. Sempre estou no Ilê Axé, Palácio dos Orixás. Se alguém acha que eu estou errado, pode vir falar comigo. Eu vou ter o maior prazer e o maior respeito em aceitar as suas ideias. Mas só tem uma coisa que eu vou deixar bem claro: eu só disputo religião com quem conhece religião. Com quem não conhece, desculpe, eu não troco nem ideia, porque eu não posso argumentar contra argumento com leigo, com alguém que falta o conhecimento para poder entender as minhas palavras. Eu vou deixar bem claro, gente, eu não sou melhor do que ninguém, mas pior também não sou, não. Porque na face da terra, meu irmão e minha irmã, quem me ouve neste momento, nós somos todos irmãos, independentes, independentes da classe, cor, credo religioso, posição social. Tem muita gente que não gosta. O quê? Eu, irmão do Guardião Oxóssi, engole esse gato, minha filha. Diante de Deus, nós somos irmãos. Ninguém é melhor do que ninguém. Por isso, quebre essa empáfia, dobre seus joelhos e aprenda a pedir perdão ao nosso grande Pai. Só assim você vai se encontrar, pedir perdão às pessoas que você humilhou, que você magoou, que você fez achando que estava fazendo grande coisa. Você está somando pontos negativos para você e vai ter que dar conta disso lá no dia do juízo final. É, guardião, mas você vai ter que dar conta de muita coisa. E eu vou mesmo, eu sou consciente disso. Agora, tem muita gente que não acha que é bonzinha, bonzinho, coisa nenhuma. Eu puno as pessoas, puno e puno as pessoas, sim.

0: munidas, porque tem pessoas por aí que vivem desmanchando lares, tem pessoas que vivem estragando a vida de cada um, colocando doenças espirituais, levando nomes para cemitério, pedindo a morte. Você acha que esse tipo de gente não merece ser punido? Olha aqui, ó, essa história aí. Quando te bateram na tua face, oferece a outra. Ah, meu Deus do céu. Aqui, eu vou oferecer a outra. Aqui, ó, eu parto é pra cima. Oxi, bateu, levou. Vai levar de volta o que disse sim. Eu sei que a maioria das pessoas que estão me ouvindo são pessoas de bem, de bom coração. Mas o meu coração é bom para quem merece. Olha, para quem é bom, eu sou um mel. Mas para quem não presta, eu sou fel, sou um giló. E tem que ser assim. Não me arrependo de ser assim. E outra, Deus gosta que eu seja assim. Porque se ele não gostasse, ele já tinha me mudado. Porque ele tem poder para isso. Salve Orumilá! Salve Deus de todas as religiões. O único, onipotente, supremo, ele é o único.
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2: Oi, gente, olha eu aqui de novo. Eu sou o Cláudio Maia, um dos locutores do programa Guardião das Sete Chaves. E a manchete da carta que eu trago hoje é a seguinte: sofria de doença de Chagas. É, gente, sofria. Pois com as bênçãos do orixá Omulu curador, tudo foi resolvido. Por isso, antes de ler esta carta, eu digo:
3: Atutu, bele, bele, bele, bele, bele, bele, locori, atutu.

casa. Eu venho a vós, humildemente, e com todo respeito, Senhor, lhe peço. Ó grande Obaluaiê, se meus pedidos forem justos e não merecidos, não me puna, Pai. Não deixe que caia sobre mim a sua ira, mas dê a mim o que for de meu merecimento, Senhor da lama e do ouro. Pai de todo Aiê, que as suas bênçãos me livrem de todos os males, de todas as dores, de todas as doenças e de todas as pestes, moléstias e perseguições. Ilumine, ô Baluaiê, a minha vida, minha consciência, e que a sua justiça seja sempre minha companheira. Proteja-me, Pai Atotô, Axé. Gente, a vida da cabeleireira Joana da Rocha Martins de Santa Maria, Pernambuco, de 44 anos, foi marcada pelas doenças que afetavam ela e toda a sua família. Uma delas era a doença de Chagas, infecção no sangue provocada por um inseto conhecido como barbeiro, que atingiu a mãe, ela e a filha. Há 9 anos, época em que chegou ao Ilê Axé Palácio dos Orixás, em Juazeiro, na Bahia, ela estava desesperada. Os médicos diziam que a doença não tinha cura e alertavam que ela deveria viver sob tratamento e à base de medicamentos. E ela conta: por conta disso, entrei em desespero.

0: um testemunho no programa O Guardião das Sete Chaves pela Rádio Cidade AM, a cabeleireira decidiu: vou procurar o guardião Oxóssi. E se essas pessoas obtiveram a cura através dos orixás, eu também terei. Não foi fácil. Tive que ter muita fé e perseverança. Lutei por 4 meses sem desistir. Não perdi a fé, não perdi as esperanças. Confiei em Deus, no orixá Obaluaiê, meu São Lázaro, que me curou. Ele atendeu as minhas orações e hoje estou totalmente curada, livre da doença de Chagas. Hoje a saúde reina na minha casa. Eu já tinha procurado outras pessoas e todas que eu procurei, ninguém mesmo dos que eu procurei tiveram coragem de olhar bem nos meus olhos e dizer o que o Senhor disse. O Senhor Guardião Oxóssi me disse em tom alto e claro: Joana é macumba. Macumba que uma vizinha sua mandou fazer para você ficar doente e vir a morrer e ficar com teu marido. Gente, sabe por que eu acreditei? Acreditei porque a miserável dava realmente em cima do meu marido. Sabe o que aconteceu? Ela foi embora e deixou as nossas vidas em paz. Hoje, além de ter saúde, vivo em paz com o meu marido. Tudo isso graças ao Guardião Oxóssi. Comemora. Joana da Rocha Martins, Santa Maria, Pernambuco. Aí é o que eu digo: que quem acredita, vence. Quem persiste, alcança a vitória. E você? Quer a sua vitória? Então, o nome certo é Guardião Oxóssi, do Ilê Axé, Palácio dos Orixás.
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5: 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Um trabalho para lhe ajudar, um trabalho para seu Omulu curador, para seu Obaluaê, para os 16 orixás. Se precisar, um trabalho para retirar as mazelas de você, as doenças, para você que já vem sofrendo há algum tempo, você que anda com a vida amarrada, com a vida atrapalhada, já há muito tempo, e você que quer uma ajuda, então não perca a oportunidade de se consultar com o Guardião Oxóssi, aonde vamos jogar os búzios, vamos desvendar esse mistério. Mas olha, é importante você vir com fé, é importante você ter a fé ali, sabendo daquilo que você quer. Vá com vontade, vá com fé, dizendo assim: eu vou vencer, determinado resolver os problemas. Não tem fé? Não adianta. 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Olha, não quer dizer que para a pessoa crer nos orixás tem que ser da religião, tem que ser do candomblé, tem que frequentar a Umbanda, os trabalhos espirituais. Não, pessoa, às vezes,

0: outra denominação religiosa, mas ter fé no sobrenatural, acreditam. Os orixás possam lhe ajudar e vão lhe ajudar. Acreditam, os trabalhos fortes vão resolver, irão resolver, porque lá onde ela tem ido, não tem resolvido. Lá onde ela tem percebido e precisa de uma força maior, e só assim para resolver um problema sério, uma força grande, poderosa, um trabalho forte, é ali que vamos desvendar o mistério, é ali que vamos trabalhar forte, no centro esotérico. Olha, já em alguns casos tivemos que viajar para outros estados, para Codó, lá no Maranhão. Já tivemos que ali, em trabalhos espirituais, viajaram rapidamente para Iacodó, no Maranhão. Lá em Salvador, em Cachoeira, lá em São Félix, em Nazaré da Farinha. Onde nós temos nossas fazendas preparadas para fazer os trabalhos, aonde ninguém vai mexer naquele ebó, naquele feitiço. Já fomos, em outros momentos, para regiões de uma força sagrada muito grande, lá no berço, na África. Lá tem lugares, muita força espirituais, mas de uma força grandiosa, para se desmanchar um trabalho, para se quebrar uma demanda. Então você, meu filho, você, minha filha, está precisando de um trabalho forte? 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
2: 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Um grande abraço e até o próximo encontro.
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1: Alô, galera, aqui quem está falando é o Zezé de Camargo.
2: Aqui é o Luciano.
1: Eu tô aqui com ele, Luciano.
2: Eu também.
1: Com quem?
2: Alex Ribeiro.
1: É isso aí, garoto. Valeu, rapaz. Um abraço.

6:38, manhã abençoada de quarta-feira. Bom dia, João Molevade. Bom dia, região. Como é que tá? Tudo tranquilo? Estamos agradecendo, né? Por esse dia que se inicia, muitas pessoas já na corrida da vida, muitas pessoas ainda descansando. Aí tá chegando oportunidade de emprego. Fala comigo, 38516244.

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1: 6:39. Bom dia para você. Agora 6:39. Nós temos vagas de porteiro para a cidade de Ouro Preto. Áreas também de serviço na região de Nova Lima. Área de serviço para Coronel Fabriciano, coletor de resíduos hospitalares, né? Temos aí áreas de serviço em Santa Luzia, Banco de Talentos, sinaleiro também para a cidade Mariana. Jardineiro para a cidade Ouro Preto. Temos vagas de portaria também, vigia para Ipatinga. Atendente aí de área de segurança, Ponte Nova. Porteiro também para Belo Horizonte. Então, você que está nos acompanhando, temos área de serviço manobreiro para João Molevade, motorista para a cidade Mariana, cidade Santa Luzia novamente, área do Rio Doce, você aí da Zona da Mata, uma turma que está à procura de trabalho, você pode encaminhar o seu currículo para a gente, dizendo eu gostaria de trabalhar na área tal. Fala comigo aqui. Daqui a pouquinho tem saudade, daqui a pouco tem tradução, tem participação. Bom dia, 6:40. Um abraço do amigo Brenão, alô Guilherme, toda a equipe da Bemis, a mineração, trabalho diferenciado.

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5: 6h44. Bom dia.
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0: 10 minutos para 7 da manhã. Bom dia, Bolevade. Bom dia, região. Tá no trânsito, tá em casa, no trabalho, no sítio, fazenda. Espalhado em toda a região, ligado aqui, nós agradecemos. Um dia de muita saúde, paz, alegria, sucesso. 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Mandar um grande abraço. Casa do Cowboy, Pousada do Cowboy, na sequência tem tradução, mas tá chegando saudade.
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0: Essa é bonita, hein? Dia 6:52. Vamos de Dudu, que dá o Van, Rio Negro e Solimões.

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1: Esse nome diz tudo e ponto final.
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0: 5 minutos para 7 da manhã. Bom dia para você, preparando para essa manhã de quarta-feira. Chique é poder viver do que gosta, né? E você? Faz o que gosta? Cadê o sorriso da manhã? Cadê o presente desse novo dia que Deus te empresta? Saiba usar da melhor maneira.
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0: Talvez eu não tenha te amado tanto quanto eu poderia. 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
5: 7:04. Bom dia.
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5: Embora 7 horas e 10 minutos, bom dia!

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1: 7:10, bom dia. Temos à venda aqui uma potra marcha picada, sem papel, 1 ano e 5 meses de idade, está em Bom Jesus do Amparo. Você quer comprar uma chácara? 1.200 metros, à beira da BR, tem 2 casas, tem água, luz, a região de São Domingos do Prata. A venda é uma F1000, ano 1988, direção hidráulica, motor MWM, clima revisada. Pego moto na troca. Foto da caminhonete tá aqui, ó. Ela vem equipada, né, com gaiola boiadeira. Se você tiver interesse, a venda aqui também um caminhão 0 quilômetro. Pode falar comigo aqui, hein? A venda também um 9160 vermelho, ano 2014. Aceito o carro na troca. Você tem algo para vender? Fala com o Alex Ribeiro aqui. Você quer comprar? Fala comigo aqui também, hein? Você quer comprar umas vacas leiteiras? Você tem uns bezerros choqueados para venda aí? Você tem umas bezerras? Você tem vacas Nelore para venda? Tá em processo aí de desmama? Chama aí. Uma mula preta para venda aqui. Luxo, hein? Gerente, hein? Mula bonita, mula de patrão, hein? Tem um filhote de cachorro para doação. Pra chamar nós e vamos levar de... Nós indica pra você, pra toda a região aí. 7:12. Você tem um Fit 1?

0: 11 e 15 minutos, Jorge Matheus cantou pra gente.
1: Bom dia. Quem fala é o Jorge, é quem fala é o Matheus. Nós também estamos com o nosso amigo Alex Ribeiro nas melhores festas do Brasil.
0: Opa! Ô, meu Deus, você é fofoqueiro, hein? Tá bom aqui, ó. Só respeita eu. A moça falou que tava apaixonado no chapeludo, você olhou pra ela e falou assim, ele é casado. Eu fui obrigado a falar com você, não é só eu com o chapéu, não.

0: 7:18.
1: Nossa, demais o chapeludo.
0: Que vamos, 7:18. Bom dia.
2: Bom dia, meu amigo Alex Ribeiro. Estamos ligados aqui na melhor rádio da região, Alternativa 1. Manda pra nós aquele modão aí do Mato Grosso e Matias. É hoje, é amanhã, né? Amanhã, tá chegando. Bora pra cima.
0: Alô, patrão.
2: Modão Mato Grosso e Matias. Que Deus abençoe a todos. Ilumina a todos. Dê uma ótima semana. Todos abençoados por Deus. Seu amigo aí, Evandro Caetano.
0: Alô, patrão. 7:19. Não passei por lá onda, mas tava um cheiro de café molevado. Quase tô parando de beber um café. Pô, a malena não chorinha, não. O cara é meu amigo, né? Turma boa aí, ó. Simbora, 7:19. Bom dia também, meu amigo Xandinha. Turma boa. 7:19. Tava assando outro dia um lambari de 1,5 kg lá, meu amigo. Chamou o selo, falou comigo, não, o senhor tava trabalhando, o senhor só fica trabalhando, ferra, pega mesmo, hein? Um abraço, falou meu amigo Ricardo Caminhão, um abraço aos taxistas, turma boa, pessoal do, sempre aí fazendo as corridas na região.
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7:22, eu volto já rapidão. Vou beber um café, mão levade ali. 7:22, fala comigo aí.

Caso do para-choque, tem o pensamento do dia, tem participação. Vamos juntos. Como é que tá aí o seu dia? Como é que tá? Tudo tranquilo? Tudo na paz? É, o senhor querendo saber da vida dos outros aí, né?

0: ruim não, se você for fã. Ainda bem que tá bom demais. Opa! Como diz a Morena, falou comigo, me abraça forte. Fica triste não. Se você soubesse que o tempo passa e não volta mais, você me abraçava mais forte. Nossa! O dia que você achar que eu risquei o nome da sua agenda, você vai ver. Você vai ver, você vai olhar o passado e vai ver que ele não pertence mais a você. Eu falei, nossa! Aí aos 45 anos do tempo, eu olho isso e falei, gente, aquela morena tinha senha mesmo.
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0: Cotrice aí, né? Que essa da atriz já vai lá? Tá viajando a música aí, né? Tá lá com você. Vambora, meu filho, bora! Tá quase na hora de nós esquentar a marmita lá no mato já, ué. A da Dessa já tava pensando no almoço já, velho, né? Pensando no almoço mesmo. Ué! 7:35. Vamos que vamos, bom dia, quem fala?
1: Bom dia, Giovanni de Santa Laura, na escuta da Alternativa FM. Toca Bruno e Marrone Joga Fora, Bruno e Marrone Joga Fora, na escuta da melhor da região, Alternativa FM. Bom dia pra nós, sai a chuva.
0: Alô, meu amigo, nós agradecemos aí. Não achou a moda não, né? Acha isso, enrola não, ué.
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0: Não é pra você ir lá fora não, meu filho, é o nome da música, é, minha Nossa Senhora. Tá difícil, hein?
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0: Ah, se tivesse coragem de jogar fora o nome da música, hein? Hã? Você também, eu vou te falar com você, você também é pouco conhecimento, hein, meu André? O cara lá ia lá fora. Tu tá ouvindo pouco também, né? É? Tu tá ouvindo pouco, hein? 3851-6244. Não mandou você embora ainda. Você deve ser amigo do dono, né? Hã? Não. Você deve ser amigo do dono. Porque senão, já tinha rodado pra rodoviária há muito tempo. Ah, não. Não mandou o senhor embora ainda. Porque meia na hora o senhor não erra pra trabalhar. É, tem o tipo do cara na empresa que não manda ele embora, que menos o horário dele é segue em dia, né? Mas o resto. É. 7h37. Não é essa música não, ah, mas vou tocar, ué, não achei. Eu não sei escrever, jogar fora, não é se com freco ou com acento. Sei lá,
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0: 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Eu volto num minuto e meio, trazendo mais participações. E mandar um grande abraço pro amigo Pedro Queijo, sempre ligado com a gente. Um abraço pra todo o pessoal aí de Alvinópolis. Um abraço pra toda a turma boa. Ontem eu tive aí dois conterrâneos nossos de Alvinópolis visitando aqui no estúdio da rádio. Pessoal muito bacana, muito educado. Eu volto já, é rápido.
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0: 7:57 já? Pré-minuto vai embora? Pois é, não, tá errado, não, errado o senhor da palpite aí.
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0: Bom demais, eu achei que era 7:28, agora atrasou tudo. Então, chique é poder viver do que gosta. Tá bom, acabou o programa. Obrigado, Molevade, obrigado, região, pela audiência, pela companhia.
2: Bom dia, Alex Ribeiro. Um ótimo dia abençoado, cheio de alegria e de paz para todos que estão escutando.
0: Beleza, para a senhora também, nós agradecemos. Finalizando o programa.
3: Bom dia, Alex Ribeiro. Eu queria ouvir Zezé de Camargo, Luciano.
0: Alô, campeão, nosso tempo espremeu, 2 minutos para fechar.
4: Bom dia, Alex Ribeiro. Aqui eu falo do bairro Luano, tudo bem com o senhor, né?
0: Graças a Deus, patrão. Então vamos pro pensamento do dia, já fechando o programa, agradecendo toda a região do Médio Piracicaba, essa turma boa que tá sempre junto com a gente.
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0: Tudo o que é seu encontrará um caminho para chegar até você. Tenha sempre fé que Deus jamais irá te abandonar. Vamos embora, agora 7:59. Agradecendo aos parceiros, amigos, sempre junto com a gente, né? 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Chegou ele por aqui, meu amigo Anderson Pena. Já se encontrava em silêncio total aqui, me cumprimentou, concentrado, cabelo bem penteado hoje, a camisa bem esquivada. Ah, você tá? Deve ter algumas reuniões, mas sei lá, deu pra entender, tá bom. Ai, cação chifre na cara do cavalo. Deve ser que vai ter algum assento hoje lá na diretoria do Banco Central, pra rever os investimentos. Bom dia pro senhor, tudo bem?
5: Bom dia, o senhor tá bom, graças a Deus?
0: O senhor nem usa óculos, porque o senhor tá de óculos. Cara, o senhor ficou com a cara
5: porque
0: de cara...
5: hoje é dia de pedir um aumento.
0: O senhor ficou com a cara de intelectual agora?
5: Dia de pedir um aumento pro chefe. Ele falou que tem uma reunião com o chefe. Ele falou assim, ó, você vai lá 9:00 da manhã. Eu falei, mas 9:00, então não vá. Falei, não larga o que o senhor tá fazendo. O senhor vai lá no meu escritório, que eu tenho que conversar com o senhor. Eu falei assim, eu vou lá fazendo a cara de bravo, assim, cara de nervoso. E vou falar assim, ó, o senhor não sabe do meu potencial.
0: Eu não sabe, não. Sabe usar meu potencial?
5: Se eu não uso meu potencial.
0: E depois não chora, não, que eles contrataram eu lá pra aquela rede famosa lá nos Estados Unidos. Depois falou, gente, eu tinha esse potencial na mão, não soube usar. Isso é até legal, né? O que faz o ser humano viver é ilusão mesmo, né? Meu, a gente achar que a gente é bom, bonito, poderoso, diferenciado. Isso aí faz a autoestima do cara elevar, né?
5: Se eu falar o meu potencial aqui na rádio. Vou falar com o senhor a verdade, não vai caber de comercial aqui, e aí por isso que eu não deixo muito transparecer. Porque se transparecer, aí vai ser só comercial que vai tocar na rádio, não vai tocar música. Tem um pessoal aí que precisa de apresentar suas canções, e a gente tá aqui é justamente para poder dividir o pão, né?
0: Isso é por isso que o Zezé de Camargo mandou falar assim, eu pago 5.000 para tocar minha música, para ter espaço para você.
5: Na Rádio Alternativa, o Zezé, eu já combinei com ele direitinho. Agora, quem quiser pedir, pode pedir. Zezé de Camargo, Gustavo Lima, né? Só falar que a gente toca, mas aí é uma vez só também. Duas não dá, não. Que é, entendeu? Esse povo acha que tem que tocar 2, 3, 4, 5 músicas e não dá, não. Tem que ser uma só de cada vez. Não, senão não dá pro restante do pessoal, né? O pessoal não consegue mostrar o trabalho, né, Wagner?
0: verdade, manhã de quarta-feira, clima bom, 12 de agosto de 2026. Tudo tranquilo, já preparado. Hoje é dia nacional da juventude, por isso você tá nesse ritmo todo.
5: É, e eu vi aqui no Instagram que hoje é um dia que vai acontecer alguma coisa.
0: Claro que vai acontecer muito.
5: E eu tô achando que é verdade.
0: Vai acontecer
5: alguma coisa. Então, se o senhor está esperando que vai acontecer alguma coisa hoje, eu vi no Instagram aqui que vai, viu? Alguma coisa que o senhor está esperando e eu quero fazer uma previsão pro senhor.
0: Eu tenho uma dica boa pra você. Se você ler um livro que o cara falou, você não precisa trabalhar nunca mais. Você só passa depois de você ler esse livro, você fica meditando assim, o número da sua conta cai, vai cair na sua cabeça. Sua vida vai mudar. Tô falando com você. Você não precisa acordar mais 4 horas igual eu, assim, que tem cara de pouca leitura. Não precisa fazer mais nada. Você vai ler só esse livro, vestir uma roupa que eu vou te indicar.
5: E cai na minha conta todo dia, você acredita?
0: Tô falando com você, ué.
5: Cai o valor que tem lá. Todo dia cai um débito lá, rapaz. E aí, se o senhor tiver interesse, me fala que eu já vou passar pro senhor alguns boletos, o senhor vai resolver. Ô, Luquinha, vê se me esquece, Luquinha. Aí. Todo dia a mesma coisa.
0: Ele falou que vai tirar férias.
5: Todo dia.
0: Aí eu pensei assim, de ligar pra nós aqui. Falei, não para não, você tá doido? Ele falou, não, vou tirar férias do serviço. Falei, eu trabalho lá em Azabeia.
5: Dizer que vai deixar as abeias agora, morreu tudo, você viu?
0: Ele vai. E dizer que ia ficar 15 dias aqui na rádio.
5: Ah, mas ele tava achando ruim com as abelhas, morreu, você viu o vídeo?
0: Via, triste, hein?
5: Trabalhando do jeito que elas estão trabalhando também. Ninguém aguenta, não? Sustentar um bité no nome desse.
0: Bom dia pra você. Vamos embora! Acabou o programa. Já tô com a chave da caminhonete na mão. Encontro vocês às 16 horas, se Deus deixar. Um excelente dia, uma manhã, muita paz, sucesso, alegria. E curta bem as emoções que a vida te empresta. Faça o melhor que você puder. Deus te ama. Você é diferenciado.

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3: Ah, bom dia para você de João Molevade, toda a região do Médio Piracicaba, 8:06, 12 de agosto de 2026. Chegamos a 224 dias do ano. Restam 141 dias, né? Estamos no inverno, a lua tá na fase nova. Hoje é Dia Nacional da Juventude. E você, se considera um cara jovem? Pode deixar a alma envelhecer jamais, né? Sempre pra cima, boa esperança, boas energias, seja um caboclo bacana, né? Diferente. Hoje é Dia Nacional das Artes também, mandar um abraço para todos os artistas, são grandes talentos aqui em João Molevade, na nossa região. Bom dia para vocês, hein? Tá chegando as primeiras informações da manhã com a jornalista Kimberly Brandão e na sequência um grande comunicador, meu amigo Anderson Pena, um grande comunicador das manhãs da 91.1. Bom dia pra turma. Se vim pra trabalhar no rádio do jeito que ele vem escondido, todo alinhado desse tipo, imagine festa, né? Pode ligar e pedir pra eu postar uma foto no Instagram pra você ver que tá todo penteado, rapaz. Falar com você, tá? Bom dia, Kinder.
4: Bom dia. A previsão do tempo para João Molevade hoje é de sol com períodos de céu nublado ao longo do dia. O tempo fica mais quente do que ontem. Existe uma pequena possibilidade de chuva fraca e isolada hoje. As temperaturas devem variar entre mínima de 14 graus e máxima de 28 graus. As informações da previsão do tempo são do IMET, o Instituto Nacional de Meteorologia. E a venda de veículos seminovos e usados cresceu mais de 6% em Minas Gerais e abriu espaço para os carros chineses. O mercado é impulsionado pela venda de veículos com até 3 anos de uso e pelos carros acima de 13 anos de fabricação. Entre janeiro e julho deste ano, o segmento superou 1,5%.

0: 1,3 milhão de unidades comercializadas. Entre os modelos mais vendidos em Minas Gerais, o Gol lidera o ranking com mais de 11 mil unidades comercializadas, seguido pelo Fiat Palio e pelo Fiat Uno. O crescimento do mercado de veículos seminovos também vem acompanhado por mudanças no perfil da frota disponível. Apesar dos modelos a combustão ainda dominarem as negociações, os veículos híbridos e elétricos começam a ganhar espaço nas revendas. Isso é impulsionado pela maior oferta e pela chegada das novas montadoras chinesas ao mercado brasileiro. Eu volto às 9 horas com mais notícias. Direto da redação, Kinderly Brandão.
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11: Minuto Sebrae. O Sebrae lançou uma central de triagem de vidro para catadores de Belo Horizonte em Minas Gerais. A iniciativa vai reunir catadores e cooperativas para facilitar a coleta, a separação e a venda do material para a indústria. É o que explica o presidente da instituição, Rodrigo Soares.
3: É, o Hub de Vidro é um espaço justamente de receber das cooperativas o material e já vender para as empresas que vão aproveitar o material como matéria-prima de reciclagem para confeccionar novamente o vidro. Então ele funciona a partir da cooperativa.

0: hub de vidro faz parte do projeto Pro Catadores.
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Hoje é quarta-feira já, né, irmão? Passando rápido, né? Já ia falar que é terça-feira, mas já quarta-feira, dia 12 de agosto do ano de 2026. Por aqui, o amigo companheiro de todas as manhãs, Anderson Pena, com muita alegria, muita energia boa, muita música. O telefone já está liberado, 38516244, para você mandar o seu recado, tá bom? 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

0: horas e mais 25 minutos. Como é que tá o seu dia? Como é que tá a sua manhã? Hoje é dia 12 de agosto. Eu tenho certeza que tem muita coisa boa chegando por aí. Tenho certeza que a sua manhã vai ser especial. Também começando com Paralamas do Sucesso, recordando essa canção maravilhosa, uma brasileira. E depois a gente traz aqui o Renato e seus Blue Caps. Você lembra dessa, Zé? Lembra? Fez muito sucesso. A turma da juventude, porque hoje é dia da juventude, né? Hoje nós comemoramos o dia da juventude. A turma da juventude aí não sabe o que está perdendo em ouvir as músicas do passado. Vale muito a pena, viu? A turma pode pesquisar aí essas músicas que valia muito a pena e vale até hoje a gente recordar, né? 3851-6244, o telefone já está liberado. Já vou mandando um abraço para a Paula, tá ouvindo a gente. Bom dia. Lá da cidade de Santa Bárbara tem o meu amigo Ciel Pedreiro. Fala comigo, meu irmão. Bom dia.
1: O Vinícius Bicicletinha, nós só obrigado.
0: Ah, foi
1: de bom dia, Jason Pena, que é o Ciel Pedreiro. Manda um salve para a Nobrinha aqui. Manda um salve para o Jardim Supremo. Um salve para o Diegão, Rodrigão, Pedro e Cano. Manda aí pressão. Josué Pé de Cana, vamos só pro Marquinhos Ambrose, o Eric, no mais aí, Adriano do Cativeiro, mas tchau, obrigado.
0: Valeu, peça raríssima, tá sempre na escuta também a minha amiga Cíntia. Alô, Cíntia, abraço apertado também pro meu amigo Amaro, tá lá na máquina ouvindo a gente, meu querido, que Deus abençoe demais, viu, eternamente grato, sempre. Por sua amizade, pelo seu carinho com Anderson Pena. Sabe que a gente é irmão, né? Bom dia. Bom dia, por falar em irmão, o GG e toda a turminha ligado também aqui na Rádio Alternativa. Alô, GG. GG que não é da ambulância, mas é GG da obra, né? GG da obra. Hã? Da Kombi. GG da Kombi. GG do busão agora. Abraço, GG, meu irmão, camarada. Que Deus abençoe não só você também, a turminha aí que trabalha junto com você. Turminha sensacional. Ô, Vinícius, bom dia, meu irmão. Obrigado aí pelo carinho de sempre também, tá? Turma boa. Quem mais tá mandando mensagem aqui? Deixa eu ver. Carlinhos também tá ligado. Que Deus abençoe demais você e toda a sua família, viu, Carlinhos? Forte abraço. Obrigado pelo carinho, obrigado pela audiência. Anísia também tá mandando um bom dia para todos os ouvintes. Anderson Pena, manda um beijo aqui para minha filhota que te ama demais. Ah, Laurinha. Ô, Laurinha, abraço. Obrigado, querida. Que bom saber que você gosta do Pena. Depois vem cá para poder tomar um café com a gente, tá bom? Bater um papinho, viu? Conhecer a rádio, tá bom? Cíntia também tá mandando um abraço para todos os ouvintes. Quem? O Maicon. Hã? Ô, Maicon, tá com ciúme? Ô, Maicon, fica com ciúme não, o povo ciumento, viu? O povo ciumento. Antes, Pena, você não mandou pra mim um abraço hoje. O Maicon tá lá com o GG também. Bom dia, viu? Deus abençoe.

0: abençoe toda essa turma boa aí. Luquinha lá do Caxambu também tá ligado. Bom dia.
1: Bom dia, bom dia, Anderson Pena. Bom Eita. Dia, galera. Rodrigo de Jesus de volta ativo aí, meu Jesus, querido. Hein? Tava viajando lá pra Diamantina.
0: Ei, vida boa, hein?
1: Ei, lugarzinho bom, viu? Você tá doido.
0: Coisa boa.
1: Aqui, um abraço aí pro pessoal aqui da Sincope. Mossoró tá viajando, viu, Anderson Pena? Tá. Mossoró tá viajando, mais um abraço pra ele aí. Deve estar sintonizado lá no YouTube lá. É aquilo gosta, viu? Você tá doido. Abraço pra vocês aí, abraço pra todos os ouvintes. De A a Z, de 0 a 100 pra não esquecer de ninguém. De 0 a 1 milhão pra não esquecer de nenhum tubarão. Daqui a pouco eu volto aí. Tamo junto?
0: Valeu, querido. Aquele
1: abraço.
0: Abraço.
1: Quarta-feira abençoada pra nós aí, meu querido.
0: Bom dia pra você e o Flávio também tá ligado. Bom dia.
2: Bom dia, meu amigo. Anderson Pena, tudo bem com o senhor? Aqui é Fábio do Bailando.
0: Anderson
2: Pena. Passa mais uma música agitada para nossa manhã de quarta-feira. Tchacabum. Explosão.
0: Tchau, obrigado. Valeu, irmão. Agora é o verão que tá chegando, mas tá longe do verão ainda. O verão tá chegando, o calor? O verão tá longe, ainda tem a primavera, depois vem o verão. É, menino, é fácil não. Deixa eu aproveitar e mandar um bom dia pro meu amigo, companheiro Zizinho, lá de Floralha. Ô, Zizinho, obrigado, meu irmão. Fiquei sabendo que vai chegar abacate hoje, hein? Eita. Eu falei aqui do abacate do Zizinho há uns dias atrás, por e volta. Falei, rapaz, eu passei vergonha. Falei, se tem abacate, zoando o Zizinho, né? Uma época de abacate, ele falou, rapaz, tem. Pior que tem. Você é bobo? Tem. Pode lá apanhar. Falei, não, pai, eu tô com a pressa danada, não vai dar pra poder apanhar, não. Mas aí, rapaz, você acredita que o abacate dá fora de época lá no Zizinho? Pois, Zizinho, obrigado, meu irmão. Deus abençoe demais, tá? E hoje ele já me mandou mensagem que eu vou deixar lá no Mais Você pra você, o abacate. Obrigado, meu querido. Deus abençoe demais. Eu adoro, adoro. Gosto demais. Bom dia.
3: Bom dia, Anderson Pena. Tudo bem com você?
0: Tudo mandar bem.
3: Uma música boa pra nós é do RPM, Olhar 43.
0: Olha.
3: Eu vou oferecer pra Vandei, pra São meu maridão, pra Márcia Amaral, pra tia Lígia Lei Fernandes, pra Maria da Consolação em Santa Bárbara, pro meu primo Rodrigão, pro meu primo Bruno, pra minha irmã Rosmar, pra você e pra todos os ouvintes. Deus abençoe o seu dia.
0: Beleza, minha amiga, bom dia pra você, tá? Forte abraço, bom dia.
4: Bom dia, Anderson Pena, tudo bem, né?
0: Beleza.
4: Eu gostaria de oferecer uma música pra galera aqui do restaurante Garfo e Franzen, em Barão de Cocais.
0: Uma boa.
4: Gostaria de ouvir Marília Mendonça, Bebaça.
0: Olha, boa música, boa música. Quem mais? Manda mensagem. Bom dia, Geraldo.
5: É isso aí, meu amigo Anderson Pena da Alternativa, que é o Geraldo Locutor da cidade de Itabira. Passa pra mim aí a música do Chapeludo, ofereça aí meu amigo Vaguinho, Vandinho, Alexandre Sérgio, Tato Escolada, Maçô das Areias, Renato Vieiro, Canjica, da Boessa, Massa Amaral, Janaí Moura de Itabira, Geraldinho, Cine Neguinho, Clube do Viário, meu amigo Jota Alves, São Domingo do Prata, ligadinho também na Alternativa. Valeu, obrigado.
0: Valeu, valeu, valeu, valeu, valeu, valeu.
6: Tô pensa, você fica falando mal de mim que eu não trato meu sogro bem, ó. É quem tá aqui em casa uma hora dessa, terça-feira, ó. 8:30 da noite, o que eu tô fritando pra ela, cara?
0: Mas quem
6: chegou
0: que
6: aqui e pediu pra me fritar peixe pra ela, ó.
0: Quem que levou o peixe?
6: Aí, vocês falam mal de mim, ó.
7: Olha o bichão aí, ó.
6: Aí, falando que eu não trato ele bem, ó. Aí, Anderson Pena, ó.
0: Quem que levou o peixe?
6: Tá vendo aí, ó? Conversado aí.
0: Fala que eu sou bichão. Quem levou o peixe, se quiser 18, teve que levar até o óleo pra fritar o peixe? Até o óleo ele teve que levar, é um absurdo um negócio desse. E o que eu tô vendo aqui é ele que tá fritando o peixe, não é o senhor não, você vai me desculpar, viu?
8: Fala comigo, Anderson Pena, beleza?
0: Comigo.
8: Como é que tá o frio aí? Quem fala que você tá frio demais, viu, rapaz? Itabira, o bicho tá pegando.
9: Ei, narigudo.
8: Ó, você vê aí, ó. Ó o Pedrão que tá falando com você aqui da
0: Pedrão.
8: Aqui, ó. Chamou esse de narigudo aí.
0: Procurar lá no
8: esquina, beleza,
0: vai.
8: Manda a música pra nós aí, ó.
0: Qual é pra sobrar pouco?
8: Pedrão tá pedindo aqui, é do Zezé de Camargo, Luciano, hein? Manda aí romântica pra nós, beleza? Um abraço.
0: Bom dia, Anderson Pena. Tá lá ouvindo também a turminha da loja Ebenezer Utilidades. Turma sempre sintonizada com a gente. Que Deus abençoe. O Wellington. O Wellington é gente boa. Peça raiz. Eu conheço o Wellington desde criança também. É, tô ficando velho mesmo, viu? Bom dia, neguinho. Fala aí, velho. Bom dia, neguinho.
10: Bom dia, bom dia, bom dia. Narigudo, ladrão de oxigênio. Fiquei sabendo que você foi numa festa aí de criança aí.
0: Mas.
10: Foi numa festa de criança aí que até o DJ ficou sem oxigênio. Você tá doido, misericórdia. Bom dia, bom trabalho pra nós. Vai morar com o Mossoró.
0: Sua mãe não te vende, não? Fala comigo. Nosso Deus do céu. Então, igual aquela música, ela guardar vontade de guardar numa caixinha. Vou comprar o senhor só pra guardar na caixinha.
7: Bom dia, Anderson Pena.
0: Bom dia.
7: Efigênia de Porto Firme.
0: Oi, Efigênia.
7: Hoje o meu abraço vai para você, sua família.
0: Obrigado.
7: Márcia Amaral. Se puder, manda uma música para nós aí. Ofereço para todos vocês.
0: Beleza, amigo.
7: Fica com Deus. Dia.
0: Obrigado,
7: uma ótima
0: pelo carinho
7: quarta-feira,
0: tá?
7: Para você.
0: Obrigado, querida. Também abraçando a Bárbara Luísa, minha amigona. Alô, Bárbara! Bom dia, queridona. Pra gente recordar, X-Supply, Lost in Love.

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1: Alternativa 11:48. Bom dia. 8:48. Fala de 11 horas aqui com o Geraldo. 8:48 agora. Bom dia pra você que tá em casa. Bom dia pra você que tá no trabalho. Bom dia, meu amigo Luquinha, lá do Apiários Caxambu. É Pedra Negra, né? Caxambu, não é Pedra Negra. Lá do Caxambu, mas o nome é Pedra Negra. Abraço a minha amiga Terezinha, também tá sintonizada com a gente. O Bolão, meu amigo, meu irmão, tá lá no bairro São Vicente, sintonizado. Bom dia, Bolão. E ele, meu amigo de fé, Hélio Nunes. Bom dia, Hélio.
2: Bom dia, Anderson Pena. Aqui é o Hélio, Santa Bárbara, que tá falando. Queria pedir você, desse fazer o favor, passar uma música para mim. Eu não sei que horário que é, eu não entendo esse programa seu aí. Às vezes eu fico muito tempo sem comunicar por causa disso. Rio de Lágrimas, com Fafá de Belém. E mandar para todos os amigos que eu tenho lá em Bom Jesus do Amparo. Trabalhei lá por 14 anos e deixei muita amizade, tá? Nessa enfermidade minha, deu para provar as amizades que eu deixei lá. Então, eu queria, assim, em retribuição, que eu não estou podendo sair,
1: mas você
2: passa
1: é um
2: para mim, por favor. Aqui, eu sou seu ouvinte também todo dia, viu?
1: Que bom, meu irmão.
2: O único horário que eu não gosto aí.
1: Não é pode falar.
2: Mas eu gosto da Rádio Alternativa demais. Tem primeiro lugar para mim. Falou? Então tá bom. Faz esse favor para mim. Todos os amigos que eu tenho por Jesus do Amparo. Não vou citar nome, não, que são muitos.
1: Tá certo.
2: Abraço. E eu trabalhei lá por 13 anos, 14 anos, então deixei muita amizade. Eu sei que deixei.
1: Ah, tá. Alô? Certo.
2: Com um certeza, abração pra você também. Que Deus que abençoe você e seu serviço aí, meu
1: amém.
2: Filho. Toma conta de
1: você. Você é um grande amigo.
2: Viu?
1: Um grande amigo. Olha, eu quero dizer que daqui a pouquinho tem a nossa reflexão da manhã, tá? Obrigado. Os meus amigos que já mandaram mensagens perguntando que hora que é a reflexão da manhã, Anderson Pena, daqui a pouquinho, viu? Antes eu quero dar alguns recados aqui. O primeiro recado é para você que tá querendo voltar para casa e falar assim: poxa, essa aqui é a minha casa. Isso aqui é o meu lar. Isso aqui é o lugar que eu descanso, que eu volto para minha família, o momento de paz é aqui na minha casa. 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Só falar que você é ouvinte da rádio, tá bom? 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

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Tá bom, Geraldo? Tá lá em Dionísio, hein? Tá ouvindo a gente. Que Deus abençoe ricamente a vida de vocês aí, tá bom? Aquele abraço do Pena. Hoje eu vou falar sobre fofoca, vou falar sobre internet. Rapaz, por que que eu vou falar sobre isso? Porque eu tenho visto tantas coisas na internet que eu sempre peço para as pessoas entrarem lá no meu Instagram, convido as pessoas para poder participar do Instagram, mas eu vou confessar para vocês que eu tô tomando um pouco de nojo disso tudo, sabe? E essa semana, inclusive, eu tava comentando sobre anúncios, sobre publicidade e tal, e até tava uma pessoa falando uma coisa muito séria: Anderson, eu gosto de anunciar no rádio, sabe? O rádio é muito leve, o rádio é muito tranquilo, todo mundo gosta de ouvir o rádio, e hoje tem gente que anuncia na internet, mas não dá o mesmo resultado do rádio, porque o rádio é puro, né? O rádio uma informação correta, não pode ser fake news, né? Se existe uma rádio assim é porque ela tá toda errada. E na internet tem tanta coisa que a pessoa pega voando assim, vai e posta. Aí posta e não quer saber, né, de onde vem aquela informação. Ela quer alguns likes. Preste atenção no que eu tenho para te dizer, que de repente você faz isso. Preste atenção, às vezes sem maldade você faz isso. Talvez possa ajudar a sua vida. Talvez possa ajudar a quem sofre com as coisas que você faz. Olha, toda vez que você ler algo sobre alguém, não saia disseminando ódio. Ah, o fulano roubou isso, aquilo outro e tal. Tá na internet. Não saia distribuindo isso, mandando isso para as pessoas, compartilhando isso, sem ter realmente certeza. Eu acho que nem deveria compartilhar. Se eu não puder fazer o bem para alguém, mal também eu não vou fazer. Eu pode ver lá nas minhas redes sociais que jamais eu vou postar, e se eu postar um dia, chama a atenção do Anderson Pena. Puxa minha orelha. Anderson Pena, a não ser um caso, por exemplo, um descaso com a saúde, um descaso com isso, com aquilo, aí não tem jeito. Agora falar mal que as pessoas, que fulano fez isso, fulano fez aquilo, não vou fazer. Não faço e não vou fazer. Porque a gente tem que entender que quando a gente posta alguma coisa nas redes sociais, ainda mais quando a gente não tem certeza, sabe? Quando não tem certeza é difícil. Você, meu irmão, acaba prejudicando não só aquela pessoa, você prejudica a mãe daquela pessoa, o irmão daquela pessoa, a esposa, às vezes um filho. Essa semana, eu perdi uma amizade por causa de política. Eu acho que isso é a coisa mais horrível do mundo. Mesmo porque eu não me posiciono como formador de opinião em qual partido eu voto, qual partido que eu vou votar, mesmo porque eu não sei. Porque eu, antes de votar em alguém, eu ouço as propostas, né? A não ser as pessoas que eu já conheço, por exemplo, deputado federal, deputado estadual, eu já conheço o trabalho das pessoas que eu provavelmente vou votar na próxima eleição. Mas presidente, governador, senador, ainda é muito distante da gente. Então eu prefiro ouvir primeiro, apesar que principalmente para a presidência da República, a gente não está ouvindo proposta mais, a gente só vê acusação, que eu acho um absurdo. Isso deveria ser cortado da política, né? Eu acho que não tem que ter só acusação. Fulano roubou, fulano fez isso, fulano fez aquilo, não sei o que, fulano. Eu acho que não tem que falar isso, tem que falar as propostas. Se eu for eleito, eu vou conseguir fazer isso, através disso. Não é só falar que vai. Ah, vou acabar com a fome. Mas de que jeito você vai acabar com a fome? Ah, vou acabar com a desigualdade. Mas que jeito você vai acabar com a desigualdade? Tem que falar que vai fazer, mas como vai fazer, para poder acreditar e para poder votar. Então, eu essa semana tenho uma pessoa que disse o seguinte: que Bolsonaro tinha que morrer. Uma pessoa que se diz cristã. E cristã, aquela cristã que vive na igreja. Aí eu falei com ela: ô amigo, não fala isso. Ah, porque você é isso, você é direita e tal. Eu falei: não é. Não
não é, não é.

né? E aí de repente vem um outro e diz, não, porque Lula tem que morrer, porque Lula tem que fazer. Gente, calma, não é assim, a gente não pode falar, ah, você é de esquerda, esquerdista, filho da mãe. Calma, não é isso, cara. O cara é cristão, conhece a palavra de Deus, e desejar a morte pra alguém, né? Eu achei aquilo muito pesado, falei, cuidado. E um falou pior. Ele falou assim, não, porque lá em casa, o meu irmão, ele é petista, e não sei quem é petista, e tem tu que morreu, o irmão de sangue. Aquilo me deixou um pouco preocupado, sabe? Tanto de um lado quanto do outro. A gente não pode desejar a morte de ninguém, né? A gente tem que respeitar, inclusive, quem tem uma opinião diferente da gente. E Deus condena isso desde Gênesis. Você que espalhar fofoca, espalhar um monte de informação que você não tem certeza. Mas eu vi, não tá... Você viu, mas você não sabe. Você não tem informação concreta sobre a veracidade do caso. Tem um pecado que às vezes a gente comete todos os dias, a gente nem percebe, mas que Deus condenava desde Gênesis. Depois do dilúvio, Noé plantou uma vinha, né? Aí cresceu a vinha, foi lá, fez vinho e bebeu desse vinho e ficou embriagado. E foi para sua tenda. Cã, que é filho do Noé, ele entrou na tenda e viu o pai embriagado. O que que ele fez? Ele saiu contando para todo mundo, contando para os irmãos, olha lá, o pai tá lá, bêbado, tá lá nu. Sem, né? Sem e Jafé, os dois outros filhos, eles fizeram diferente. Eles pegaram uma capa, andaram de costas e cobriram a nudez do pai, sem ao menos olhar para o pai. Os três filhos encontraram o pai do mesmo jeito, mas a reação revelou o caráter de cada um. Cã viu o pai na fraqueza, viu a fraqueza do pai, procurou plateia. É o que acontece às vezes com a gente vê a fraqueza de alguém, às vezes até um erro de alguém, às vezes nem errado não tá. A gente vê o erro de alguém, a gente quer apontar, e não é só apontar, a gente quer divulgar isso para que a gente possa ganhar alguns likes, algumas curtidas, algumas visualizações. Cuidado com isso, meu irmão, principalmente você que teme a Deus, principalmente você que conhece a palavra de Deus. Para de compartilhar coisa que não deve, para de compartilhar coisa que você não tem noção do que pode prejudicar alguém e prejudicar que não tem volta. Eu já fui vítima disso. E de pessoas terem que me pedir perdão depois, Anderson, perdão, mas perdão não vai voltar atrás tudo que eu passei. O choro que eu derramei jamais vai voltar atrás. E a gente tem que lembrar que além do Anderson Pena, tem a filha do Anderson Pena, tem a mãe do Anderson Pena, tem os irmãos do Anderson Pena, tem a esposa do Anderson Pena, tem as pessoas que gostam do Anderson Pena. Então, cuidado, cuidado. Sem Jafé viram a mesma fraqueza que o Cã viu do seu pai. Eles escolheram preservar a honra do pai. Então, cuidado com as redes sociais, cuidado com as fofocas desnecessárias, cuidado com o que você está fazendo para a sua vida, porque isso pode custar muito caro lá na frente. A Bíblia é muito clara, é muito clara. Faça um estudo bíblico e você vai encontrar tudo isso que eu estou falando lá, e vai entender que a gente não pode seguir com o mundo do jeito que ele está. Eu sei que com essas palavras eu posso trazer muitos inimigos para minha vida, muitas pessoas que não vão curtir mais o Anderson Pena, mas eu prefiro não ter amigos que sejam amigos que desejam mal para outras pessoas. Porque hoje desejam mal de uma pessoa que está na política, amanhã desejam mal para alguém que está dentro de casa, depois desejam mal para mim, que aparentemente sou amigo. Porque um amigo que fica de mal do outro por causa de política, por causa do partido que um se tende a votar, o amigo que fica de mal por causa de um time de futebol, o amigo que fica de mal por causa da religião do outro, não pode ter sem nome de amigo, né, não, irmão? É. E o ser humano que quer

morte do outro, a desgraça do outro, só porque o fulano, ele tende a votar em alguém. Você pode mudar a opinião dele, né? Ele tende a votar na esquerda, ele tende a votar na direita, e por esse motivo você desejar a morte, é muito forte, é muito forte. E eu, para ser sincero, se você considera o meu amigo e pensa desse jeito, aí eu não preciso da sua amizade.

0: Sertanejos, dois que fizeram sucesso no passado e fazem sucesso até hoje, manda pra gente. Tem áudio, manda antes da reflexão. Aliás, durante a reflexão, né? A pessoa mandou o áudio, a gente ouve, daqui a pouquinho a gente ouve os áudios do clássico Sertanejos.
1: Bom dia, São Keno. Falou tudo, mensagem linda, né? Toca pra mim hoje aí, vai dar tudo certo, né? Já deu.
0: Já deu,
1: Pátio de Tavira.
0: Valeu, querido. Eu volto já já. Antes, tem Kinderly Brandão e Informativo 91.
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1: Bom dia, vamos às notícias. A capela do velório municipal, localizada no bairro Lagoa, em Barão de Cocais, vai ser reformada e ampliada. O prefeito Geraldo Abade assinou ontem o termo de colaboração para a reforma do local. Na cooperação, a prefeitura assume o custeio, enquanto a execução das obras fica a cargo das obras sociais da Igreja São João Batista. O repasse do município de Barão de Cocais vai ser de quase R$ 918 mil para realização da obra. O plano de trabalho contempla melhorias nas instalações internas, reforma das estruturas físicas e sanitárias, adequação de acessibilidade, substituição de mobiliário e reorganização completa dos espaços que vão passar a contar com 5 ambientes para velórios. A obra tem duração estimada de 12 meses. Segundo a paróquia, o velório municipal foi interditado na última segunda-feira e durante o período da intervenção, os velórios vão ocorrer em um espaço provisório na rua Estevão Gonçalves Pereira, número 27, no bairro São Judas Tadeu. O local fica próximo ao cemitério São João Batista. Voltamos daqui a pouco com mais o Informativo 91. Direto da redação, Kinderly Brandão.
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2: Bora lá, né, querido? Bora lá. Alternativa, 9:18. Deixa eu falar com ele, o Bolinha. Ô, oh, Bolinha, Bolinha, está na hora de você não sei o quê.
3: Bom dia, Anderson Pena, beleza? Beleza. Bolinha, deixa eu falar com você. Ô, meu querido, eu ouvi a sua reflexão aqui e eu vou te falar uma coisa. O problema, sabe, o problema do mundo hoje não é nem política, não. O problema no mundo hoje é o ser humano. É igual você falou.

0: ser humano já deseja a morte um do outro, já deseja tudo de ruim um pro outro, talvez nem sem saber quem é a pessoa direito, sem conhecer a pessoa direito. Uma vez eu vi o rapaz falando num vídeo que o problema do Brasil não é nem Bolsonaro nem o Lula. O problema do Brasil é Jesus. O pessoal tá precisando colocar mais Jesus no coração.
1: Verdade.
0: Parar de querer perseguir um ao outro por causa de bobeira, né? Igual você falou aí. Coisas que não vai acrescentar nada. Vai entrar ano e vai sair ano e vai continuar a mesma coisa. Igual eu sei que eu tenho muitos inimigos. Se eu pudesse, eu mandava tudo pro quinto dos infernos, mas como a música do Roberta Miranda fala, vai com Deus.
1: Vai com Deus.
0: Toca Roberta Miranda aí nos clássicos pra nós aí. Em homenagem a essas pessoas que ficam desejando coisa ruim pra gente aí. E diz um abraço aí pra você e todos os ouvintes. Fica com Deus e tamo junto, tá? Valeu, toca irmão. Pra nós aí no clássico aí, Roberta Miranda. Vai com Deus.
1: Obrigado.
0: E tamo
1: Deus
0: junto,
1: abençoe hein? Demais você tchau, e toda a turminha aí. Não vou falar onde não, senão o neguinho vem cá e já começa a ficar bravo, se eu falar o nome da empresa. Geraldo, da cidade de Dionísio, não é clássico não, viu? Um áudio chegou antes aqui, vou tocar uns áudios que chegaram antes pra poder não atrasar. Bom dia.
2: Bom dia, Anderson Pedro.
1: É o Geraldo, hein?
2: Aproveitando aí, passa um pichote pra nós aí, que agora eu vou ter que ouvir vocês é lá de PH, hein?
1: É.
2: Eu tô essa última semana aqui em Dionísio, né? Eita. Agora eu vou viver mais em BH.
1: Tá certo.
2: Mas pode deixar que eu não vou esquecer de vocês.
1: É
2: não,
1: isso falou. Aí, pelo amor de Deus. Não
2: obrigado,
1: me abandona, não.
2: Hein? Fica com Deus aí.
1: Valeu, querido. Deus abençoe muito sua vida. E o Bolão, tá lá no São Vicente ouvindo a gente.
3: Bom dia, Anderson Pena. Que negócio é esse? Alex Ribeiro disse que você fez maquiagem. Você foi no salão de beleza. É verdade ou é mentira?
1: Mas você não faz maquiagem,
3: eu acho
1: não.
3: Que deve ser mentira, pelo que eu te conheço.
1: Não faz não, eu faço.
3: Parece coisa que ele tá te elogiando demais, tá não? Foi na maquiagem, foi coisa, é.
1: Trouxe pastel pra ele.
3: Ele quebrou seu galho hoje.
1: Eu trouxe pastel pra ele hoje. Ele trouxe pra mim aqui uns ingredientes, não vou falar o que ele trouxe, não, senão o pessoal vai achar que é brincadeira minha, mas não. É, trouxe dois ingredientes pra mim aqui. Não vou falar qual que é, não. A mãe dele que fez lá. Bom dia, Dani!
4: Bom dia, Anderson Pena. Aqui é Dani, do bairro Bela Vista. Toca pra mim uma música de Mamonas Assassino. Qualquer uma que você tiver aí, né? Durante um tempo que eu era adolescente, eu curti demais.
1: Boa!
4: Né? E ofereço minha amiga Vilma, Edna e Eva. Que tá ouvindo a alternativa, a mais top de João Malevade. Um forte abraço, Anderson Pena.
1: Valeu, querido. Abraço. Alô, Zé 18. Bom dia.
5: Bom dia, Anderson Pena. Bom dia a todos os ouvintes. Manda um beijo pra minha esposa, que tá em João Malevade.
1: Achei
5: eu estou
1: cá
5: no Rio, mas é Rio pra esse cabra, tá, Anderson Pena? Manda um beijão pra minha esposa. Tá lá cuidando do nosso netinho, nossa fofura.
1: Ah.
5: Que Deus te abençoe. E tenha um bom dia pra todos nós, tá?
1: Tá certo.
5: Oi, Anderson Pena, não, sou o peixe aí, não precisa levar óleo, não precisa levar nada, não, meu filho. Ele tratou, tá tratando eu bem pra danar.
1: É?
5: Diz ele que genro igual eu tá em extinção, tá encontrando, não.
1: É. Puxa saco do genro, olha só. Ah, Zé 18, ah, Zé 18. Tá te pagando quanto pra você falar isso dele aqui, hein?
6: Ai, no comando Anderson Pena, gostoso. Delícia. Da
1: você me assusta.

0: Alternativa são 9:26. Bom dia, vá com Deus. Ai, Luquinha do Caxambu, vá com Deus. Bom dia, meu irmão. Deus abençoe, viu? Anderson Pena, Josilei do Major Ezequiel. Quero um abraço pra minha esposa Ariane, meus filhos. Um grande abraço pra minha mãe, pra vocês aí da rádio. Toca uma música boa pra nós aí, toca um hino bom pra nós aí. Pode deixar que daqui a pouquinho eu vou tocar, tá bom? Abraço e bom dia pra vocês aí. Bom dia, minha amiga Letícia também tá ouvindo a gente, que Deus abençoe ricamente, o Jonas também, o Gael. Alô, Gael, bom dia, meu queridão. Gael Heitor, tá lá sintonizado com a gente. Tem segundo áudio de clássicos aí? Deixa eu ouvir. Bom dia.
1: Bom dia, Anderson Pena. Toca aí pra nós, Talismã. Eu tenho um show com o Leandro Leonardo, oferecido maridão Maurício. Toca alternativos.
0: Tá bom. Pode deixar que eu vou tocar já pra você o Talismã, tá bom? Antes eu quero dizer o seguinte, meu irmão. Domingo agora eu vou estar com você lá no forró, hein? Pessoal, já avisa geral aí, vai rolar um forrozão lá no Jabaquara, em Barão de Cocais, domingo agora a partir das 16 horas. Vai lá, leva sua família, leva a turma toda, viu? Com Edmilson do forró, vai ser legal demais da conta, viu? Mais uma vez, dizer que vai deixar eu dar uma palhinha lá, não sei se é verdade, hein? Vamos ver lá. Ô Cristina, bom dia, minha amiga. Abração apertado pra você, queridona. Forte abraço do Pena e toda a equipe aqui da Rádio Alternativa também, tá bom? Bom dia. Leandro e Leonardo.

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0: Dani, do bairro Bela Vista, toca pra mim uma música aí de Mamonas Assassinas, qualquer uma que você tiver aí, né? Por um tempo que eu era adolescente, eu curti demais. Boa. Né? E ofereço minha amiga Vilma, Edna e Eva, que tá ouvindo aí a alternativa mais top de João Malevade. Um forte abraço.
1: Abraço. Bora abrir esse baú, bora?
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0: posso falar, é lá no aeroporto, vamos lá.
1: No aeroporto?
0: É. Tropa de elite!
2: Sim, senhor!
0: Ah, todo mundo me seguindo, vamos pro aeroporto.
1: Fala, pessoal, vamos lá.
0: Vamos lá. Chega minha tela bicuda, vai lá. Ali, os aviões.
1: E aí, capitão?
0: Peraí, deixa eu procurar.
1: Você tá procurando qual avião, capitão?
0: Esse avião aí. Oh.

0: revista todas as malas. Pode revisar essa.
1: Pode deixar mala comigo, essa mala aqui, capitão, aqui, ó. É. Essa aqui?
0: Pode abrir, pode abrir. Abre essa outra aí também.
1: Olha quanto dinheiro, capitão!
0: Nossa, mas olha a outra, um tanto de relógio.
1: É só, capitão, é. Cada relógio desse vale $1 milhão. Tem mais de $15 milhões, capitão!
0: E esses relógios aí valem $15 milhões?
1: É, capitão!
0: Então pode prender todo mundo!
1: Ô, capitão, mas prender todo mundo por causa de quê?
0: Porque o preço desse relógio brilhoso num camelô lá perto de casa, isso vale R$20 cada um, rapaz. Tá doido? 15 milhão? Olha esse meu que eu comprei aqui, ó. Tem 5 anos que eu comprei esse relógio aqui. Nem bateria eu troquei até hoje. Tá funcionando, é 15 contos.

0: playboy demais.
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0: faltando para as 10. Bom dia, Giovanni. Aquele abraço. Obrigado pelo carinho, obrigado pela audiência, obrigado pela amizade. Bom dia do Pena e toda a equipe da Rádio Alternativa. Bom dia.
1: Bom dia, Anderson Pena, tudo bem, né?
0: Beleza.
1: Eu gostaria de oferecer uma música pra galera aqui do restaurante Garfo e Prosa em Barão de Cocais. Gostaria de ouvir Marília Mendonça, Bebaça.
0: Boa. Abraço pra você, obrigado, viu? Bom dia.

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3: Estamos de volta com mais informações. Os brasileiros têm mais de 5 bilhões de reais esquecidos em bancos. Valores divulgados ontem pelo Banco Central mostram que existe mais de 5,12 bilhões esquecidos em instituições financeiras brasileiras. Desse total, 3,76 bilhões pertencem a pessoas físicas e 1,35 bilhão a pessoas jurídicas. As quantias dos valores a receber são geralmente mais baixas. Para cerca de 18,5 milhões de beneficiários, os valores esquecidos são de até R$10 apenas. O sistema Valores a Receber é um serviço do Banco Central, por meio do qual o cidadão pode consultar se ele próprio, sua empresa ou uma pessoa morta tem dinheiro esquecido em algum banco, consórcio ou outra instituição como financeiras e corretoras. Para consultar, basta acessar o sistema de Valores a Receber, informar o CPF e data de nascimento ou CNPJ e a data de abertura da empresa, inclusive para aquelas já fechadas. Caso haja algum valor, é preciso acessar o sistema e fazer login com a conta gov.br. O dinheiro pode ser resgatado de três formas: solicitar diretamente a instituição responsável, requerer pelo próprio sistema de valores a receber ou pedir resgate automático de valores. Voltamos às 11 horas com mais notícias. Direto da redação, Kinderly Brandão.
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0: Bora. Juntos e misturados até o meio do dia e agora no nosso momento gostoso. O nosso momento delicioso, o nosso momento zap zap. Você daí, eu daqui, juntos até o meio do dia, trazendo muita alegria no oferecimento de Dr. Pedro Moreira. 3851-7701, supermercado mais você. 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Agora o 3851-6244 é o nosso telefone que está liberado para você mandar o seu recado. 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Flávio! Tá ligado com a gente, ele quer, ele gosta, eu sei que ele tá gostando. Ele gosta do Tchacabum. Ah, é bruto. Quero ouvir o seu áudio aqui agora, hein? Tá liberado, 3851-6244. Mande um abraço, mande um bom dia, mande uma música pra aquela pessoa que você tanto gosta agora no nosso programa, viu? Bom dia!
1: Santos Pena, aqui é o Luiz Carlos da Sintura, anuncia Luiz Carlos do Sul, aniversário dele hoje, 66 anos. Bom dia, velho. Bom dia.
0: Valeu.
1: Como é que você tá? Como é que tá Santa Bárbara? Tá chovendo muito?
0: Tá nada. Tá tranquilo. Tá precisando de chover lá. Não tá chovendo, não. Tá difícil, viu? Quem mais tá mandando mensagem? Sandra! Ô, Anderson Pena, que horas que é? É 16 horas, tá? Querendo saber que horas que é o forró lá do Edmilson. 16 horas, tá? Domingo agora, lá no Jabaquara. Vai ser legal, vou estar lá, se Deus quiser. Vou estar aqui também no aniversário da Bárbara Luiza. Vou vir. Não vem sozinho, não. Vai estar eu, Tatá e a Mainha. Vamos estar aqui o trio Parada Dura, se Deus quiser, hein, vamos levar. Bom dia. Quem mais está mandando mensagem? Bom dia, fala que eu te escuto.
2: Bom dia, Anderson Pena. Vanilda de São Domingo do Prata. É, nem sempre eu participo por mensagem, mas todo dia eu tô aqui ligadinho.
0: Bom,
2: manda um salve aí pra nós.
0: Obrigado, que Deus abençoe demais a sua vida. Bom saber que você tá sempre ouvindo a gente, viu? Carinho do Pena e toda a equipe aqui da Rádio Alternativa pra você. Tá bom, minha querida? Fala aí, querida ou queridona Cristina.
3: Bom dia, Anderson Pena. Gostei muito da sua reflexão. Se todo mundo pensasse, eu não gosto desse político, eu não gosto daquele político. Ah, eu não gosto daquele time, eu não gosto daquele outro time. Ah, eu não gosto daquela religião, também não gosto daquela religião. Podia todo mundo morrer. Que falta de empatia. Eu acho que cada um escolhe o que quer, cada um faz o que quer. Agora a responsabilidade tá de quem é o líder da situação, entendeu? Eu acho que ou Lula ou Bolsonaro tanto faz, ou gente, vamos ter empatia com as pessoas. Se não gosta, beleza, não vota nele. Ninguém é obrigado a votar em ninguém.
0: Verdade.
3: Vá lá e vota no que quer. Ou no PT, ou no Bolsonaro. Tanto faz, ou esquerda, ou direita. Verdade. Tanto faz. O que não tá lá não vai fazer tanta diferença mais não, né? Porque nosso caso agora é só Deus.
0: Tem que ter respeito, principalmente a escolha de cada um, né? Cada um escolhe o seu, né? Eu escolho pelas propostas de um e de outro. Tá difícil, que eu falei hoje cedo. Tá difícil porque ninguém tá tendo proposta. Todo mundo tá tendo é acusação. Acusa aqui, acusa ali. O Brasil, ó, só se lasca, né? Tanto de um lado quanto do outro. Eu não tô aqui puxando para nenhum dos dois lados. Tem que ter proposta, né? Agora, inclusive, eu queria até alertar a turma aí. Agora vai aparecer um monte de salvador de pátria aí. Ah, porque se eu for eleito e tal. Pessoa nunca vai aí na sua cidade, nunca manda uma bala. Aí, de repente, agora eu vou mandar, agora, né? Agora tem que valorizar quem faz pelo seu município, né? De repente, da sua cidade aí, você tá ouvindo, tem um deputado que sempre fez, né? Tem gente entrando só por entrar. Isso aí tem que ter cuidado, irmão. Tem que ter cuidado. Você chega pro candidato, o candidato fala assim: ah, eu sei que eu não vou ganhar, mas vou entrar pra poder ajudar a legenda. Peraí, rapaz, você vai, Ilva, quem que vai ajudar a sua cidade? Quem que vai ajudar o seu estado? Quem que vai ajudar o seu país? Não é assim que funciona, não é assim que funciona. Tem chance? Bacana, não, tem chance, eu vou eleger mesmo. Aqui eu tenho muita chance. Não, eu vou entrar só pra ver como é que é. Tem gente que entra pra dinheiro, pra pegar dinheiro. Principalmente o federal. O estadual não ganha nada, não. O estadual acabou com a ideia estadual. Tem ajuda de partido assim, não. Agora o federal, ó, fica de butuca ligada. Butuca ligada. Acabou que entra aí como candidato a deputado federal só pra poder pegar um fundo partidário. Ai, ai, ai, ai, ai, ai, ai. Ai, ai, ai, depois termina tudo em pizza. Pelo amor de Deus, pelo amor de Deus.

0: Não é não, Pressão? O Vanderlei Pressão tá lá ligado com a gente. Um abraço a ele, a Joelma, toda a família, sempre ouvindo o nosso programa. Quem mais tá mandando? Janúcio Lage. Ai, Janúcio Lage. Bom dia, meu irmão. Mandando alô pro Dudu, do Açougue. Abraço, viu, Dudu? Bom dia pra você aí, todos os amigos do Açougue aí sintonizados com a gente. Fala em Açougue, abraço ao Johnny, lá do Açougue São Bernardo. Ele, a irmã também tá lá ouvindo sempre a gente. Bom dia, bom dia, bom dia, Paulinha. Alô, Paulinha, mamãe, saudade da mamãe, muito tempo que eu não vejo a mamãe. Deus abençoe, viu, mamãe? Bom dia do Pena aqui pra você, tá? Bom dia.
1: Bom dia, Anderson Pena, abençoado, graças a Deus. Toca pra gente aí, e aí tempo de... Esqueci, Titãozinho Chororó, toca pra nós aí.
0: Valeu, valeu, e aí tempo, boa música. Um abraço apertado, que Deus abençoe. Bom dia também a Patrícia, tá mandando um abraço pra todos os ouvintes. Reginaldo, alô Reginaldo, aquele abraço, meu irmão. Bom dia, bom dia, bom dia, bom dia, bom dia. Põe pra mim essa música, e aí tempo. Ah, trincos quentes. Tá demais. Thiaguinho tá ouvindo a gente lá na cidade de Itabira. Ah, meu amigo, que Deus abençoe você, toda a sua família aí, viu? Fala, Enconha, bom dia.
2: Alô, meu amigo Anderson Pena, bom dia. Tô aqui na escuta, ó. Só fica esperto, viu? Vamos parar de conversa fiada na rádio aí, ó. Sou amigo do chefe aí, viu? Thiago, viu? Faz parte da comitiva lá de Alvinópolis, nossa, em Piães, sem rumo de Alvinópolis.
0: Ah, e aqui, é mesmo?
2: É. Tamo junto, se Deus quiser, se você for pra cavalgada de mão levada, topar com você aí, viu? E detalhe pequeno, nesse momento de férias, vou aí perturbar o seu bocado, viu? Você fica doido,
0: vem mesmo,
2: esperto.
0: Vem.
2: Tchau, obrigado. Manda um abraço aí pra turma do Piaras Pedra Negra do Xambu.
0: Tá
2: e
0: certo.
2: E pera cavalgada. Tchau, obrigado.
0: Cavalgada, ninguém me chamou, ninguém me convidou esse ano. Ninguém me convidou esse ano a cavalgada. De mão levada, eu não vou vir também, não. Me convidaram, não vou vir também. Não vou vir, pronto, acabou. Sérgio, bom dia, Sérgio. Também tá ouvindo a gente. Que Deus abençoe você muito aí, viu, irmão? Obrigado pelo carinho, obrigado pela audiência, obrigado pela amizade. Quem tá mandando mensagem é a Lourdes. Alô, Lourdes, bom dia. Dona Maria, bom dia.
3: Bom dia, Netão Senna. Dona Maria do Gramadinho, Terecicaba.
0: Tudo bem,
3: querida? Passa um vídeo pra mim, pra sua família, todo mundo. Não esquece não, tá? Dona Maria do Gramadinho, Terecicaba, tá? Bom dia, Deus abençoe.
0: Valeu, valeu, valeu, valeu. O Gustavo tá sintonizado com a gente. Quero aproveitar e mandar um abraço pra turma Lantecar. Lantercar, meu amigo Russo e Companhia Limitada. Ô Russo, Russo, quem tá aí hoje, hein? Fala comigo, hein? Depois você me passa aí, ô, a capivara da turma aí, viu? Abraço a turminha lá na Lantercar ouvindo a gente, lá em Santa Bárbara. Bom dia, bom dia, bom dia, bom dia, meus amigos aqui da Rondomig também, turma sempre sintonizada com a gente. Que Deus abençoe ricamente. Como é que chama? O Shopping das Carnes? É, ontem eu passei lá pra poder pegar uns ingredientes lá pro meu amigo lá de Santa Bárbara. E aí, o Claudinho lá da gráfica pediu pra encomendar uma linguiça com pimenta. Passei lá, a rádio tava cortando a alta. Bom dia a todos os amigos aí do Shopping das Carnes, turma sintonizada com a gente. Deus abençoe ricamente vocês aí, viu? Obrigado pelo carinho, obrigado pela audiência e pela amizade sempre aí. Bom dia!
4: Ô, meu amigo Anderson Pena, bom dia. Bom, bom dia, tô falando com a Moisés do Senhor. Gostaria de ouvir uma música aí com Edmilson do Forró, passa uma boa pra nós aí, que forrozão seu lá de Santa Bárbara.
0: Valeu,
4: uma boa aí, eu ofereço essa música pra turma da Vale aí, que tá nesse programa aí.
0: Beleza.
4: A turma aí da Correia, transportador aí da Cavalo, Fernando, nossa amiga aí, trabalha um outro, o Gilvan, pra todos aí que estiver ouvindo o programa, pra turma aqui da Luz e Força, pra vocês da rádio, meu amigo Robertinho do Senhor, o Carlinho, Deus te abençoe a vocês, bom dia.
0: Valeu, meu queridão, bom dia, domingo nós vamos estar lá, viu? Vai lá, dá um abraço lá no São Pena. Só tá perguntando o preço, é baratinho lá na portaria, compra na portaria mesmo. É no dinheiro no Pix, tá, gente? Depois o pessoal chega lá com um cartão.

0: É, vai lá, vai lá, vai lá. Leva a turma toda lá, viu? R$10 a mulher que paga só. Só R$10. R$10 mulher e homem paga 20. É, só pra. Só pra. Não, só pra pagar o segurança que vai ficar lá. É, só. Domingo agora, em 16 horas, lá no Jabaquara. Vai ter esse menino aí, ó.
1: Tem gosto de forró, vai. Tem gosto de forró.
0: Rasta pra lá. Bom

0: cidade de Tabira, passa pra mim, Alemão do Forró, Fica Mo, ofereça aí meu amigo Vaquinho, Vandinho, Alexandre, né, Sérgio, Tato Escolar, Damaçu das Areias, Renato Vieiro, Canjica, da Boença, Massa Amaral, Janaí Moura de Tabira, J. Alto, São Domingo do Prata, meu amigo Charlin também tá ligadinho aqui em Tabira, valeu, obrigado.
1: Valeu, querido, um abraço, bom dia especial pra você, viu? Obrigado pelo carinho. Fica Mo, por favor, não te chavo. Eu comprei uma bota pra domingo, hein? Bota minha marrom, porque vermelha, o Alex Beira já comprou as tudo. A numeração é diferente, né? Mas preparando pra domingo, o pau cai a folha mesmo. Hoje é quarta-feira já, vida. Daqui a pouco é domingo, é, né?
2: Bom dia, Anderson Pena. Tudo bem, Anderson Pena? Quem fala é Raimundo Rio pra casa. O Anderson Pena, se der, toca pra nós aí. Vitor e Léo, senhorita, vou oferecer pra minha família e pra todos meus amigos de Jorge, Barreto, Fonseca, Santa Baba, todo mundo que tá ouvindo. Muito obrigado, tenha um bom dia.
1: Obrigado, meu irmão. Deixa eu mandar um bom dia especial aqui também pro Titinho. Ô, Titinho, bom dia, meu irmão. O Titinho mandou mensagem pra gente aqui, falando que tem lá as cartelas do bingo, vou falar já já. Só que antes vou mandar uma lupa, antes que eu esqueça, do Lilico. Lilico, bom dia, Lilico tá lá em Floralha. Lilico, o Zé Lúcio, bom dia. Quem tá ouvindo a gente também é o X-Mundo. Alô, X-Mundo, bom dia pra você, meu irmão. Obrigado pelo carinho e pela audiência, bom dia. Bom dia, bom dia. O Pé de Frango também já mandou mensagem pra gente hoje cedo aqui. Ô, Pé de Frango, você vai lá no bingo? Fala comigo, Pé. É, rapaz, o bingo vai ser legal, rapaz. Vamos estar lá, se Deus quiser, cantando um bingo lá pra turma. Anderson Pena, que bingo danado de bingo é esse? É o bingo beneficente. É. Você conhece o Gil? O pessoal de São Vicente conhece o Gil aí. É o Gil. Vai ser o bingo beneficente pro Gil, tá? Então vai ser no dia 23 agora, a partir das 14 horas. Vamos estar lá, se Deus quiser, cantando bingo. Cantar música eu não sei cantar, então vou cantar bingo. Lá no Alessandro da Barbearia tem R$20 a cartela e na Borracharia São Vicente. Você vai ajudar com R$20 comprando a cartela e automaticamente vai concorrer a vários prêmios e ainda ajudar o Gil lá. Lá vai ter frango assado, ferro de passar, pó de cabelo, camisa, boné, tudo oficial do Cruzeiro, viagem pro zoológico, viagem para Aparecida do Norte. É uma beleza, liquidificador, faqueiro, sanduicheira. É uma maravilha, viu? Uma maravilha. Vai lá, vai lá, vai lá, vai lá. Fala com o Titinho lá, que Anderson Pena pediu pra comprar lá a cartela, viu? Anderson Pena tá falando pra vir cá comprar a cartela, tô comprando a cartela. Se não for no bingo, não tem problema, não. Compre e passa a cartela pra mim, que eu vou cantar lá mesmo. Pensa eu cantando e ganhei! Não pode, né? Não pode de jeito nenhum.
3: É, vai lá, vai lá, vai lá.
4: Bom dia, São Pena. Eu tô na obra aqui, em Santa Bárbara aqui. Passa uma música pra mim, de volta e de Milce aí. Zé Amar, Chão de Giz. Feliz quarta-feira pra todos vocês, velho. E hoje tem o Cabuloso, hein?
1: Deus abençoe muito. Valeu, querido.
5: Bom dia, Supera. Bom dia. Manda um alô pra nós aí. Ficar sabendo, já vamos levar aí. Focar Faustão, ô doidão. Cadê o molequinho? Molequinho sumiu, molequinho.
1: Tá pra estrada fora, tá aí.
5: Hoje
1: tipo aquela.
5: Você tá doido.
1: Como é que chama aquela Chapeuzinho Vermelho? Então, qual Chapeuzinho Vermelho? Só pela estrada fora. Sozinho pela estrada fora.
6: Ô, Anderson Pena, aqui, detalhe, dia 6 de setembro, convida a turma aí pra primeira feijoada beneficente em prol da festa de Congá do ano que vem, lá na piscina do Zico Fernandes, a partir de 11 horas da manhã. É. Feijoada de meio-dia até as 2 horas da tarde liberado, né? E dia 6 de setembro, na piscina do Zico Fernandes, viu? E com show de pagode lá. E dia 19 de setembro, Cavalgada do Batom em Rio Piracicaba, hein? Turma diferenciada. E manda um abraço pra Laura Araújo. Tchau, obrigado.
1: Valeu, meu irmão. Abraço pra você aí. Alô, Fabiano.
7: Alô, Anderson Pena. Manda um abraço pra nós aqui, Catasaldo aqui, ó. Zil de Brás. Abraço pra todo mundo aí, ó. Da Rádio Alternativa.
1: Tamo junto, meu queridão. Deus abençoe. Tá lá em Catasol. Tem muito tempo que você tá aí já em Catasol, né, vai? Muitos anos já tem que. O Fabiano tá morando lá. É, menino, um amor, ele é bom mesmo, né? Um amor arrasta o peão mesmo, né? E... Abraço, meu irmão. Deus abençoe você, sua esposa, filhão aí também, viu? Toda a família lá em Catasol, tá ouvindo a gente. Bom dia!
8: Bom dia, Anderson Pena, Isabelle. Eu vou querer pedir uma música, Fuscão Preto. Manda pra minha mãe que ontem foi o aniversário dela.

0: Parabéns.
1: Meu amigo bonitinho, vou mandar pra você também, pra todo, mundo que tá ouvindo. Pessoal lá do Carvalho. É você também, meu amigo bonitinho, é a Isabelle.
0: Beijo, ó. Beijão pra você, tá bom, queridão?
2: Me disseram que ela vive no Fuscão preto.
3: Bom dia, nossa pena, beleza? Eu recebo isso a todo mundo. Na rádio, pra você, todo mundo Santa Bárbara, vem a galera, todo Santa Bárbara. Meu patrão Guga lá nas pacas, nomeação da bebida, todo mundo da mina, aqui da Serrão, meu chegado Sérgio, bebida Sol aqui, o Vitinho lá no Galpão, pra toda a galera do Galpão lá, da Sol tá me ouvindo uma dessa. Pra você, minha esposa Patrícia, minha mãe lá em Fernandes, beleza? Tá me ouvindo? Valeu, minha mãe em Conceição, tô dentro de uma esposa dele lá em Conceição, tô dentro, manda pra rua, pra galera, todo mundo. A de Santa Maria, Porto, Pilar, beleza?
0: Valeu.
3: Tá me ouvindo aí? Esquece não.
0: Meu obrigado, sugo, meu irmão.
3: Vai na Poetel, na hora dela tá me ouvindo, ó. Toda a galera dos Fernandes, ó.
0: Abriu.
3: Pra toda a região da galera do Fernandes, ó. Pois o maior.
0: Abraço, turma de Fernandes.
3: Vai lá do Fernandes. Toca a música Free da Madrugada, Rio Grande do Limões.
0: É boa essa do filme. Tá lá ouvindo também, tá lá ouvindo também. Abraço, Amaro. Bom dia, meu irmão. Acabou que é bruto mesmo, viu? As maquininhas que te tinha, meu. Você devia que trem chique. As maquininhas que já faz as. Já faz. É, que. O menino fica lá no enxadão, puf, puf, puf, dia inteiro, 3, 4 dias. Amaro vai lá com meia hora e faz as maquininhas que te tinha, sabe? É bruto, trabalha com máquina, que é escavadeira hidráulica, é reto escavadeira, né? E essa maquininha aí, a maquininha escavadeira, mini que fala?
4: Querido, que fala?
0: Abraço, meu irmão, Deus abençoe demais, viu? Caboclo bruto.
5: Bom dia, Anderson Pena, tudo bem? Que é a Arlete da
0: Beleza,
5: Capela
0: Arlete.
5: Branca. Passou de passar uma música pra mim. Com Fátima Leão, Além do Infinito, ofereço para você e família, Queiroz família, Alex Ribeiro família, para meus filhos, Maiana e Maite, Thiago, para Reginaldo, Alisson, Negão da Boca das Cobras, Massa Amaral, Leninha, Hermano Barbosa, o pescador, para Negão da Boca das Cobras, para todos os ouvintes. Você tá falando, é verdade. Hora dessa parece tanto candidato, as costas da gente fica até doendo, tanto tapinha que leva nas costas. Só hora dessa, não, que ganha, e não vê nem sombra deles mais.
0: É verdade, tem gente que some, tem uns bons, né? Tem uns bons, é só pesquisar direitinho, né? Quem levou dinheiro pra cidade, quem levou recurso pra cidade, quem tá pronto, né? Pra poder atender, tá sempre ouvindo, né? Tem muito candidato bom aí, tem muito deputado bom, às vezes generaliza, né? Às vezes a pessoa quer uns trem do candidato, não dá, né? Aí quer uma areia, quer uma brita, quer uma cesta básica, nem pode, é proibido, né? E aí a pessoa às vezes chateada, às vezes a pessoa fez a vida inteira lá pra né, pra cidade, e aí depois por causa de um telefone que não atendeu, rapaz, você não atende telefone às vezes, aí é difícil, tem hora que não dá pra atender mesmo, muita gente pra poder conversar. Eu, por exemplo, tenho umas mensagens que eu tô recebendo aqui no Instagram e no Facebook. Tem umas aqui que tem mais de uma semana que eu não vi, agora hoje que eu fui ver aqui, nosso Deus. Aí fica difícil pra gente, até quando tem muito contato é pesado mesmo, mas a gente sabe que tem gente que faz pela cidade, pela região, e a gente tem que ficar atento a essas possibilidades aí, não vamos sair votando qualquer um não, pelo amor de Deus. Bom dia.
6: Bom dia, Anderson, tudo bem? É Roseli de Tabira, se possível passa pra minha música Eu Sei Você, com Paula Fernandes, ofereço a vocês, a todos que curtem, manda aí pra Márcia Amaral, toda a equipe aí. E que Deus abençoe os demais ouvintes. E mando também para os aniversariantes do dia. Obrigado, Deus abençoe.
0: Obrigado, querida. Forte abraço para você aí, tá? Obrigado pelo carinho, obrigado pela audiência e pela amizade sempre também. Bora finalizar, tá na hora, passou da hora. Fala, Luquinha.
7: Ô, meu amigo, e os ingressos tá sendo vendido, tá? Tem um link aí, quem quiser aí comprar os ingressos pra feijoada beneficente, só entrar em contrato com nós aí. Tchau, obrigado. Você fica doido.
0: Em contrato? Ele é em contrato? Ele tem contrato também pra você comprar o ingresso? Abraço, meu irmão. Bom dia. Entrar em contrato aí. Ô, Luquinha, viu a peça, viu? Esse aí. Dá vontade de guardar ele numa caixinha. Agora que é a música, sabe? E tampar. Pegar ao menos uns 22 pregos nas caixas, assim, que aí.

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3: É Simone de Barão de Cocá.
4: Oi, Simone.
3: Gostaria de oferecer a música 1º de abril para a equipe Garfo e Prosa. Vocês arrasam.
4: Obrigado, vocês também arrasam aí.

0: estamos juntos.
1: Você cantou demais, né?
0: Que é isso, filho? Estamos juntos. Eduardo Costa!
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7: Já estamos de volta. Bom dia, bom dia, bom dia. Oi, Miriam, bom dia.
8: Bom dia, Alternativa. Bom dia, Anderson Pena. Como vocês estão? Joia. Hoje é quarta-feira. 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Beijo, beijo.
7: Deus abençoe, Miriam Baptista. Gustavo Lima chegando. Alô, Cláudio Nascimento, tá na escuta. Bom dia.

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2: 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Aqui é o Cláudio Nascimento e Barão com a Cais. Quero mandar uma música aí para esse povo aí do bairro Boa Esperança, Brás Molina, Cantinho do Céu, para a Rua Oliveira ali, Robinho. A música que ele quer ouvir, manda uma música aí, Legião Urbana aí para ele.

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0: dia, ô Claudinho. O Mauro Roberto, nosso amigo, tá lá sintonizado com a gente. Aquele abraço. Vou ali e volto já já.
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0: Alternativa 11:32. Bom dia.
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finalizar muito bem mais uma edição do nosso Bom Dia de hoje. Quero agradecer o carinho, a audiência e a amizade. Agradecer os nossos parceiros. Fala em parceiro, deixa eu aproveitar e mandar um abraço aqui pro meu amigo Edmilson do Forró, que me ligou aqui agora há pouco. Falando, você vai lá mesmo? Vou, Edmilson, se Deus quiser. Domingo nosso encontro vai estar marcado, sim, viu? Vou estar lá, se Deus quiser, a partir das 16 horas. Vou estar lá chegando no Jabaquara, em Barão de Cocais, com meu amigo Edmilson do Forró. Domingo agora, tá? Dia 16. Põe na agenda aí, já leva a turma toda lá. Hã? Não. Tiver uma vontade de dançar, se não tiver parceiro, você pode me falar que eu vou ensinar a senhorita a dançar, viu? Se a senhora quiser dançar, tá sem parceiro, pode me chamar, tá? Eu vou estar lá. Beleza? Domingo, hein? Domingo lá no Jabaquara, em Barão de Cocais. Turma tá convidada pra estar junto com a gente lá. Beleza? Deus quiser, eu chegar às 16 horas, eu tô lá já. Viu? Então, até às 8 horas, mais ou menos, da noite, eu vou estar lá, se Deus quiser. É ou né? É, dá tempo de ir à missa ainda, hein? Não é não, Zé? Tá olhando aqui, será que vai dar tempo? Dá tempo. O forró você vai, né? Pois é. 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Beleza? 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

0: 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Beleza? Um abraço do tamanho do mundo pra todo mundo. Se Deus quiser, amanhã a gente se fala às 8 horas da manhã em mais uma edição do nosso Bom Dia Alternativa. Saúde e paz, o resto, ó, a gente ferve atrás. Valeu, amigos!
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0: Alternativa 11:47. Bom dia.
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Olá, meu irmão, olá, minha irmã ouvinte, saúde, paz, Deus abençoe. Uma alegria estarmos juntos de novo com o programa Pão da Palavra, Palavra de Deus que nos alimenta, que nos sustenta, que nos fortalece para vivermos cada dia na presença de Deus. O Evangelho de hoje nos fala que muitos são chamados, mas poucos os escolhidos. O Evangelho de hoje, o Evangelho de São Lucas, que nos diz: naquele tempo, disse Jesus aos seus discípulos, como aconteceu nos dias de Noé, assim também acontecerá no dia do Filho do Homem. Eles comiam, bebiam, casavam-se e davam-se em casamento, até o dia que Noé entrou na arca. Então chegou o dilúvio e fez morrer todos eles. Acontecerá como nos dias de Ló, comiam e bebiam, compravam e vendiam, plantavam e construíam. Mas no dia em que Ló saiu de Sodoma, Deus fez chover fogo e enxofre do céu e fez morrer todos. O mesmo acontecerá no dia em que o Filho do Homem for revelado. Nesse dia, quem estiver no terraço, não desça para apanhar os bens que estão em sua casa. E quem estiver nos campos, não volte para trás. Lembrai-vos da mulher de Ló. Quem procura ganhar a sua vida vai perdê-la, e quem perder vai conservá-la. Eu vos digo, nesta noite, dois estarão numa cama, um será tomado, o outro será deixado. Duas mulheres estarão moendo juntas, uma será tomada, outra será deixada. Dois homens estarão no campo, um será levado, o outro será deixado. Os discípulos perguntaram: Senhor, onde acontecerá isso? Jesus respondeu: onde estiver o cadáver, aí se reunirão os abutres. Palavra da salvação. Muitos são chamados, mas poucos os escolhidos. É nós que nos tornamos, pelas escolhas que fazemos, escolhidos ou não, diante de Deus. A palavra nos fala que dois homens estarão no campo, um será levado, o outro será deixado. A palavra de hoje nos fala de destinos distintos, um para a comunhão com Deus, outro para a condenação eterna. Dois caminhos que se definem: o destino de uma alma no momento do encontro com o Senhor. Jesus fala do momento em que todos serão colocados diante de Deus, para o que chamamos de julgamento final, quando todas as coisas serão apresentadas diante de Jesus. E nesse momento, seremos julgados pelas escolhas que fazemos. Não será Deus quem nos julgará, mas os nossos próprios atos e escolhas que definimos na vida. Por isso disse o Senhor: muitos são chamados, mas poucos os escolhidos. Deus chama todos, mas se me torno escolhido ou não, não depende de Deus, mas de mim mesmo, pelo comportamento que eu vou tendo em minha vida, que vou me definindo como escolhido ou não de Deus. Perguntaram a Jesus: quando isso acontecerá? Ele disse que aconteceria como no tempo de Noé e de Ló, quando menos as pessoas esperarem. Mas esse encontro com o Senhor precisa acontecer em nossa vida de um modo pessoal, antes mesmo desse encontro para o julgamento. Pois nessa vida, nosso encontro é o da misericórdia, da compaixão. Quando o Senhor nos chama ao caminho da conversão, da mudança de vida, da oportunidade que Deus sempre nos oferece para fazer um caminho novo. Mas num outro encontro, que não é nessa realidade humana, será o encontro da justiça divina, momento em que cada um recebe conforme aquilo que semeou. Não posso esperar receber flores se estou plantando espinhos. Não posso esperar receber perdão dos meus erros se não perdoa quem me tem ofendido, como nos ensina o próprio Senhor. À medida que medimos, seremos medidos. Se agimos com misericórdia, seremos julgados e receberemos de Deus a misericórdia. Mas se agimos com dureza de coração, seremos tratados com a dureza da justiça de Deus. Quando Jesus fala do julgamento que todos teremos diante dele, fala que será levado um e o outro não. Caminhos distintos que são definidos já aqui nesta vida pelo comportamento
e decisões que temos. Ao falar desse tempo de julgamento de Deus, traz a imagem de Nó, de Ló e de Noé, dois grandes homens de Deus que estavam em um momento que todos se afastavam da verdade. Estavam seguindo caminhos totalmente errados, não temiam a Deus, não invocavam o nome de Deus. Estavam cada um seguindo a vontade do seu próprio coração, a tal ponto de esquecerem de Deus e de seus mandamentos. Mas esses dois, Noé e Ló, eram justos diante de Deus. Mesmo tudo e todos estando contrários à vontade de Deus, eles permaneceram fiéis. Não abandonaram a lei de Deus e pela fidelidade deles foram salvos, eles e toda a sua família. Peçamos ao Senhor que nos dê a fidelidade em seu caminho e que, além de chamados, possamos também nos tornar escolhidos de Deus. Muitos são os chamados, mas poucos os escolhidos. Deus chama todos, mas eu que me defino como escolhido ou não, conforme as escolhas que faço na vida. Que as suas escolhas sejam sempre pelo Senhor, pois nele está a vida. Mesmo que tudo ao redor esteja desfavorável, é possível ser fiel a Deus. Que o Senhor nos dê um coração cada vez mais guiado pela fidelidade e que as nossas escolhas nesta vida nos definam como eleitos e escolhidos por Deus. Que Deus abençoe e desça sobre você, sobre a sua vida, sobre as suas escolhas.

0: escolhas a bênção de Deus Todo-Poderoso, Pai, Filho, Espírito Santo. Amém. Muitos são chamados, mas poucos os escolhidos. Saúde e paz. Deus te abençoe.
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3: Voltamos com mais notícias. Completou um ano da morte do gari Laudemir Souza Fernandes, baleado por um empresário enquanto trabalhava na limpeza urbana de Belo Horizonte. E os familiares dele seguem sem previsão para a data do julgamento de René da Silva Nogueira Júnior, que é o homem que confessou ser o autor dos disparos. De acordo com o Tribunal de Justiça de Minas Gerais, a última movimentação no processo ocorreu em 19 de junho deste ano. Na ocasião, um pedido de habeas corpus feito pelos advogados de René foi negado pela justiça. O crime, que aconteceu em agosto de 2025, foi motivado por uma briga de trânsito. Na época, Laudemir foi baleado após René se irritar com um bloqueio temporário de uma rua para coleta de lixo em Belo Horizonte. René, autor dos disparos, foi preso horas após o crime, enquanto saía de uma academia na capital mineira. Desde então, ele permanece no presídio de Caeté. Segundo as investigações, a arma que efetuou os disparos pertencia à esposa de René, a delegada de Polícia Civil, Ana Paula Nogueira, que também é alvo de investigação. Eu volto em breve com mais notícias. Direto da redação, Kinderly Brandão.
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0: agora o Mauro chegou, hein?
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1: Boa tarde, Maurão.
3: Olá, muito boa tarde, muito boa tarde. Começando a Alternativa Esporte aqui pra você nesta quarta-feira, dia 12/8/2026, agora 12:01. A gente vai começar falando sobre os jogos dos clubes mineiros hoje pela Copa Sul-Americana e pela Copa Libertadores da América.

É, a gente tá chegando agora meio-dia e dois pra falar sobre o Atlético. Red Bull Bragantino e Atlético medem forças na noite dessa quarta-feira, hoje, dia 12, né? Jogo de ida aí das oitavas de final da Copa Sul-Americana e a partir das 19 horas no estádio Cícero de Souza Marques, em Bragança Paulista, o Atlético vai enfrentar o Bragantino. O Bragantino que chega às oitavas de final aí após eliminar o Sport Cristal do Peru, né? No playoff aí, né? Nos playoffs da Sul-Americana, a equipe também tenta quebrar um tabu neste mata-mata. Desde que passou a ser gerido pela Red Bull, o Bragantino, em abril de 2019, o Bragantino nunca venceu um mata-mata contra a equipe da Série A do Campeonato Brasileiro. Isso, se a gente olha dados estatísticos, né? É vantagem para o Atlético, né? Isso é bom para o Atlético. Mas o Bragantino tenta quebrar esse tabu. Desde 2019, o Bragantino não consegue eliminar em competições de mata-mata nenhuma equipe do Campeonato Brasileiro da Série A. Hoje, esse confronto vai acontecer no Cícero de Souza Marques e na próxima semana o jogo de volta vai ser justamente na Arena MRV, provavelmente a arena com mais de 40 mil torcedores lá, depende muito do resultado de hoje, desse jogo de hoje, às 19 horas. Para o Atlético, esse jogo de hoje vai ser o termômetro pro torcedor atleticano. Se o torcedor vai colocar 40 mil, 30 mil, 20 mil torcedores no estádio. Se houver uma vitória convincente hoje, ou até mesmo um empate jogando bastante, acredito eu que o estádio vai estar cheio. A Arena MRV no jogo de volta, tá? Já o Atlético avançou em primeiro do grupo, né, da fase de grupos da Sul-Americana, somou 10 pontos. Foram 3 vitórias, 1 empate e 2 derrotas. Deixou pelo caminho o Cienciano do Peru, o Juventude do Uruguai e o Puerto Cabello da Venezuela, né? E é o atual vice-campeão do torneio, hein? Pra quem lembra, o ano passado o Atlético perdeu a final foi lá no Paraguai, o Atlético perdeu essa final aí do ano passado, inclusive o Bernard deu uma declaração dizendo que tem aí uma mágoa, né? Tem aí um, não é mágoa, né? Ele tem aí, o coração tá ferido ainda, né? Porque perdeu essa final lá e tá querendo a todo custo passar pra semifinal e posteriormente passar por uma final aí dessa Copa Sul-Americana pra dessa vez ser diferente. Se a gente analisar o Atlético da final do ano passado para pro Atlético de agora, não tô dizendo que o Atlético vai passar, não tô garantindo nem falando que vai passar, mas o Atlético do ano passado, ele chegou à final de uma forma muito turbulenta, né? O Atlético do ano passado, ele chegou à final com muitas críticas, torcedor pegando no pé o tempo todo, o Jorge Sampaoli, com aquela bagunça do Jorge Sampaoli no Atlético, né, com o Hulk já, com altos e baixos com o Sampaoli, com o torcedor. Então, assim, teve todo aquele tumulto do Atlético, teve aquelas situações dos salários atrasados, né, com os jogadores, alguns jogadores entregando uma carta extrajudicial para pagar os salários atrasados. Então, teve tudo o ano passado no Atlético, todas essas turbulências, né? Esse ano também teve? Lógico que teve. Mas o ano passado estava muito mais turbulento, né? Então, o Atlético desse ano, por exemplo, depois, só para você ter uma ideia, né? Só para você ter uma ideia. O Atlético pós-Copa do Mundo, Atlético e Flamengo são os times de melhor aproveitamento. Vou até confirmar isso aqui, quer ver? Pós-Copa, Atlético e Flamengo são os times que menos menos perderam. Deixa eu confirmar aqui, ó. Vamos lá. Vamos ver se vai dar certo aqui. Mas o Atlético tem um retrospecto, ó. Atlético e Flamengo lideram lista de invictos no pós-Copa. Então, o Atlético e o Flamengo, né, colocarão em jogo as suas invencibilidades nessa quarta-feira, né? Com Bahia e Botafogo são os únicos times da Série A, né, que ainda não perderam pós-Copa. Então, Atlético, Flamengo, Bahia e Botafogo não perderam ainda
nesse pós-Copa. Então o Atlético que vai visitar o Bragantino tem essa invencibilidade aí também. Aí a gente pega o ano passado, o Atlético chegou à final e no Campeonato Brasileiro estava péssimo. Estava péssimo no Campeonato Brasileiro. Dessa vez já está bem melhor no Campeonato Brasileiro. Não está ótimo? Lógico que não. Mas tá bom. Tá bem melhor do que o ano passado. Então o Atlético chega para essas oitavas de final, essas quartas de final da Copa Sul-Americana, com um time rendendo melhor, com invencibilidade, né? Alguns jogos já sem perder, né? Pelas oitavas de final agora da Copa Sul-Americana, o Atlético chega mais estruturado do que o ano passado. Mas e o Bragantino? O Bragantino do técnico Wagner Mancini, que passou aqui pelo Atlético, inclusive, né? Tem novamente à disposição dois jogadores que estavam no departamento médico. O zagueiro Gustavo Marques, recuperado de uma lesão na coxa esquerda, e o meio atacante Bruninho, recuperado de um desconforto muscular. Gustavo Marques vinha sendo titular da equipe até a sua lesão, né? A lesão dele, do zagueiro, na coxa esquerda. E caso retorne ao time, deve entrar na vaga do Pedro Henrique, tá? Na Sul-Americana, Mancini tem procurado colocar uma escalação diferente da usada no Campeonato Brasileiro. Parece que o Bragantino não tá focado 100% na Copa Sul-Americana, tá? Por isso é possível, né, ele fazer mudanças daquele Bragantino que jogou contra o Corinthians no último domingo. Então, provavelmente, o Bragantino do Wagner Mancini vai ser uma equipe diferente, com uma escalação diferente daquela que estava contra o Corinthians no último domingo, dia 9, né? Dia 9 agora. E a provável escalação do Bragantino para enfrentar o Galo hoje no Cícero de Souza Marques, em Bragança Paulista. O Bragantino deve vir com Cleiton, Augustin Santana, Pedro Henrique ou Gustavo Marques, tá? O Guzmán e Juninho Capixaba. Gabriel, Eric Ramírez e Rodriguinho no meio campo. Na frente, Herrera, Lucas Barbosa e Sacha. Quem lembra do Sacha aí, né? O Sacha é titular lá desde que saiu do Atlético e foi pra lá, né? Então o Bragantino deve entrar aí num 4-1-2-3, né? Que a gente coloca aí o Juninho Capixaba, o Guzmán, o Pedro Henrique e o Santana, né? O Capixaba e o Santana, laterais de esquerda e de direito, o Guzmán e o Pedro Henrique na zaga, o Gabriel logo à frente da zaga, né? Aquele primeiro volante mesmo ali, mais adiantado o Rodriguinho, o Eric Ramírez, na frente do lado esquerdo o Lucas Barbosa, do lado direito o Herrera e

centralizado como aquele atacante, camisa 9 mesmo, o Eduardo Sacha. Esse deve ser o Bragantino para enfrentar o Atlético, tá? Desfalques do Bragantino: Vanderlan, né, lesão no ligamento colateral do joelho esquerdo. O Cauê também, com uma lesão muscular na coxa esquerda. E o Davi Gomes, né, recuperando aí de uma cirurgia no joelho. Então, esse deve ser o Bragantino para enfrentar o Atlético hoje no Cícero de Souza Marques, em Bragança Paulista. Mas e o Galo do técnico Eduardo Domingues? O Atlético do Eduardo Domingues, que é um treinador, né, que realizará, assim, acredito eu, algumas alterações daquele último jogo do Campeonato Brasileiro contra o Remo, porque o Atlético mudou bastante ali, acredito eu, pensando na Sul-Americana. A gente viu aí, por exemplo, até o Alan Minda, né, jogadores aí que são titulares no banco de reservas, né, o Vitor Hugo ficou, o Coelho ficou no banco de reservas, né, o Natanael ficou, o Lianco, por exemplo, né, se não me falha a memória, o Lianco também ficou, o Renan Lodge ficou no banco também. Então vai ser uma equipe diferente do último jogo contra o Remo, né, poupado contra o Remo, por exemplo, ó, confirmando aqui, ó, Lianco, né, retornará para a zaga na lateral esquerda. Lodge será o titular depois de cumprir suspensão pelo Brasileirão também. Lodge descansou, mas cumpriu suspensão, então matou dois coelhos com uma cajadada só. Cumpriu suspensão no Brasileirão e já descansou também, que é um cara que tá jogando muito, né? No meio campo, o Maicon também briga por posição, tá? No ataque, ele fica sem contar com, por exemplo, o Thiago Borbas, que chegou agora, né? Mas ele vai ter aí a opção de Cassierra, de Coelho, Vitor Hugo, então ele tem outras opções aí também, o técnico Eduardo Domingues, tá? O Galo terá que fazer um jogo pelo menos consistente. Se o Atlético fizer um jogo parecido com o que foi contra o Palmeiras e até mesmo contra o Remo, eu acredito que o Atlético consegue levar para o jogo de volta aqui em Minas Gerais, em Belo Horizonte, na Arena MRV, um resultado positivo. Positivo, que eu digo, até um empate, tá? Porque um empate hoje faz o Bragantino meio que forçar também, porque se o Bragantino empatar hoje, não vai poder recuar aqui na Arena MRV. Aqui em Belo Horizonte não pode ficar recuado. Você acha que o Bragantino vai querer ir para os pênaltis? Não acredito. Pelo histórico do Everson aí, não acredito. Tudo bem, o Cleiton também é um bom jogador. Cleiton, que foi cria do Galo, né, da base do Galo. Jogou na equipe principal do Galo, agora tá no Bragantino, é um bom goleiro. Mas o Everson tem um resultado muito positivo em penalidades nos últimos, vamos colocar, só nos últimos 2 anos. O Atlético, o Everson ajudou o Atlético a se classificar na Copa do Brasil do ano passado, na Copa Sul-Americana do ano passado. Esse ano ajudou também, tanto na Sul-Americana quanto na Copa do Brasil, para quem lembra, contra o Ceará. Ele pegou 2 pênaltis e fez o último gol. Então o Bragantino, ele não vai vir. Ficou 0x0 hoje, 1x1 hoje, 2x2 hoje. Ele não vai pra Arena MRV pra jogar recuado, não. O Bragantino vai ter que abrir o jogo também e querer ir pro ataque. É lógico que o Atlético, a possibilidade do Atlético ter maior posse de bola, ter também, né, uma pressão maior, mais finalizações, é muito grande. Tá jogando em casa, né, diante do seu torcedor, na sua casa, na Arena do Galo. Então ele vai ter uma pressão maior, mas o Bragantino, por exemplo, não vai poder jogar igual o Juventude jogou contra o Atlético aqui. Não vai poder, vai ter que ir mais pra cima, tá? Então, com o retorno desses jogadores, o Atlético deve vir escalado da seguinte forma: com Everson, Natanael, Juan Tressoldi, Lianco e Renan Lodge. No meio campo, Alan Franco, Maicon ou Cici. Eu acho que vai ser o Maicon. Mais adiantados, Bernard, Vitor Hugo, Coelho e Cassierra. Acho que esse deve ser o Atlético. Eu acho que não vai ter dúvida aí. Eu posso me surpreender. Entre Cissé e Maicon, acho que Maicon entra. E entre Coelho e Alaminda. Alaminda está sendo, inclusive, muito decisivo. Fez o gol contra o Juventude. Deu o passe, uma assistência para o segundo gol do Atlético contra o Remo. Então é um cara que está rendendo muito.
fez um gol no clássico, ajudou muito no clássico também.

esse último clássico pelo Brasileirão. Mas o Quídio é um jogador que é titular, né? O Alan Mindo, ele tá pedindo passagem. De repente, eu só não acho que o Barba Domingues vai tirar o Cacierra.

e mudar o esquema tático. Mas eu não acredito que vai acontecer. Então o Atlético hoje deve ser Everson, Lianco, Juan Tressoldi, Natanael e Renan Lodi, Alan Franco logo à frente, depois o Maicon, Vitor Hugo, Bernard Coelho e Cancierra. Esse deve ser o Atlético e deve jogar aí num 4-2-4. E a gente coloca aí Renan Lodi, Lianco, Juan Tressoldi, Natanael, a primeira linha, com quatro jogadores. Maicon e Alan Franco são a segunda linha, dois jogadores, e mais à frente Vitor Hugo, Bernard, Coelho e Cassierra. Esse deve ser o Atlético jogar. Cada um fala uma formação tática diferente, né? Mas eu vejo o Atlético dessa forma, num 4-2-4. Tem muita gente que pensa num 4-3-3, né? Com Alan Franco, Maicon e Vitor Hugo no meio campo, Bernard, Coelho e Cassierra na frente, né? Tem muita gente que pode pensar aí também, né, num 4-1-5. Então, sim, tem muitas formações táticas. Ou é 4-3-3 ou é um 4-2-4. Eu acho que tem mais chances de acontecer esse 4-2-4 aí. Vai jogar fora de casa, vai querer recuar um pouquinho, até o Maicon mesmo, que ser aquele cara mais marcador. Ele vai pisar no ataque, lógico, mas vai ser um cara mais marcador. E o Vitor Hugo vai ser aquele cara da arrancada, né? Eu acredito que deve ser esse mesmo. Os desfalques do Atlético: Scarpa, com edema na coxa direita, se recuperou de lesão, voltou a treinar, foi relacionado para algumas partidas e novamente edema na coxa direita, o Scarpa tá fora. O Léo Duarte, que chegou, né, e teve uma lesão muscular na coxa direita, tá se recuperando. O Patrick, que é uma lesão antiga desde o ano passado, né, com a lesão ligamentar no joelho direito, e o Índio com essa lesão no joelho direito também. Esse deve ser o Atlético então para enfrentar o Bragantino, e esse deve ser o Bragantino para enfrentar o Atlético, que a gente acabou de falar aqui agora, tá? Jogos importantes, né, pro Atlético, decisivos. Atlético Z tem jogos decisivos agora em agosto. A gente já tá no meio do mês, mas aí, com os jogos decisivos demais, daqui a pouco a gente vai falar do Cruzeiro. E o Atlético também, ele aguarda ansiosamente por um desfecho aí na negociação com o Fred, né? O CEO do Atlético, o Daniel, o Pedro Daniel, ele não escondeu a expectativa, né, na esperança aí em relação à contratação do meio-campista do Fenerbahçe. Meio-campista, né? O volante Fred, tá? As tratativas caminham bem e a situação deve ser para um acerto nos próximos dias. Inclusive, o Fred, no último jogo, a vitória do Fenerbahçe lá na Turquia, ele foi, né? Bateu no símbolo, mandou um tchauzinho para a torcida, foi meio em tom de despedida. E o técnico do Fenerbahçe foi perguntado depois da partida também sobre o Fred. E ele disse assim, ó: a equipe de transferência do Fenerbahçe mais a diretoria estão negociando, estão em tratativas. Mas ele falou que tudo pode acontecer. Só que da forma que ele falou, é como se o desfecho fosse positivo para o Atlético, para ele sair do Fenerbahçe e vir para o Atlético. Mas o técnico diz que tudo pode mudar no futebol. E isso é lógico. Tudo pode mudar no futebol. Pode ser que o jogador tá palavrado aqui, apertou as mãos. No outro dia ele fala, não quero. No outro dia o clube fala, não quero. Não assinou nada, né? Então o Fred, Atlético, inclusive, vem conversando há muito tempo. Do Fred não é de agora, né? Só que nas últimas semanas aí surgiram assuntos aí que já tava descartado. Depois as coisas se aqueceram novamente, inclusive o cara já até comprou casa perto do CT do Galo, né? Já comprou uma casa, tava aqui de férias e tá só esperando aí esse desfecho aí de Fred e Atlético com o Fenerbahçe também da Turquia, tá? Agora a gente vai falar sobre o outro jogo de hoje, que não acontece às 19 horas, assim como o jogo do Atlético, mas às 21h30 no Mineirão. Cruzeiro e Flamengo começam a decidir uma vaga nas quartas de final da Copa Libertadores, nessa quarta-feira, às 21h30 no Mineirão, tá? Esse jogo é válido pela primeira partida, jogo de ida. Na próxima semana já tem partida no Maracanã e provavelmente vai ser com o estádio lotado também, assim como vai ser no Mineirão. A expectativa são de mais de 60 mil pessoas no Mineirão hoje, tá? E no Maracanã, provavelmente um número maior do que esse, né? O Cruzeiro chega a esse duelo embalado aí por 4 jogos sem perder, com 3 vitórias e 1 empate, né? A sequência garantiu aí o time uma vaga aí nessas quatro.

quartas de final da Copa do Brasil também. E a escalada até a quinta colocação do Campeonato Brasileiro. São 4 jogos de invencibilidade, com 3 vitórias e 1 empate. Na Libertadores, o Cruzeiro alcançou, conseguiu essa vaguinha aí, né, em segundo lugar do grupo, né, e teve a Universidade Católica, que teve a Universidade Católica como líder, e o Boca Juniors eliminado. Para quem lembra, todo mundo achou que a Laú, né, a Universidade Católica ia passar, o Boca Juniors também, e o Cruzeiro conseguiu essa vaga em segundo colocado. Por sua vez, o Flamengo vinha em baixa pós Copa do Mundo, mas recuperou a moral aí ao vencer o Vitória no Maracanã, né? Não é isso tudo também não, né? Venceu o Vitória, que é uma equipe muito qualificada, inclusive que eliminou o próprio Flamengo na Copa do Brasil, né? Eliminou o Atlético Paranaense agora com a goleada de 4 gols, havia perdido o primeiro gol por 2-0, venceu o segundo jogo com 4 gols e conseguiu a classificação aí, né, para essas quartas de final. E com uma boa atuação o Flamengo, mas foi contra o Vitória, sem desmerecer o Vitória, né? E conseguiu, inclusive, o Flamengo diminuir essa distância que tem no Palmeiras no Campeonato Brasileiro, né? Na Libertadores, o Cruzeiro foi o dono, o Flamengo foi o dono da melhor campanha geral da fase de grupos, né? E liderou a chave aí, que tinha o Estudiantes da Argentina, por exemplo, né? O Cruzeiro, a escalação provável, escalação aí, né, do Flamengo, né, em função de uma tendinite, por exemplo, Alexandre ainda sente dor na panturrilha direita e foi vetado aí pelo departamento médico. Então o Alexandre não joga a partida de hoje. Com isso, o Ayrton Lucas, né, ele será mantido aí na lateral esquerda na equipe titular. Eu acredito que sim, né? Outro desfalque aí é o Luiz Araújo, né? O atacante está recuperando aí de uma lesão no joelho esquerdo, mas ainda não está liberado, né? O suficiente aí, não está recuperado o suficiente para entrar em campo. Então não foi relacionado também. A principal dúvida do Leonardo Jardim é na ponta direita. Leonardo Jardim tem as opções de Carrascal, né? Dono da posição, inclusive, nos últimos jogos. Ou a volta do Plata, né? Que era titular antes da Copa do Mundo e depois perdeu aí essa titularidade, né? Porque teve inclusive uma tendinite, né, no joelho direito e perdeu a titularidade. Ou até mesmo usar o Paquetá nesta função. Mas o provável Flamengo para enfrentar o Cruzeiro neste dia de hoje no Mineirão deve ser Rossi, Varela, Ortiz, Léo Pereira e o Ayrton Lucas, que eu disse aqui agora que, né, tá substituindo o Alexandre. No meio campo, Pulgar, Jorginho e Arrascaeta, Carrascal ou Plata, Samuel, Lino e Pedro. Esse deve ser o Flamengo para enfrentar o Cruzeiro, que deve jogar aí num 4-3-3. Jorginho, Arrascaeta e o Eric Pulgar no meio campo ali, né? E na frente, Samuel Lino do lado esquerdo, Carrascal do lado direito e o Pedro como centravantão ali, no centralizado ali mesmo dentro da área, né? Quem tá fora, como eu disse, Alexandre, Cebolinha também tá gripado e o Luiz Araújo também. Pendurados hoje é só o Luiz Araújo, mas, né, não vai jogar, então não tem problema, muitos problemas aí, tá? Mas e o Cruzeiro, Mauro, para enfrentar aí hoje o Flamengo no Mineirão? O Cruzeiro não terá 2 titulares. O torcedor tem que lembrar disso também. Fagner e Lucas Romero não jogam hoje também. O Willian deve jogar na direita e o Matheus Henrique deve ser uma opção aí no meio-campo, tá? E Fagner e Lucas Romero estão suspensos, então não jogam hoje, tá? O Matheus Henrique teve uma fratura no nariz no jogo, na semana passada, pra quem lembra. Mas não deve ser problema, não. Deve jogar com alguma proteção, alguma coisa assim, né? O Mateuzinho, como diz o torcedor cruzeirense aí, tá? Como reforços já inscritos e à disposição, o Wesley, ele surge como uma possibilidade, né? Pelo lado esquerdo ali do ataque. E pode ser uma possibilidade até positiva, né? Se ele estiver bem fisicamente, o Wesley é um excelente jogador, né? E tem o Kaique Kienge também.

0: que leva vantagem, inclusive, nessa disputa. Então o Cruzeiro tem opções, por mais que perdeu alguns jogadores, o lateral e um volante, ele tem outras opções e opções até para ataque também, né? Que são reforços, que são jogadores que foram contratados, já estão liberados também, tá? Como o Wesley. Eu acho que o Wesley seria uma ótima opção, tá? E o Cruzeiro deve jogar aí também nesse 4-3-3 ou no 4-2-4 também. O Cruzeiro deve vir com Otávio, William, Fabrício Bruno, Jonathan Jesus, Gabriel Rojas, Matheus Henrique, Gerson e Matheus Pereira, Arroio, Kaique Kenji ou Wesley e na frente Caio Jorge. Esse deve ser o Cruzeiro para enfrentar hoje o Flamengo. Jogo decisivo? Lógico que é. Hoje, tem favorito? Eu acho que nenhuma das duas partidas tem favorito nesse jogo. Eu acho que são equipes que estão bem pareadas aí de qualidade de futebol. Você pega o Cruzeiro, tá rendendo mais, lógico, o Flamengo tá sendo muito cobrado, Léo Jardim também muito cobrado, mas tem um elenco muito mais qualificado. Hoje, pra mim, no papel, o melhor elenco do Brasil hoje é do Flamengo. O Flamengo, você tem banco de reservas, o banco de reservas do Flamengo seria titular em qualquer outra equipe, não qualquer, mas em muitas equipes do Brasil. O Flamengo hoje tem possibilidades aí de contar com jogadores que estão no banco de reservas que são de alto nível, de primeira prateleira do futebol sul-americano. Mas o Cruzeiro também tem. O Cruzeiro tem a opção do Wesley, né? Tem o Kaique Kenji também, que é um bom jogador, né? Perdeu o Fagner e o Lucas Romero, mas tem um William, tem o Matheus Henrique, que é um cara que fez o gol na raça na semana passada. Então o Cruzeiro também, assim como o Flamengo, tem possibilidade. Lógico que o Cruzeiro leva uma leve vantagem, porque tá jogando em casa. O torcedor vai pegar no pé do Leonardo Jardim hoje, sem dó e sem piedade. Mas no jogo de volta, o Gerson pode esperar. Vai pegar no pé do Gerson e muito torcedor flamenguista mais uma vez. A gente já viu isso acontecer esse ano no Maracanã. Então tudo isso pode acontecer. Mas acho que vai ser um jogaço Cruzeiro e Flamengo, vai ser um jogaço Bragantino e Atlético, e eu tô acreditando que as duas equipes mineiras vão levar vantagem para essa segunda partida. Pro Cruzeiro, não é vantagem um empate, porque lá no Maracanã é difícil. E a pressão, né? Essa pressão pode influenciar todo mundo. Um bandeirinha, um árbitro, né? Influenciar o próprio jogador do Flamengo, aquela empolgação. Então isso tudo pode colocar. E lembrando que o Cruzeiro tem pendurado, já até perdeu o Fagner e o Romero. Tem o Gerson, o Matheus Henrique, Matheus Pereira e o Villarreal, que estão pendurados. Então esses jogadores, eles não podem tomar um segundo cartão amarelo, porque senão não jogam a segunda volta, o jogo da volta, o segundo jogo. Então tem que tomar muito cuidado, Gerson, Matheus Pereira, né, o Matheus Henrique também. Tem que tomar muito cuidado, principalmente o Gerson e o Matheus Pereira, que se tomarem o segundo cartão amarelo, desfalcam o Cruzeiro. E o Cruzeiro hoje depende muito desses dois jogadores. A gente viu contra o Botafogo, não jogou, o Cruzeiro perdeu. Aí a gente viu nos jogos que eles jogaram, com gol, com assistência, né, mudando ali o meio campo do time. Então o Cruzeiro tem que tomar cuidado com Gerson e Matheus Pereira, não podem tomar cartão hoje. Da mesma forma, o Atlético também tem que tomar muito cuidado para não tomar gols em Bragança Paulista. Mas acredito eu que os dois clubes mineiros vão vencer, e amanhã eu vou trazer um pós-jogo para você, com entrevista, né, ali no corredor ali, na zona mista, entrevista dos técnicos também. Amanhã tá bem completinho o Alternativa Esporte, que tá chegando ao final agora. Fique com Deus, um ótimo dia para todo mundo, uma ótima quarta-feira para todo mundo. Amanhã eu tô de volta ao meio-dia.
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2: Prisões em operação contra falsificação de diplomas de medicina. É grave o estado de saúde de mulher baleada dentro de ônibus no Rio de Janeiro. Ator Marco Furlan é indiciado pelo estupro de um menino de 5 anos. Líbano aprova lei de anistia geral.

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1: Olá, boa tarde. Hoje é quarta-feira, 12 de agosto de 2026. Jornal da Itatiaia, que tem também edição de João Vitor Lino e a apresentação de Cátia Pereira, meio-dia e 31. STF manda tribunais devolverem valores pagos acima do limite a magistrados.
2: O ministro Alexandre de Moraes, do Supremo Tribunal Federal, determinou que 7 tribunais de justiça identifiquem magistrados que receberam verbas indenizatórias acima dos limites definidos pela corte. E que eles façam a devolução dos valores que foram pagos em excesso. A decisão atinge os tribunais de Goiás, Maranhão, Paraná, Rio de Janeiro, Rio Grande do Norte, Rondônia e Distrito Federal. Os presidentes das cortes vão ter 72 horas para identificar os magistrados que foram beneficiados pelos pagamentos considerados irregulares. Depois disso, eles terão até 5 dias para comprovar a suspensão desses pagamentos e a devolução dos valores que ultrapassaram o limite estabelecido pelo Supremo. A determinação ocorre depois de Moraes apontar que os tribunais continuaram autorizando pagamentos elevados, mesmo após o STF estabelecer novas regras para os chamados penduricalhos, que são verbas adicionais recebidas por magistrados e integrantes do Ministério Público. Entre os casos citados na decisão está o do Tribunal de Justiça do Maranhão. Por lá, um desembargador aposentado teve autorizados R$3.260.000 em verbas rescisórias, divididos em 12 parcelas. No Tribunal de Justiça do Rio de Janeiro, 589 magistrados receberam mais de R$100.000 em abril. Pelo menos 5 deles receberam mais de R$200.000 no mesmo mês. Em maio, 194 magistrados ultrapassaram a marca dos R$100.000 e uma magistrada aposentada recebeu R$202.800. Os chamados penduricalhos são pagamentos adicionais ao salário, normalmente classificados como verbas indenizatórias. Em determinadas situações, essas parcelas não são submetidas ao teto constitucional da mesma forma que o subsídio dos magistrados. O STF vem analisando justamente quais desses pagamentos podem ser feitos e quais são os limites para essas verbas. Com essa decisão, Moraes determinou que os tribunais cumpram as regras estabelecidas pela corte e corrijam eventuais pagamentos feitos acima dos limites permitidos. A medida amplia a fiscalização sobre a remuneração do judiciário e coloca os tribunais sob pressão para justificar e, quando necessário, recuperar valores considerados indevidos pelo STF. De Brasília, João Pedro Melo.
1: Meio-dia e 34, a seguir, prisões em operação contra falsificação de diplomas de medicina.
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1: Este foi o podcast de notícias da Itatiaia. Meio-dia e 36, a Polícia Federal faz uma operação contra fraude envolvendo diplomas de medicina na Bahia e no norte de Minas.
2: A Polícia Federal deflagrou nesta quarta-feira a Operação Canudos, que investiga um esquema de falsificação e vendas de diplomas e documentos acadêmicos. Foram cumpridos 4 mandados de busca e apreensão em Montes Claros e Bocaiúva, no norte de Minas, e também Barreiras e Luiz Eduardo Magalhães, na Bahia. Além das buscas, a Justiça autorizou 2 prisões preventivas e uma prisão temporária. Segundo informações divulgadas pela PF, 3 investigados foram presos. A investigação começou em 2023, depois que a Polícia Federal apreendeu um diploma falso de medicina apresentado ao Conselho Regional de Medicina do Rio Grande do Sul. Ao longo da apuração, os policiais identificaram indícios de um esquema estruturado para produzir e comercializar diplomas, históricos escolares e outros documentos falsificados. O material seria usado tanto para conseguir ingresso ou transferência para cursos de medicina, quanto posteriormente para obter registro profissional nos conselhos regionais de medicina. A PF aponta que pelo menos 45 pessoas já inscritos como médicos em conselhos regionais teriam pago ao grupo investigado para obter documentos falsos e supostamente viabilizariam o registro profissional. A investigação ainda tenta identificar todos os envolvidos e possíveis ramificações do esquema em outros estados. A Polícia Federal informou que as investigações continuam para identificar outras pessoas que possam ter contratado ou utilizado os serviços oferecidos pelo grupo criminoso. De Montes Claros, repórter Janaína Sacerdote.
1: Meio-dia e 37.
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3: Boa tarde. E o setor de serviços vai continuar tirando sono do Banco Central na próxima reunião do Copom. Ao contrário do que o mercado previa, não houve a tendência de uma nova desaceleração. O setor de serviços é aquele que representa a maior parte do PIB brasileiro, mais de 60%. E é aquele que tem tido uma inflação mais resiliente, acima da inflação média apresentada pelo Brasil. E é nesse setor que o Banco Central fica de olho. E nós estamos tendo, de novo, uma resiliência no setor de serviços, que ficou estável em relação a maio e apresentou um crescimento de 2% se compararmos com junho do ano passado. A expectativa do mercado era de uma queda de 0,2% e de um crescimento anualizado de 1,4%. Pelo lado positivo, o que mais cresceu foram os setores de comunicação e informação. E o que mais apresentou um resultado negativo foi o setor de transportes. Agora, o índice Bovespa, que vinha caindo, recupera um pouco, sobe 0,15%, com a alta das ações da Petrobras e da Vale. A Vale sobe quase 1%. O dólar comercial está cotado a R$ 5,16, em alta de 0,12%. Lá fora, nós tivemos também a divulgação da inflação do CPI lá nos Estados Unidos. E a inflação americana apresentou uma redução. Essa redução mostra e dá ao Banco Central de lá mais tranquilidade para manter os juros. E o que a gente viu depois da divulgação do CPI foram as bolsas americanas operando em alta, com destaque para as techs. Dessa forma, a perspectiva é de que o Federal Reserve deve manter os juros inalterados em setembro, já que o CPI veio em linha com a expectativa do mercado. Anualizada, a inflação por lá está em 3,4%. Rita Mundim, para a Rádio Itatiaia.
1: Meio-dia e 40, a seguir será instalada nesta tarde a comissão na Câmara que vai discutir a redução da maioridade penal. É grave o estado de saúde de mulher baleada dentro de ônibus no Rio. E ator Marco Furlan é indiciado pelo estupro de um menino de 5 anos.
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4: A Polícia Federal encontrou indícios. O CNJ, Conselho Nacional de Justiça, Brasil tem queda de 7,2%. Por documento deve informar de forma clara. Em 2024 houve um aumento.
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4: Este foi o podcast de notícias da Itatiaia. Meio-dia 42, proposta de emenda à Constituição sobre redução da penalidade penal será discutida hoje.
6: Será instalada na Câmara dos Deputados a partir das 14h a comissão especial que vai discutir a proposta que reduz a maioridade penal de 18 para 16 anos. Hoje a Constituição estabelece que menores de 18 anos não podem ser responsabilizados criminalmente como adultos. A PEC altera esse trecho para justamente permitir a responsabilização penal de adolescentes de 16 e 17 anos. Essa comissão será presidida pelo deputado Aloysio Mendes, do Republicanos do Maranhão, que é favorável à redução. O relator será o deputado Mendonça Filho, do PL de Pernambuco. Em junho, a Comissão de Constituição e Justiça da Câmara havia aprovado a proposta por 44 votos a 18. Só que na época houve um acordo para retirar do texto mudanças relacionadas à obrigatoriedade do voto e à idade mínima para se candidatar a cargos políticos. A comissão, que será instalada nessa quarta, terá 40 sessões do plenário para analisar a PEC. Se for aprovada, a proposta ainda precisa ser levada a plenário, receber 308 votos favoráveis em 2 turnos, para somente depois seguir para o Senado, onde também precisa ser aprovada antes de se tornar realidade. De Brasília, Pedro Nascimento.
4: Meio-dia e 44, passageira de ônibus é atingida por bala perdida no Rio de Janeiro.
7: A Polícia Civil do Rio de Janeiro investiga de onde partiu o tiro que atingiu na manhã de hoje uma mulher dentro de um ônibus em Vicente de Carvalho, na zona norte do Rio. A passageira, uma fonoaudióloga de 53 anos, tem um quadro de saúde grave. Segundo a Polícia Militar, os agentes estavam fazendo um patrulhamento ali na região quando criminosos armados atiraram contra as equipes. A polícia disse ainda que nesse momento houve confronto e que posteriormente os policiais militares foram informados de que uma mulher teria sido ferida no interior de um ônibus da linha 629, coletivo que faz o trajeto Irajá-Sãs Penha, que são bairros da zona norte do Rio. Os passageiros buscaram refúgio em uma escola assim que ouviram os tiros e a vítima baleada, ela permaneceu no coletivo. Foi socorrida e levada no próprio ônibus até o Hospital Estadual Getúlio Vargas, na Penha, também na zona norte, com ferimento. Ao estado de nervosismo em que se encontrava o motorista. O policiamento foi reforçado na região. Do Rio de Janeiro, Diana Rogers.
4: Meio-dia e 45, ator é indiciado por estuprar um menino em São Paulo.
8: O ator Marco Furlan, de 48 anos, foi indiciado por estupro de vulnerável contra uma criança na cidade de Pindamonhangaba, no interior paulista. O crime teria ocorrido no último dia 3 de agosto. Segundo a Secretaria de Segurança Pública, o inquérito foi concluído pela Delegacia de Defesa da Mulher da cidade e encaminhado ao Ministério Público. Furlan havia sido preso em flagrante após a ocorrência e permanece à disposição da Justiça. Em nota, a advogada Graciele Queiroz, que representa Marco Furlan, afirmou que o inquérito foi concluído em 5 dias e que, na avaliação da defesa, diligências importantes não

0: foram realizadas. De acordo com a defesa, havia cerca de 100 pessoas na festa e 22 estavam dentro da residência no momento dos fatos. Ela também nega que Furlan tenha afirmado ter confundido a criança com outra pessoa. De São Paulo, repórter Yuri Cavalieri.
1: Meio-dia 46, a seguir, Líbano aprova lei de anistia geral.
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13: Tá pronto para parar de trabalhar, para se aposentar? Para muita gente, esse é um assunto ainda distante. Mas a verdade é que a aposentadoria, ela não começa quando a gente para de trabalhar. Ela começa desde hoje. Quanto antes você começa a se planejar, menor vai ser o esforço e maior vai ser a tranquilidade no futuro. Não importa se você consegue guardar muito ou pouco. O mais importante é ter o hábito de pensar no longo prazo. Planejar a aposentadoria é, acima de tudo, investir na liberdade de escolher como que você quer viver amanhã e não ficar dependente do acaso e daquilo que a gente ainda não conhece. Por isso, comece a planejar desde agora.
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1: A Polícia Federal encontrou indícios. O CNJ, Conselho Nacional de Justiça. Brasil tem queda de 7,2%. Por documento deve informar de forma clara. Em 2024, houve um aumento.
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1: 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Meio-dia e 49. Líbano aprova uma lei ampla geral que beneficiará milhares de presos e pessoas procuradas pela justiça. A primeira desse tipo desde 1991, após o fim da Guerra Civil. A medida, apoiada por vários grupos políticos, polariza o debate há anos. As autoridades ainda não informaram quantas pessoas serão beneficiadas. Os deputados que promoveram a lei justificaram a medida pela superlotação dos presídios em um contexto de lentidão crônica dos processos judiciais. Segundo o relatório anual da Comissão Nacional de Direitos Humanos, a taxa de superlotação chegou a 300% em 2025. A administração penitenciária contabilizava mais de 6.200 detentos no fim de março. Meio-dia e 49.
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15: Quarta-feira com o Cruzeiro em campo pela Libertadores. É noite de jogo grande, duelo contra o Flamengo, partida de ida das oitavas de final. O gigante da Pampulha estará lotado e o time celeste quer fazer o dever de casa e assim levar vantagem para o jogo da semana que vem no Rio de Janeiro. A escalação do técnico Arthur Jorge terá mudanças, já que Fagner e Romero estão suspensos. Na lateral direita, William deve ser o titular. Já no meio-campo, Matheus Henrique deve ser o escolhido. No ataque, fica a expectativa quanto à presença do recém-contratado Wesley junto de Arroio e Caio Jorge. O jogo entre Cruzeiro e Flamengo marcará reencontros. Leonardo Jardim e Arrascaeta voltam ao Mineirão, onde já foram protagonistas com o time celeste. Já o meio-campista Gerson e o zagueiro Fabrício Bruno estarão em campo agora contra o Flamengo, clube onde já foram campeões. Hoje também teremos o Galo em campo. O time alvinegro enfrenta o Bragantino às 7 da noite. jogo de ida das oitavas de final da Copa Sul-Americana. O Atlético faz o primeiro jogo fora de casa em Bragança Paulista e quer voltar com vantagem para Belo Horizonte. O técnico Eduardo Domingues prepara uma escalação com força máxima. Renan Lodi reassume a lateral esquerda após cumprir suspensão no último jogo do Campeonato Brasileiro. Cassierra, Lianco e Vitor Hugo, que foram preservados no final de semana, voltam ao time. Dos estúdios da Itatiaia, Natália Fiuza para a Rede Itasat.
1: Meio-dia e 51. Homem passou pela base de Atlético e Cruzeiro, trabalhou como borracheiro e chegou à Faculdade de Medicina.
7: Antes de vestir o jaleco, ele vestiu as camisas de Cruzeiro e Atlético. E antes de ser chamado de doutor, trabalhou como borracheiro e faxineiro. Essa é a história do mineiro Bruno Santos, de 28 anos, que nasceu e cresceu na favela do Ressaca, em Contagem, na região metropolitana de Belo Horizonte, e recentemente se formou em medicina pela Universidade Federal de Santa Catarina, no sul do país. O primeiro sonho de Bruno era ser jogador de futebol. Ainda criança, ele passou pelas categorias de base de Cruzeiro e Atlético, mas uma sequência de lesões e dispensas colocou fim ao plano de se tornar atleta profissional. Depois disso, Bruno trabalhou em diferentes empregos. Foi justamente enquanto atuava como faxineiro em um hospital e cursava matemática que decidiu que tentaria medicina, um dos cursos mais concorridos do país. Foram mais de 600 dias de estudo até conseguir uma vaga no curso. Durante os 6 anos de graduação, Bruno conta que ainda enfrentou episódios de racismo e dificuldades para permanecer na universidade. Agora, recém-formado, ele começa uma nova etapa da vida sem esquecer de onde veio e também sem abandonar a paixão pelo futebol. A trajetória de Bruno, da favela e dos campos de futebol até a formação em medicina, é contada em reportagem de Rômulo Ávila e Isabela Gouveia, disponível no itatiaia.com.br e também nas redes sociais da Itatiaia. Repórter Isabela Gouveia.
1: Agora, meio-dia e 53, a seguir, Ministério Público tenta barrar no TRE candidatura de Eduardo Cunha. 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
1: A Polícia Federal encontrou indícios. O CNJ, Conselho Nacional de Justiça, Brasil tem queda de 7,2%. O documento deve informar de forma clara. Em 2024, houve um aumento.
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1: Meio-dia e 55.
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1: Quarta-feira ainda vai ser de sol, entre muitas nuvens na faixa leste de Minas Gerais, de acordo com o Instituto Nacional de Meteorologia. As temperaturas máximas voltam a esboçar elevação gradual em todo o estado, mas o calor intenso deve retornar.

0: retornar apenas a partir de sexta-feira. Por outro lado, baixos índices de umidade persistem no norte e oeste mineiros, regiões que não vão ter melhora do tempo seco. Em Minas, hoje, os termômetros oscilam entre 9 e 36 graus. Repórter Fernanda Viegas.
1: Meio-dia 56, parte de Minas Gerais registra inflação negativa. Os detalhes com o repórter Leonardo Moraes, direto da redação do Diário do Comércio. Boa tarde, Leonardo.
2: Boa tarde. A região metropolitana de Belo Horizonte registrou deflação em julho deste ano. Esse foi o primeiro resultado negativo do índice na Grande BH desde outubro do ano passado, segundo o IBGE. A variação acumulada em 12 meses ficou em 3,4%, abaixo da média nacional de 4,4%. A queda nos preços foi puxada principalmente pelos setores de vestuário e alimentação. O item com maior impacto individual na redução foi o tomate, que caiu 37%. A batata inglesa, a cenoura e a banana prata também registraram recuo no mês. Segundo a análise do IBGE, o aumento da oferta da produção agrícola ajudou a pressionar os custos para baixo. No setor de vestuário, o recuo nos preços foi de 1,6%, impulsionado pelas liquidações de inverno e pela renovação de estoque do comércio. A análise completa você confere em diariodocomércio.com.br. Para Itatiaia, Leonardo Moraes.
1: Agora, meio-dia 57, Eduardo Cunha notificado para se manifestar sobre ações que tentam impedir a candidatura dele.
3: O TRE, Tribunal Regional Eleitoral de Minas Gerais, intimou o ex-deputado federal Eduardo Cunha, do Republicanos, a se manifestar no prazo de 7 dias sobre os pedidos de impugnação de sua candidatura à Câmara dos Deputados. O documento emitido nesta quarta-feira se refere a ações movidas pelo Ministério Público Eleitoral que sustentam que o parlamentar está inelegível. O Ministério Público sustenta que Cunha está inelegível com base na lei da ficha limpa. Entre os argumentos centrais está a condenação por improbidade administrativa proferida pela Justiça do Rio de Janeiro, que decretou a suspensão de seus direitos políticos por 8 anos, devido à evolução patrimonial incompatível com seus rendimentos nos anos de 2001 e 2002. A Procuradoria Regional Eleitoral argumenta ainda a partir da cassação do mandato do parlamentar Cunha em 2016. Por quebra do decoro parlamentar. Segundo o MPE, sob a redação da Lei Complementar 64 de 1990, o período de inelegibilidade se estenderia até 2027, o que impediria o ex-deputado de concorrer no pleito deste ano. Em uma frente mais recente, o Ministério Público apresentou uma nova impugnação baseada em dados colhidos na Operação Transparência. Documentos revelam que Cunha, mesmo sem mandato, teria atuado como líder de um arranjo decisório paralelo para o direcionamento de emendas parlamentares no valor aproximado de 6,1 milhões de reais. A intimação do TRE abre espaço para que o candidato apresente sua defesa, junte documentos e indique testemunhas. Ainda não há uma data prevista para o julgamento do caso. A reportagem entrou em contato com Eduardo Cunha e mantém o espaço aberto para um posicionamento do ex-deputado. Repórter Bernardo Estilac.
1: 1 hora, termina aqui o Jornal da Itatiaia Tarde. Até amanhã.

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2: Uma boa tarde para você, uma hora, vamos às informações, a mais uma edição do Informativo 91, com ela, Kinderlin Brandão. Boa tarde, Kinderlin.
3: Boa tarde. A venda de veículos seminovos e usados cresceu mais de 6% em Minas Gerais e abriu espaço para os carros chineses. O mercado é impulsionado pela venda de veículos com até 3 anos de uso e pelos carros acima de 13 anos de fabricação. Entre janeiro e julho deste ano, o segmento superou 1,3 milhão de unidades comercializadas. Entre os modelos mais vendidos em Minas Gerais,

0: Gol lidera o ranking com mais de 11 mil unidades comercializadas, seguido pelo Fiat Palio e pelo Fiat Uno. O crescimento do mercado de veículos seminovos também vem acompanhado por mudanças no perfil da frota disponível. Apesar dos modelos a combustão ainda dominarem as negociações, os veículos híbridos e elétricos começam a ganhar espaço nas revendas. Isso é impulsionado pela maior oferta e pela chegada das novas montadoras chinesas ao mercado brasileiro. Eu volto daqui a pouco com mais notícias. Direto da redação, Kinderly Brandão.
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0: 16 minutos, é hora da gente começar por aqui o Conexão Alternativa, edição do meio da semana, né? Já estamos no meio da semana, é quarta-feira, dia 12 de agosto. E você sempre aqui, ó. Sempre na Alternativa.
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0: Bora,
1: Júnior Queiroz.
0: Deixa comigo uma boa tarde pra você, 1:06, pode conferir, avisa aí que eu cheguei, viu?
2: Queiroz chegou!
0: Vamos fazer uma excelente tarde de quarta-feira, dia 12 de agosto. Começa agora o Conexão, está no ar. Bora pra cima, meu filho!
3: Papai, vamos começar o programa?
0: Vamos começar. O Conex tem um lance de doce pecado. 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

WhatsApp. Manda aí no 3851-6244. Manda o seu oi. Nesse dia 12 de agosto, Dia Nacional da Juventude, Dia Nacional também das Artes, né? Vamos começar agora o Conexão. Segue lá no Instagram, arroba Rádio Alternativa 91. Segue também o Queiroz aí. Segue aí, vou seguir de volta. Arroba DJ Júnior Queiroz. Se não tá seguindo, corre lá no Instagram, segue a gente que eu vou seguir de volta. Eu

0: primeiríssima de hoje com Menos é Mais. Brinda aí, boa tarde. Excelente tarde de quarta-feira pra você, radinho ligado, ouvindo a gente, mensagem, tem aí, manda.
1: Ô, Júnior Geraldo, boa tarde, forte braço, viu? Molequinho daquele ligadinho no senhor.
0: Valeu, molequinho.
1: Estive lá no parque, lá, montei na roda gigante lá, fiquei sabendo que eu não gosto de fofoca, não gosto de candona. Segundo Faísca, Alex Ribeiro amarelou pra montar na
0: montanha russa.
1: Roda gigante.
0: Ah, na roda
1: gigante. Montei a roda gigante no e lá no montanha russa. Tá?
0: Ah, sabia.
1: Fui no samba, tava top. Tá?
0: Arrivou.
1: Manda um alô pra Faísca aí e quando der, toca pra ele aí. Com a música de Netanzinho Lima, tô aqui ligado sempre.
0: Valeu, valeu, meu irmão. Um abraço pra você, obrigado pela audiência. 1:12, o Alex falou que amanhã vai lá no parque, depois que o parque tá indo embora, tá? Fácil, né? Aí é fácil, né? Molequinho, obrigado pela carona, meu irmão. Buzinaço pra você aí, ó. Papai do céu te abençoe sempre. Obrigado pela sintonia 91, pelo carinho com a gente também de sempre, viu? Um grande abraço do Queiroz e tamo junto. Na próxima vez eu vou arrastar o Alex, nem que seja na marra, mas que ele vai, ele vai. Como que é montador em touro bravo, né? Não sei, né? Não sei. Agora pra subir na roda gigante, eu sei que amarelou, tá? Eu sei que amarelou, né, meu filho? Deus te abençoe, bonitão. Boa tarde pra você. Manda mensagem também, participa aí. 3851-6244. Tem mais dele, manda. Bora.
1: Ô, Júnior Carol, molequinho de novo. Te derruba o buzinaço. Às vezes nós somos a correria aí, mas nós estamos aqui sempre, viu?
0: Tô ligado, tô ligado, tô ligado, meu irmão. Obrigado pela sintonia e pelo carinho. Boa viagem. Vai, meu filho. Pega subindo que descendo é contramão, tá, bonitão? Boa tarde pra você, boa quarta-feira. Um abraço a todos os motoristas ligados na alternativa. Obrigado pela audiência. Um abraço aos advogados também. Ontem foi dia dos advogados.

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4: Ótima tarde pra você, Radinho Ligado, ouvindo Alternativa, a conexão tá rolando por aqui, viu? Até às 4 horas, corre lá, manda mensagem, participa com a gente. Sempre aqui, agora tem Coldplay, 1:21. Ótima tarde pra você, aumenta o som aí, só

0: Boa tarde, meu amigo Juno Queiroz. Tudo bem com o senhor, né? Aqui é Flávio do Bairro Luanda. Como hoje é dia da juventude, passa pra nós aí, por favor, um clássico do Linda Juventude, 14 bis.
1: Valeu, todo meu irmão. Mundo. Tchau, obrigado. Obrigado pela audiência. Tudo tranquilo por aqui, viu?
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1: Um abraço aos amigos aí do Bairro Luanda, ouvindo o som da alternativa 14 bis. Bora de

0: Tudo ali, Queiroz. Adine, cara, aqui ouvindo vocês. Tamo juntos sempre. Gostaria de ouvir os olhos de Matheus, tá bom? Toca aí, Canção Alternativa. Alegria de Fatal. Já corrido, tá contigo. Tá 98.1 FM. Alternativa.
1: Muito bem, agora 1h29. Bárbara, obrigado pelo carinho da audiência. E um grande abraço pra você e toda a sua família, tá? Sempre, sempre a Bárbara tá com o rádio ligado, acompanhando a gente, né, Zezinho?
2: É isso aí, Júnior. Playboy demais.
1: Valeu, valeu. Obrigado pela audiência e pelo carinho de sempre. Grande abraço do Queiroz aí, hein? Tamo sempre aqui na Alternativa, né? Radinho ligado, curtindo a melhor. Jorge Mateus, no Conexão. Todo mundo aqui, ó. E você tá ouvindo de onde, hein? Manda mensagem, participa.

0: Cedinho. 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
8: Bora que é hora do nosso alô, alô, hora de mandar oi, né? Deixa eu mandar aqui um abraço pro Tiagão lá do Café Molevade, ligado com a gente, a família Café Molevade, viu? Muito obrigado pela audiência aí, pela companhia sempre. Buzinas pra vocês, valeu, Tiagão. Mandar um abraço também todo especial para os amigos de Nova Era, a turma lá da Strong, proteção veicular, né? Um abraço para vocês também aí, viu? Abraçando a Rose, o Rodrigão, toda a família aí, Strong, proteção veicular. Grande abraço do Queiroz, tamo juntos sempre. Boa quarta-feira para vocês, alô Strong! Mais alô saindo por aqui, abraçando o Chiquinho também, meu amigo Chiquinho lá do Mado Padeira, alô Chiquinho! Depois vão puxar minha orelha, né? Você não manda mais música pra mim, né? Fica triste não, né? Deixa eu mandar pro Christian também, né? Christian Churrasqueiro, tá lá no Bar do Padeiro. Pensa no homem bom na churrasqueira esse Christian, viu? Abraço, meu irmão. Muito obrigado pela audiência. Estivemos lá na última sexta-feira, mas a... o fuso eu foi daquele naipão, né? Quero deixar um abraço aí aos amigos lá do Bar do Padeiro. Aquele abraço, alô, Padeirão! Especial lá o Christian também, que tá sempre ligado com a gente. O Christian Churrasqueiro.

Queiroz, meu irmão. Tamo junto sempre, viu? Tamo juntão. Bora, mais alô saindo por aqui. O Anderson DJ ligado com a gente. Anderson DJ. DJ Anderson. Ah, gostou, né? Valeu, meu irmão. Rolou até uma vinhetinha agora. DJ Anderson. Aquele abraço, querido. Valeu. Tem mais. O Jefão também tá ligado com a gente. O Jefão da Steel Log, né? Buzinaço pra ele aí. Alô, Jefão. O galão da carreta, o Queto. Satuba boa do volante grande aí. Forte abraço pra vocês. Tudo de bom, turminha. Abraçando também os amigos do Recanto da Siriema, né? Deixa um abraço pra eles lá também. Radinho lá, cota 2448. Lá no Recanto da Siriema. E você também que tá aí. 381-262. Radinho ligado também, ouvindo a gente. Valeu. Obrigado pela sintonia, viu? Então, um abraço pro Everaldo, que também tá ligado com a gente lá na cidade de São Domingos de La Prata. Valeu, Everaldo. Forte abraço pro Queiroz aí. Tamo junto sempre, meu irmão. O doutor Pedro também tá sempre ligado, né?

Tem mais alô aí, tesoura? Que folhinha é essa aí, tesoura? Mais alô, né? A Massinha Viegas, ligada com a gente lá em Barão de Cocais. Valeu, Massinha! Um abraço aos amigos aí da querida Barão de Cocais. Por falar em Barão de Cocais, quero mandar um abraço pro o meu amigo Voz de Veludo, que fala. Tem que falar assim, voz aveludada. E fala com respeito, viu? Mandar um abraço pra ele, pro César Roupo. Grande Cezão! Alô, Cezão! Um abraço do que é nosso. Valeu, meu amigo, tamo junto sempre. Boa quarta-feira aí, viu? A dona Maria do Bruma, lá do Brumadinho. Oi, dona Maria. Aquele abraço do Queiroz também pra senhora aí. Um beijo no coração, viu? Muito obrigado pelo carinho, pela audiência com a gente também. Valeu, Buzinaço. Manda um abraço também pro Dudu, que tá sempre ligado com a gente. Dudu Batera, né? Alô, Dudu. Um abraço do Queiroz aí, viu? Manda um abraço pra ele também, o Marcos Cota. Valeu, Marquinho. Mariana Fagundes, na alternativa. 1:43. Pode conferir.

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1: Na alternativa, faltando 10 para as 2. Boa tarde.
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1: Boa tarde, 2:03, mais uma edição do Informativo 91 com ela, Kinderlin Brandão. Boa tarde, Kinderlin.
2: Oi, Júnior Queiroz. Boa tarde. Os registros de agressão decorrentes de violência doméstica contra mulheres aumentam quase 29% em dias de jogos de futebol. É o que aponta a segunda edição de um estudo elaborado pelo Fórum Brasileiro de Segurança Pública, lançado ontem. Os resultados apontam também o aumento de 27% nos casos de ameaça contra mulheres em dias de jogos. Mulheres jovens na faixa entre 15 e 29 anos são as mais impactadas, com aumento de 44% em ameaças e em lesões corporais dolosas em dias de jogos. Para essa pesquisa, foi feita uma análise da relação entre os boletins de ocorrência e resultados de jogos da Série A do Campeonato Brasileiro, Copa Libertadores e Copa Sul-Americana em 5 capitais: São Paulo, Rio de Janeiro, Salvador, Belo Horizonte e Porto Alegre, considerando o período de 2023 a 2025. Vale ressaltar que o futebol não gera violência doméstica, mas as partidas funcionam como um gatilho para quem já vive em situação de grande vulnerabilidade. Fatores como o consumo de álcool, a euforia extrema ou a frustração com o placar servem de pretexto para agressores que já exercem controle ou violência psicológica e física em casa. Eu volto daqui a pouco com notícias da nossa região. Direto da redação, Kinderli Brandão.
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2: Fala aí, tudo legal, tudo certinho, 2:09, estamos de volta aqui na Alternativa, alegria que contagia, viu?

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de Baile Retro 2026. Quero mandar aqui um grande abraço ao meu amigo Carlinhos, tá ligado com a gente. Tá passando por aqui agora na 381, ouvindo Alternativa, né? E nós batemos um papo agora. É, estaremos lá em Ipatinga, no Clube Industrial, tá? Com o Baile Retro 2026. A gente viajar no tempo, muito som bacana, tipo esse aí, tá? Exatamente. Quero deixar um abraço aos amigos do Vale do Aço, a você também que é do Vale do Aço, tá passando por aqui agora em João Boulevard. Encosta com a gente lá, viu? É. No Clube Industrial em Ipatinga vai rolar a Banda Urbana 2, que é o cover do Legião Urbana. Então um abraço pra você, Carlinhos. Muito obrigado aí, viu, meu irmão? Obrigado pela companhia, pela audiência aí. E tamo junto, nós estaremos aí em Ipatinga, no Clube Industrial, com a Banda Urbana 2. E tem também DJ Júlio Queiroz por aí, uma versão retrô, né? Pra gente viajar no tempo com as melhores. Então fica ligado, você que é de Ipatinga, Fabriciano e toda a região, aguardem que nós estaremos por aí.

0: obrigado pela audiência, tá, meu irmão? Uma boa viagem pra você, seguindo pro Vale do Aço e ouvindo, claro, a melhor alternativa. Grande abraço, Queiroz. Alô, Vale do Aço, tamo encostando por aí.
1: Quer música? Então fique bem aí, porque já já voltamos com muito mais Alternativa. 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
0: Na Alternativa, faltando 6 para as 3.
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0: Uma boa tarde para você. Vamos às informações. 3:05, 3:05. Mais uma edição do Informativo 91. Kinderlin Brandão com as informações.
2: Ei, Júnior, estamos de volta com mais informações. Os brasileiros têm mais de 5 bilhões de reais esquecidos em bancos. Valores divulgados ontem pelo Banco Central mostram que existe mais de 5,12 bilhões esquecidos em instituições financeiras brasileiras. Desse total, 3,76 bilhões pertencem a pessoas físicas e 1,35 bilhão a pessoas jurídicas. As quantias dos valores a receber são geralmente mais baixas. Para cerca de 18,5 milhões de beneficiários, os valores esquecidos são de até R$10 apenas. O sistema Valores a Receber é um serviço do Banco Central, por meio do qual o cidadão pode consultar se ele próprio, sua empresa ou uma pessoa morta tem dinheiro esquecido em algum banco, consórcio ou outra instituição como financeira e corretoras. Para consultar, basta acessar o sistema de valores a receber, informar o CPF, data de nascimento ou CNPJ e a data de abertura da empresa, inclusive para aquelas já fechadas. Caso haja algum valor, é preciso acessar o sistema e fazer login com a conta gov.br. O dinheiro pode ser resgatado de três formas: solicitar diretamente à instituição responsável, requerer pelo próprio sistema de valores a receber ou pedir resgate automático de valores. Eu volto daqui a uma hora com notícias da nossa região. Direto da redação, Kinderli Brandão.
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0: Na Alternativa, agora 3:07. Boa tarde.
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palco, né? Também passeou por aqui DJ Ross com W Get Up. Já já tem o nosso momento Zap Zap. Já vai lá correndo no seu WhatsApp. Tá? Manda mensagem pro WhatsApp daqui da rádio. É o 38516244. Vem aí, é o bom e velho telefone da alternativa que todo mundo conhece, né? Principalmente da região aqui. Manda sua mensagem aí. 38516244. Fala aí de onde você está ligado que eu mando o seu. Manda o buzinaço também pra turma que tá aí em Sintonia 91. A nossa região do Médio Piracicaba,

0: circulando na 381, na 262. Boa viagem aí, viu? A Conqueiroz, tá ligado, Conqueiroz, né, meu filho?
1: Sim, papai.
0: Deus te abençoe, bonitão. Bora.
1: Papai, vamos começar o programa?
0: O programa já começou, meu filho. O programa já começou. Você tá dormindo no ponto aí. Vai começar o quadro, o momento zap zap, né? Carimba aí pro papai, vai, bora.
1: Comando Júlio.
0: Isso. Vou mandar aqui um grande abraço pro Tiãozinho da Autoelétrica, ligado com a gente. Alô, Tiãozinho! E a família aí da Autoelétrica do Tiãozinho, né? Tem o Matheus lá que sempre ouve alternativa. É fã também de você, viu, meu filho? É. Deus te abençoe. Hoje tá bonzinho, a pedição de bênção. Hoje tá abençoado já, meu filho. Bora. 3h33, pode conferir aí. Eu vou ali tomar uma aguinha. É tempo de molhar a goela e eu volto já já. Sai daí não, viu?
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1: Rapaz, olha ele, lascou o dedo aí. Que é isso, filho? Tá brabo hoje, hein, tesoura? Cê é

começa por aqui mais uma edição desse quadro, gente, que é campeão de audiência, tá? É só falar que começou o momento Zap Zap e as mensagens andam pipocando por aqui, viu? É, desse jeito. 20 para as 4, no oferecimento de Dr. Pedro Moreira, 3851-7701, supermercado Mais Você, que fica lá em Santa Bárbara, Grid Pneus, Depósito São Gonçalo, 31-3833-5236, Digão Burgers, na Castelo Branco, número 28, loja 9, mais tempo para tudo que é um, já sabe que é Digão, peça já o seu, viu? 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

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Quero deixar um grande abraço a toda a frota aí, 7Mob, agradeço a audiência de vocês. Sei que tem muita gente rodando aí, né? E o radinho ligado aí, ouvindo a alternativa, né? O som do carro aí. Muito obrigado, viu? Obrigado pela companhia, pela audiência aí. E um abraço a toda a família 7Mob, viu? Obrigado. Se estiver ouvindo, depois segue a gente lá no Instagram também, a família 7Mob aí, arroba DJ Júnior Queiroz. Segue aí que eu vou seguir vocês de volta aí. Valeu? 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

meu filho. Bora, meu filho, bora. Deus te abençoe. Você tem aí aquela trilha aí, tesoura? Que aquela menina que falava comigo aqui. É, titia, isso. Tá em Monlevade hoje, você sabe, né? É, ela está aí. Ela chegou em João Monlevade.

0: volta. A maior beijoqueira do Brasil. Você tá doido? Ela voltou. A maior beijoqueira do Brasil. Sei que ainda não passou na rádio pra tomar com a gente aquele café Bolevade que ela adora, né? Mas mandou mensagem pra alternativa. Mas pra tocar a mensagem da maior beijoqueira do Brasil, eu queria, por favor, que você colocasse aquela musiquinha que ela tanto ama. Que ela mandou a mensagem e já colocou aqui. DJ, não esquece da minha música preferida.
1: Ah, falando?
0: Eu tenho que saber o que ela gosta ainda, né? Eu que tenho que saber o que essa menina gosta ainda.

0: Bera no WhatsApp. Tem aí, mano?
1: Boa tarde, pro pessoal ouvindo a gente. Saudade de você, DJ.
2: Ai, maravilhoso.
1: Saudade também do tio Lulu do estacionamento, quando dançava minha motinha.
2: Ai,
1: um beijo pro tio Lulu, tive lá hoje pra ver o Ângelo da Rotatória. Lulu, beijo pra você, beijo. E beijo pra todos os ouvintes da 91. A titinha vai estar de volta, viu, queridinho?

0: e volta pra cá, porque a turma tá pedindo a titia, né? O pessoal pede os beijinhos dela. Se acredita? Se acredita? Vai, meu filho! Mensagens do Play, tem aí, vamos começar essa bagaça, hein? Hoje, rasgando a taioba até o talo nessa quarta-feira, meio de semana, nós vamos pra cima dela, 3h45 já, isso tudo, manda, bora.
1: Boa tarde, Júlio Queiroz, aqui é o Claudio Nascimento Barão com a Caixa.
0: Manda, Claudão.
1: Vou mandar a música pro Robinho aí da Rua Oliveira aí.
0: Alô, Robinho.
1: Robinho, que é a música aí do Roupa Nova. Uísque a Dodô.
0: Uísque a Gogô.
1: Ai, pai, para.
0: Ai, pai, para. Assim não vou aguentar. Assim não vou aguentar. Ai, papai. Vai. 3h45. Vamos ver se vai rolar a música dele. Nosso tempo tá meio corrido, mas de qualquer forma, agradeço a audiência de vocês aí, viu? Grande abraço do Queiroz. Bora, tem mais. 3851-6244. Vou aproveitar aqui e mandar um grande abraço à galera da Rondomotos, ouvindo o som da Alternativa. Uba, gente boa, radinho ligado, né? Só não mandou o carimbo aí, quem mandou a mensagem, mas de qualquer forma eu agradeço aí a audiência e o carinho de vocês, aos amigos da Rondomotos, ouvindo o som da Alternativa nessa quarta-feira. Alô, Rondomotos, aquele abraço do Queiroz e tudo de bom pra vocês, viu? Uma boa tarde, quarta-feira aí, obrigado pela audiência, pelo radinho ligado aí nos 91.1 da Alternativa. Segue, vai, chama!
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0: Jairo, eu não tô tocando música nenhuma, afinal de contas eu não toco nenhum instrumento, mas qualquer forma agradeço a sua audiência, pedi pra tocar, toca uma pra mim aí, uma.
1: Vai não, ele não vai não.
0: Vovó já falou, agora tudo certo, né, vovó? Mas qualquer forma agradeço a sintonia, um abraço pra você, meu irmão, uma boa quarta-feira aí. Deve tá nas entreguinhas, né? O cara não para, mano, é. Um abraço, amigo Jairo Eládio. É, tá sempre ligado aqui, né, Brasil? Bora, tem mais, mais mensagens, mais gente pra falar com a gente. Mandar um abraço pro Claudinho, que tá lá em Rio Piracicaba. Alô, Claudinho! Bora!
2: Boa tarde, Ju Queiroz. É Conceição, tô falando da Barbie, sua fã da rádio. Adoro essa rádio nativa.
0: Valeu, Conceição.
2: Já vou dar um alô pra minha colega lá em Santa Luzia.
0: Deixa com a gente.
2: Silêncio com a Santa Luzia.
0: Alô, Santa Luzia.
2: Alô, Silêncio Bará. Mas também ouve essa rádio alternativa. Ela adora essa rádio alternativa.
0: Que legal, hein?
2: Passamos pra nós aí.
0: Deixa
2: um abraço, fique com Deus.
0: Um abraço, querida, com Deus também. Obrigado pela audiência aí, viu? Um abraço às amigas aí que ouvem também a alternativa. O Já.

0: padeiro, né? Chiquinho, Cristian, aquela galera boa lá. Valeu, um abraço pra vocês. Alô, padeiro!
1: Alô, Júnior Queiroz.
0: Fala comigo, galão.
1: Manda um buzinaço pra nós aqui na MG, na altura de Itabira. Ligado no Júnior Queiroz, hein? Só tchau,
0: aí.
1: Obrigado.
0: Só aí, meu irmão. Valeu, tchau, obrigado. Eu falo que essa tuba tá com rádio ligado e tá ouvindo. Não adianta. Ela de a concorrência passa mal com a gente, né? Eu falo mesmo. Não adianta falar que na construção o pessoal tá ouvindo outra rádio. Não. Ouvem alternativa. É. Rádio é ligado na alternativa. Principalmente a turma das obrinhas aí. É. Não adianta falar que, né? Não ouvindo uma radiola aí, não adianta. Ouvindo rádio aqui, ó.
2: Alternativa.
0: É. Não adianta. É tudo nosso. É tudo nosso. Bora. 3851-6244.
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0: Chama.

0: pega, hein?
1: É maravilhoso, esse gordinho gostoso, desse Juninho Queiroz.
0: A mulher é ciumenta, mano. Sai cantando pneu de quinta.
1: Ui, que delícia, hoje é quarta, hoje é dia do Cruzeirão. Ai, querida.
0: Decepciona meu time, não, velho. Vou assistir o... Nada contra, brincadeira, viu, gente? Mas vou falar a verdade, eu não vou assistir o jogo com ele, não.
2: Vai não.
0: Com ela.
2: Ele não vai, não.
0: Pô, nada. Marquinhos, sai do armário, Marquinhos, logo, pronto. Um abraço a todos vocês aí, obrigado pela audiência, viu? A turma boa com o Marquinho aí, ouvindo o som da alternativa. Tudo isso, claro, uma brincadeira, né, gente? Nosso respeito, nosso carinho com todos, viu? Bora, mensagens no play, manda.
3: Ô, Júnior Queiroz, rapaz, saudade de Sarita, rapaz.
0: Tá vendo?
3: É bem que eu vi ela passando aqui hoje, aqui, rapaz, não sabia que ela ia aí, não.
0: Valeu.
3: Manda um beijão pra ela.
0: Ui. Ui. Te abençoe, meu filho. Menino, para de tomar benção. O espírito tá querendo um trocado. Vai, manda.
4: Boa tarde, Júnior Queiroz, aí na alternativa, que é o Geraldo Locutor da cidade de Itabira. Passa pra mim aí, os barões da pisadinha, tá, Rocheta. Overeça aí, meu amigo Vaguinho, Vandinho, Alexander, Sérgio, Tato, Colata, Matuda, Sarai, Renato Vieiro, Canjica, Taboeste, Massa Amaral, Janaí, Moura de Itabira, J. Alves, São Domingos do Prata, ligadinho também na alternativa. Valeu, obrigado, Júnior Queiroz.
0: Valeu, garoto. Esse cara, se continuar mandando mensagem aqui, velho, falar a verdade, hein? É, vai tomar o lugar de muita gente aqui na rádio, viu? Ele não é só um locutor, ele é um locutor, mano. O cara é bom, velho. É que é isso, garoto. Grande Geraldão, muito obrigado pela audiência. Aí o cara já mandou mensagem. Eu não vou sair do armário, vou sair do guarda-roupa. Ui! Brasil. Vai, tem mais, manda do play, bora, 3851-6244, não adianta ficar nervoso, tesoura, porque eu não vou embora agora, né?
2: Não vai não.
0: Tesoura querendo ir embora já, pô, vê se pode, manda um abraço aí pra galera do Lava Jato do Juan Carlos. É, Juan Carlos. Que isso, hein? Zoado, hein, mano? Zoado, velho. Todos os lava-jatos da nossa região, essa turma que ouve o rádio aí, tá? Pode mandar mensagem pra gente que eu mando um abraço e falo o nome pra lá, que nós rasgamos a taioba até o talo, viu? Vocês estão querendo mandar no meu horário? Não é assim também não, viu? Chega devagar, viu? Devagar e sempre vamos. Tá nervoso, cara. Tá estressado, cara. Pega leve aí, viu? Vai vendo. Mandar aqui um grande abraço pro amigo Adson, o homem da castanha, né? Das castanhas, tem castanha do Pará, como é que é a outra lá? É,

0: depois você manda, mande áudio, tá, Lucas? Eu tô tipo aquela dupla lá, nem li, nem lerei, porque é muita coisa pra ler aí, velho. Vai,
1: fala, Queiroz. Toca pra nós, Queiroz. Ah. Ô, manda um abraço aí, mano. Toca a música boa pra nós aí, tô vindo aqui, hein?
0: Já comigo, viu? Tá bom. Vocês gostam, né? Vocês gostam.

ligado aqui, perguntando se você tá passando mal, o que tá acontecendo com você hoje. Quando você tá mais cansado, segunda-feira, a gente chega meio cansado, né? Vai mais devagarzinho, né? Aí quando bota a pressão, eles ficam assustados. Será que esse cara tomou hoje? Né? Abrindo a porta do hospício hoje, irmão.

A turminha boa também, o rádio ligado, ouvindo alternativa sempre, sempre, sempre, lá no Recanto da Cascata, né? Quero deixar um abraço pra vocês aí, viu? Teve um dia, eu puxo a orelha de vez em quando, teve um dia que eu passei lá pra comer um pão com linguiça, né? Aí tava desligado o rádio, né? Depois, outro dia, a gente tava fora do ar, tava ouvindo outra radiola lá, viu? Eu só não gostei do som que tá tocando aqui dentro, mano. Se tiver tocando a rádio...

0: Irmão, bora play, manda aí.
1: Ô, Juninho, meu amigo. Rapaz, achei que...
0: Que voz forte, hein, rapaz? Mudou bastante, hein?
1: Já tá também na cavalgada de pescar, velho. Alex tava todo bonitão, falou que ia montar no touro bravo lá, mas pareceu foi um bezerro pra montar, ó. Só que ele subiu no palco, o sapatinho dele tá até apontando pra lua, aqueles bicos da bota dele, que é a bota estilosa.
0: Vai ver, hein?
1: Com as calças apertadas, com os biquinhos do sapato apontando pra lua, rapaz.
0: Desse jeito, os caras não perdem tempo, hein? Ô Alex, pode trocar a botina aí. Falaram que a ponta da botina tá apontando pro céu. Tanta coisa pro cara olhar lá, mano, na cavalgada. Tinha rodeio e muito mais. Deus te abençoe, filho. Calma, hoje você tá querendo um trocadinho. Hoje tá no... Tá bondoso demais, menino. Hoje. Vou dar aqui um abraço aos amigos em Rio Piracicaba e parabenizar pelo evento, né? Pela cavalgada que teve, foi um sucesso tremendo. E claro, mais uma vez, o nosso representante lá, o Alex Ribeiro, esse cara que também tem uma comunicação super dinâmica e faz um trabalho excepcional, viu? Sou suspeito de falar, porque eu também já trabalhei com ele em outras ocasiões, né? Como sonoplasta, um cara que tem um trabalho fantástico, dono de uma humildade tremenda, a gente tem que falar, né? Meu amigo, um bom trabalho pra você, já tá chegando por aqui, viu? Papai do céu continue te abençoando sempre nos palcos da vida e nos eventos, tá? Sucesso sempre. E parabéns à atual administração aí de Rio Piracicaba, que fez um evento fantástico, fiquei sabendo, né? De porta aberta, de porteira aberta, com o rodeio, vai dar um show, né? Vai dar um show, né? Inclusive rolou até DJ também, nós fiquei sabendo. E parabéns por contratarem DJs, né? Parabéns, viu? Fico muito feliz de levantar a moral da nossa classe aí, viu? Tem muita gente boa no mercado e é importante, né? Oferecer, estender a mão e dar trabalho pra essa turma aí, porque nós temos bons artistas e bons profissionais em toda a região do Médio Piracicaba. Parabéns pelo trabalho de vocês. Um abraço ao prefeito Augusto Aparecida, que é simpaticíssimo, assim como o Augusto, né? Quero deixar um grande abraço a vocês aí. Já estive também lá em Rio Piracicaba em outros eventos, na locução, apresentando eventos, e quero deixar aqui o meu abraço a toda a atual administração e parabéns pelos eventos que acontecem em Rio Piracicaba, viu? Valoriza muito a cidade isso aí, fomenta o comércio, né? Resgata a tradição aí de manter esses eventos aí, principalmente a cavalgada aí, que é uma referência no nosso calendário de eventos do Médio Piracicaba. Boa, garoto! Boa! Chama!
2: Ô, Juno Queiroz, que é Juliano Davan.
0: Ô, Juju Davan, bom demais.
2: Nossa tia Sarita tá de volta, a nossa saudade dele, hein? Aqui, manda um alô pra galera da Van, aqui pro Grace, pro Tico Tico, pro Teté, pra galera que tá te ouvindo em positiva. Falou, meu amigo.
0: Falou, queridão, um abraço, obrigado. E um abraço pra essa turma boa aí, obrigado pela audiência, viu? O Luquinha mandou, dia 6 tem feijoada beneficente do Congado de 2027, feijoada na piscina lá do Zico Fernandes em Caxambu. E lá é bom que depois da feijoada você pode encostar debaixo de uma árvore lá, meu amigo, e descansar. E pensa num lugar arborizado, bonito, é pura natureza lá, né? Um abraço a toda a família da piscina do Zico Fernandes. Agradeço a audiência de vocês e o carinho aí de sempre, viu? Valeu, valeu, bora! Fechou? Fechou, produção. 3h57. Como é que é o negócio aí? Vai rolar um baú da 91? Ah, tá aí. Hoje o Tesoura também cismou com um forrozinho. Por que ele cismou com um forró? Ah, tá. Pra mandar um abraço lá pro Marquinho. É o

0: Marcelo. Marquinho, um abraço pra você, viu? Sucesso, vai estar com um trabalho muito bacana também, assim como o nosso amigo Jailton Brumano, tem muita gente boa, bons artistas em nossa região, né? Quero deixar um grande abraço a todos os artistas da nossa região e que as prefeituras de todas as cidades vizinhas, assim como João Bolevar também, né? Deem valor aos artistas locais, viu? É muito importante isso aí, né? Eu sei que a gente, todo mundo gosta dos shows que vem, principalmente os shows de fora, né? Os shows de artistas com renome nacional, mas também vamos valorizar essa turma pequena aí, né? A vida é tipo roda gigante, né, irmão? Um dia o cara tá lá embaixo, outro dia tá em cima, tá na mídia nacional, a gente nunca sabe o dia de amanhã. E pra isso tudo acontecer, nós dependemos também, claro, né, do trabalho e do convite aí, né, das prefeituras e de todos os produtores de eventos também de nossa região. Quero deixar um abraço a todos os produtores, a toda essa turma aí dos eventos. Muito obrigado pela audiência, tem uma turma que ouve a gente, né? Muito obrigado aí pela Sintonia 91, tá bom? Um abraço pra vocês, valeu! 2:04, vai rolar baú ainda? Não dá mais tempo? É? Ah, eu falei demais hoje, tá bom, desculpa, filho. A próxima vez eu não vou falar tanto assim não, tá bom? Ai, ai, viu? Fechou, hora do Informativo 91, na sequência tem o Alex Ribeiro com Top Sertanejo e as melhores do sertanejo. Pra quem fica, ó, um beijo, um abraço, um cheiro e um abraço e até amanhã a partir de 1:00 PM na Alternativa.
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0: Boa tarde, vamos às informações. 3:59, faltando 1:04. Informativo inteligente, dinâmico, sempre dela, Kinderlin Brandão com as informações.
2: Voltamos com mais notícias. Completou um ano da morte do gari Laudemir Souza Fernandes, baleado por um empresário enquanto trabalhava na limpeza urbana de Belo Horizonte. E os familiares dele seguem sem previsão para a data do julgamento de René da Silva Nogueira Júnior, que é o homem que confessou ser o autor dos disparos. De acordo com o Tribunal de Justiça de Minas Gerais, a última movimentação no processo ocorreu em 19 de junho deste ano. Na ocasião, um pedido de habeas corpus feito pelos advogados de René foi negado pela justiça. O crime, que aconteceu em agosto de 2025, foi motivado por uma briga de trânsito. Na época, Laudemir foi baleado após René se irritar com um bloqueio temporário de uma rua para coleta de lixo em Belo Horizonte. René, autor dos disparos, foi preso horas após o crime, enquanto saía de uma academia na capital mineira. Desde então, ele permanece no presídio de Caeté. Segundo as investigações, a arma que efetuou os disparos pertencia à esposa de René, a delegada de Polícia Civil, Ana Paula Nogueira, que também é alvo de investigação. Eu volto em breve com mais notícias. Direto da redação, Kinderly Brandão.
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1: Opa, 4:12, estamos chegando, tarde boa pra você de João Molevar, de toda a região do Médio Piracicaba, após um campeão de audiência, meu amigo Júnior Queiroz, estou pintando por aqui, estamos juntos até as 8, hoje é Dia Nacional da Juventude, Dia Nacional das Artes, no apoio da Casa do Cowboy, Pousada do Cowboy, Lete Moto, Lógica Novo Mundo, Sensual, Lingerie, Lojão Santa Maria, Mix 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alô para quem você quiser nessa emoção boa do rádio, né? Na alegria que contagia, tá no trânsito, tá em casa, tá no sítio, fazenda, turma do aplicativo, só você falar conosco, hein? 3851-6244. Vamos chegando com a primeira hora do Top. Vamos juntos. Prepara o coração, chegando o sucesso 91.1.
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Um abraço pra turma toda ligado com a gente. 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Um abraço, meu amigo Zé Hilton, rapaz. Zé Hilton, tocou com um colega nosso aí do Chapéu, o cara falou: Zé Hilton, você gostava de um baile, né? Aí, rapaz. Ele falou com o cara: não, eu sempre fui, só ficava olhando. Aí dançava, né? Dançava, sabe? Só falou que ficava olhando só porque ele viu que a patroa tava perto pra não causar confusão. Falou: não, eu só ia pra ficar olhando só.

11h37. Meus amigos Rick e Renner. Abraço pro Gustavo, Fernando, pessoal da Ótica do Romundo. Abraço pra toda a equipe do Let

0: comigo, meu povo. Opa, boa tarde, quem fala? Boa tarde.
1: Boa tarde, meu amigo Alex. Manda um alô pra nós aí, pra turma da Sincope, Bom Soco. Manda uma música pra nós aí, de Rio Negro e Solimões, Frio da Madrugada.
0: Abraço, pessoal da Sicop. Agora canta Zezé de Camargo e Luciano. Um abraço, meu amigo Tetengo. Tá ligado, pessoal da Fazenda São Jorge. Um abraço pra todos aí de Conceição de Piracicaba. Um abraço pros amigos de Rio Piracicaba. Na sequência eu trago a sua.

0: horas e 46 minutos, Rio Negro e Solimões, frio da madrugada, sucesso toca aqui. Boa tarde, quem fala?
1: Olá, Alex Ribeiro, boa tarde, forte abraço. Ó, fui no parque zigue-zague, montei na montanha-russa, montei na no samba, montei lá no na roda gigante. Chegou no meu e-mail que o senhor amarelou pra montar na roda gigante. Manda um alô pro meu amigo Faísca aí, tá bom? Sempre ligadinho aí. Tomara que o Pai do Céu abençoe tomar conta. Quando der, toca o Natanzinho ali.
0: Alô, meu amigo! Um abraço, turma boa! Um abraço, meu amigo Faísca, 447. Cumprimentei na avenida aí. Esse insegurança não responde a gente também, não, meu amigo? É? Coisa de artista, né? Cumprimentei, Faísca, bom? Não viu, não, ué? Sem segurança, ele anda que tinha, né? Artista anda com segurança, aí cumprimenta os outros. Bom, bom, bom, bom.
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0: Boa tarde, Alex Ribeiro, tudo bem com o senhor, né? É Flávio do Bairro Anjo, para passar para nós aí, por favor. Laçada Certeira, Chico Rei Paraná.
1: Alô, patrão, trago para

0: Mandando um abraço pro pessoal do Poço Recreio. 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Boa tarde, quem fala?
1: Ô, Pedro Ribeiro, bom, não meta a moto batidão da gaita. Tá falando que é o Xandão aqui da faca, da Baçura, São José. Manda um alô pra nós aí. E passa uma moda pra nós aí, fazendo um favor, Mato Grosso, Matias, bordão apaixonado. É cachorro!
0: Alô, patrão, excelente tarde, vamos que vamos! Chegando!
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0: Chegando o Chico Rei Paraná, sua próxima, prepara aí, um abraço pra turma da vassoura aí, trabalhando, tudo diferente, sai cachorro!

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1: Olá, boa tarde para você de João Molevade, toda a região do Médio Piracicaba. Agora 5:06, quarta-feira, 12 de agosto de 2026. Chegamos a 224 dias do ano, restam 141 dias, a lua na fase nova, estamos no inverno. Hoje é Dia Nacional da Juventude, dia de São Bartolomeu. E hoje é Dia Nacional também das Artes. Tá chegando as informações com a jornalista Kindly Brandão. Boa tarde, Kindly, tudo bem contigo?
2: Oi, o Alex Ribeiro, boa tarde. Hoje é dia de jogo do Cruzeiro pela Libertadores e também do Atlético pela Copa Sul-Americana. Cruzeiro e Flamengo jogam nesta quarta-feira a partir das 21h30 no Mineirão. Este será o jogo de ida das oitavas de final da Libertadores. A partida vai ser transmitida pela TV Globo e pelo Paramount Plus. O Cruzeiro chega para o duelo de hoje embalado por 4 jogos sem perder, com 3 vitórias e 1 empate. Já o Atlético vai jogar com o Bragantino pelo jogo de ida das oitavas de final da Copa Sul-Americana. A partida começa às 19h no estádio Cícero de Souza Marques, em Bragança Paulista. O Atlético avançou em primeiro na fase de grupos da Sul-Americana. Somou 10 pontos com 3 vitórias, 1 empate e 2 derrotas. A ESPN e o streaming Disney Plus transmitem a partida entre Bragantino e Atlético ao vivo. Eu volto amanhã com o resultado da partida e com mais notícias. Direto da redação, Kindly Brandão.
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7: Vendendo 5:12, boa tarde.
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0: Moscow Girl é problemão.
1: Bem-vindo, tá aí ali, Jussi. 3851-6244, boa tarde, quem fala?
2: Boa tarde, meu nome é Rosimar, sou do sítio Abricampo, em Alvinópolis. Gostaria de ouvir Gustavo Lima, Feito a Mal.
1: Toco pra você daqui a pouquinho, alô, Alvinópolis, um abraço.

0: agradecendo o pessoal do Café Molevar, de Bela Cor Tintas, Bemisa Mineração, um abraço, um Brinão, a toda a equipe. 5:24, boa tarde.
1: Boa tarde, boa tarde. Fala comigo, Alex Ribeiro. Fala comigo. Manda um alô aí pro Gabriel e pro Rodrigo. Lá vai lá pro Santa Cruz agora, olha a Furna. Toca uma música aí pra nós aí. Teodoro Sampaio pra nós. Aquele abraço.
0: Alô, campeão! Bom demais. Essa turma boa ligada com a gente aí. Um abraço pra rapaziada, né? 5:25.
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0: 5h36, obrigado pela audiência em toda a região do Médio Piracicaba. Vamos demais, fala com essa turma boa. Agradecendo a vocês aí pelo carinho de sempre. Boa tarde, quem fala?
1: Fala comigo, Alex Ribeiro, boa tarde. Aqui é o Schmidt do táxi, retornando de Confins. Tô parado aqui, rapaz. Depois de Jomon Levade, pelo amor de Deus, nessa 381. Toca uma sertaneja boa aí pra nós das antigas, falou? Um abraço pra você, boa tarde, bom trabalho.
0: Combinado, alô Schmidt, transparizado.
2: Olá, meus amigos, programa do Alex Ribeiro. Aqui quem fala é o Teodoro da dupla Teodoro e Sampaio. Esse programa é sensacional. Um abraço do Teodoro, abração do Sampaio. Aqui só tem sucesso, só tem alegria. Alô Alex, é com você, meu irmão.

0: E aqui fala o Mato Grosso.
1: E aqui é o Matias.
0: Você está muito bem, está na companhia do Alex Ribeiro. Parabéns. Um abração do Mato Grosso.
1: Um abraço do Matias, Alex Ribeiro.

0: Paulo e Daniel, curtimos Mato Grosso e Matias, sucesso também do Teodoro e Sampaio, Gustavo Lima.
1: Ô Alex Ribeiro, aqui quem fala é Ivete Sangalo e eu tô ligada no seu programa. Segura, meu!
0: Chegando então, mais sucesso, eu volto já.

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1: Amiga Alex, quero agradecer mais uma vez você pela oportunidade, pela Rádio Crespo maravilhoso de João Molevade, que tem um carinho muito especial com o trabalho do Eduardo Costa. É uma honra para mim fazer parte da família de João Molevade e da sua família também. Você que é um grande amigo, é uma pessoa que acredita muito no meu trabalho. Desde já eu quero te agradecer.

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5: 6:02, boa noite.
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0: o nosso momento Pão da Palavra. Hoje a palavra de hoje nos ensina que é pelo Espírito Santo que eu consigo fazer a vontade de Deus. O Evangelho nos diz: naquele tempo Jesus voltou para a Galiléia com a força do Espírito Santo e sua fama espalhou-se por toda a redondeza. Ele ensinava nas sinagogas e todos elogiavam. Ele veio à cidade de Nazaré, onde se tinha criado, conforme seu costume. Entrou na sinagoga no sábado e levantou-se para fazer a leitura. Deram-lhe o livro do profeta Isaías, aonde está escrito: o Espírito do Senhor está sobre mim, porque ele me consagrou com sua unção para anunciar a boa nova aos pobres. Enviou-me para proclamar a libertação aos cativos, aos cegos a recuperação da vista, para libertar os oprimidos e para proclamar o ano da graça do Senhor. Depois fechou o livro, entregou ao ajudante e sentou-se. Todos que estavam na sinagoga tinham os olhos fixos nele. Então começou a dizer-lhes: hoje se cumpriu essa passagem da Escritura que acabaste de ouvir. Todos davam testemunho a seu respeito, admirados com as palavras cheias de encanto que saíam de sua boca. O Espírito do Senhor está sobre mim. Somente pelo Espírito conseguimos realizar a vontade de Deus em nossa vida. O Evangelho nos fala do momento em que Jesus inicia sua missão pública, logo após o batismo, depois de receber o Espírito Santo. No momento que foi batizado por João, o céu se abriu e o Espírito desceu em forma visível sobre ele. Então, direcionado para o deserto, fica 40 dias guiado pelo Espírito Santo, para então começar a sua missão. A palavra nos ensina que é pelo Espírito que podemos fazer a vontade de Deus. Jesus poderia ter feito tudo sem passar pelo batismo, mas deixa ser conduzido pelo Espírito, para mostrar que a humanidade revestida do Espírito Santo é capaz de fazer a vontade de Deus, é capaz de ver o extraordinário de Deus, é capaz de passar pelo deserto e resistir às tentações do inimigo, é capaz de passar pela cruz, suportar o sofrimento e vencer a morte. É pelo Espírito que Jesus realiza a missão que o Pai lhe confiou e que ele anuncia na palavra de hoje. O Espírito está sobre mim, me ungiu com a sua unção, para proclamar aos presos que eles estão livres, aos cegos fazer enxergar, aos oprimidos restituir a alegria e proclamar o tempo da graça de Deus. Toda a missão de Jesus foi conduzida pelo Espírito Santo para nos ensinar que não posso passar por essa vida sem permitir a ação do Espírito em mim. Não posso ser conduzido somente pela minha vontade, pelo meu querer, pelo meu conhecimento, pela minha capacidade somente, mas pelo Espírito. Jesus tinha toda a capacidade de fazer tudo por si, mas deixou ser guiado pelo Espírito para ensinar que este é o caminho. É Ele quem nos concede a graça de resistir às tentações. Ele nos concede a força diante dos desafios, a sabedoria diante das escolhas. Sem o Espírito, somos guiados por nossa própria vontade. Se quer agradar a Deus e fazer a sua vontade, tem de ser menos de mim e mais de Deus. Aprender a esvaziar-se para que possamos estar cheios da presença dEle. Estar na presença dEle, conduzido por Ele. O Espírito Santo age em nós na medida que o invocamos, na medida que buscamos, que permitimos. É missão do Espírito estar conosco, orientar, ajudar, defender, conduzir. O próprio Jesus disse: não deixe vocês sozinhos, enviarei o meu Espírito, o Consolador, que vai orientar, ajudar, estará com vocês todos os dias. Mas para que o Espírito possa fazer e agir, eu preciso estar na presença dele. Se não houver oração, não há ação do Espírito. Se não houver mudança de vida, conversão, não há ação do Espírito Santo. Se não houver intimidade com Deus, não tem intervenção do Espírito Santo. Se não houver vida nova, dificilmente o Espírito encontrará espaço para agir. Jesus vai dizer a Nicodemos: necessário é nascer de novo, nascer da água e do Espírito. Nascer da água é o batismo sacramental que recebemos. Nascer do Espírito é morrer para este mundo e viver para Deus somente. Romper com tudo aquilo que me rouba de Deus, com tudo aquilo que desfigura a imagem de Deus em nós. Ser conduzido pelo Espírito significa primeiro romper com tudo aquilo que conduz a nossa vida, nossos pensamentos, nossos sentimentos, nossos atos, desejos, nossas vontades, para que somente Ele possa agir. Isso chamamos de conversão, mudança de vida, fugir das situações de pecado, revestir-se do homem novo, para que o Espírito possa agir, fazer e manifestar. Pouco experimentamos o Espírito, porque pouco conhecemos o Espírito Santo. Preciso buscar conhecer, rezar, invocar. Todos os dias ao acordar, eu preciso invocar a presença do Espírito Santo. A primeira oração que deve estar em meus lábios antes mesmo de levantar da cama é: vem Espírito Santo. Ele é Deus com Pai e com Filho. Merece ser adorado, amado, invocado, conhecido como Pai, e o Filho é conhecido, amado e adorado. Faça a experiência de todos os dias rezar invocando e entregando o seu dia à ação do Espírito Santo, e verá como Ele irá fazer e agir em seu caminho. Invoca, Ele se deixa encontrar. Rezemos a oração do Espírito Santo. Vinde Espírito Santo, enche os corações dos vossos fiéis e acendei neles o fogo do vosso amor. Enviai o vosso Espírito e tudo será criado, e renovareis a face da terra. Oremos. Ó Deus, que instruíste os corações dos vossos fiéis com a luz do Espírito Santo, fazei que apreciemos retamente todas as coisas segundo o mesmo Espírito e gozemos sempre de sua consolação. Por Cristo nosso Senhor. Amém. Pela presença do Espírito Santo, desce sobre você, sobre sua vida, saúde, sobre sua casa, trabalho, família, a bênção, a proteção de Deus Todo-Poderoso, Pai, Filho, Espírito Santo. Amém. Saúde e paz.
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2: Excelente noite, 6:21. Daqui a pouquinho tem o momento do namoro. Canta pra gente, Adalberto e Adriano. Você também pode encomendar a sua.

0: 6:25. Um abraço pro Felipe Paiva, tá ligado conosco. Ele que é do Vale do Asta recentemente, morando em Molevades. 6:25.
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0: Daqui a pouquinho tem o momento do namoro.
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0: 10h29, eu vou no break e volto já, trazendo o momento do namoro, abraçando a você que tá aí pelas estradas, ligado conosco em toda a região, volto trazendo um abraço, meu amigo Ricardo Caminhão, sempre ligado, diferenciado.
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Rick Renner, preparando para o momento do namoro. Vamos tocar mais uma música bonita em homenagem a todos os profissionais que estão na estrada nessa noite aí de quarta-feira, 12 de agosto de 2026. Daqui a pouquinho tem o momento do namoro. Um abraço para o amigo Ricardo, sempre ligado.

Tá chegando o momento do namoro, 6h41, uma excelente noite pra você. Ligado conosco, né? Tá no trabalho, tá em casa. Como é que tá o coração, hein? Como é que tá as emoções, quarta-feira? E aí, tem encontrado alguém especial pra sua vida? Ou ainda o tempo não sorriu pra você? Ainda não teve aquela oportunidade? Você que está em busca de conhecer alguém, que possa ter um compromisso sério, de verdade, está pronto para aprender a amar e deixar ser amado? Você pode participar conosco nas ondas do rádio, deixar o seu nome, o telefone, falar: ah, eu estou à procura da namorada, eu quero um relacionamento, quero conhecer alguém especial. Dar uma chance para a felicidade sua e a da outra pessoa. A vida é uma página em branco que onde a gente pode escrever a nossa história todos os dias. Todos os momentos nós podemos escrever na linha do tempo aquilo que a gente se propõe a fazer intensamente. E desejo para você muita felicidade. Que a gente abra mão do medo, da arrogância. Que a gente abra mão e ficar só adiando algo para amanhã, para amanhã, para depois. Que quando eu puder, quando eu tiver, faça valer agora. Não deixe de demonstrar o seu sentimento verdadeiro e puro às pessoas que estão nessa passagem chamada vida. E agarre cada momento, agarre cada oportunidade intensamente. Seja feliz e faça alguém feliz. O tempo, ele voa. Ele se escorre entre os nossos dedos quando fecha a mão. E cada batida forte do seu coração. A vida não será simplesmente um mar de rosas, né? De flores, terão espinhos, terão desafios. Mas quando você está preparado nessa bagagem do tempo e doar o melhor dos seus sentimentos, as coisas valem a pena. Que a gente acredite nessas marcas que a gente pode deixar, as histórias que a gente pode fazê-la acontecer, que a gente pode dar vida a elas. Não venha dizer que não dá mais pra ficar sozinho. Chega pra cá, chega pra cá. Ah, mas eu tenho vergonha, eu sou tímido, meu amigo. Nunca tenha vergonha de fazer alguém feliz. Nunca seja tímido para fazer o melhor que nós podemos fazer. Porque a vida é só uma faixa. É só uma marca do tempo, não volta mais. E às vezes a gente adia tanto os nossos sentimentos. Camar é a melhor parte do tempo. 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Você me ensinou que é o amor em sua forma mais pura. A cada momento que passa, a vontade de estar ao seu lado só aumenta. Nada no mundo se compara ao que sinto por você. E a vida ganhou cor, sentido.

0: sido desde que você entrou nela. 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Juntos, sei que problemas podemos passar e conquistar um novo instante. 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Eu te amo com todo o meu coração e alma. Meu amor por você é algo que cresce a cada dia, como uma flor que desabocha o primeiro raio de sol. Cada momento que passamos, cada palavra a gente troca, que eu te envio, é um pedaço do coração que quero compartilhar com você. Você é minha inspiração diária. Te amar é como respirar, uma necessidade que preenche a cada parte de mim, algo que simplesmente eu não consigo viver sem. Seu sorriso é o meu melhor presente que recebo todos os dias. É o som da sua voz e a melodia que me faz dançar. Minha vida era comum até o momento em que você chegou e transformou em uma aventura cheia de amor, felicidade. Eu não posso precisar de mais nada no mundo além de você. Sua presença é tudo o que eu sempre sonhei e muito mais. A cada olhar que trocamos, meu coração se enche de felicidade que nunca pensei de ser possível sentir. Se eu pudesse escrever o seu nome nas estrelas para que o mundo inteiro soubesse o quanto você é especial para mim. Eu não sei o que o futuro nos reserva, mas sei que quero estar ao seu lado cada passo que demos juntos. Você é a pessoa que tornou a minha vida mais colorida, mais emocionante, muito mais feliz. Sou grato por cada momento que passamos juntos.
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que a Santíssima Trindade Augusta e a intercessão de Nossa Senhora te abençoe e te proteja. Meu filho, minha filha, aqui quem fala com você nesse momento é o Padre Adriano Lopes, o exorcista. Dentro de alguns minutos eu vou fazer uma prece forte ao Pai das Luzes, junto a Nossa Senhora em seu favor. Você que está muito doente, tem tomado muitos remédios, coloque junto do rádio os remédios que você toma. Você que tem fotografia de filho, foto de pessoa amada, põe aqui junto do rádio. E não esqueça de colocar também a água para ser fluidificada. Daqui a pouquinho, no final do nosso programa, eu vou fazer uma prece forte em seu favor, uma prece que trará a você iluminação, direção espiritual. É uma prece do bem, que não envolve as suas escolhas, não envolve a sua religião, a sua crença. E aonde essa prece tem chegado, coisas boas têm acontecido. Eu quero hoje, com a autorização desta família, trazer aqui para você uma pequena crônica contando uma história, um relato de vida de uma mãe que me procurou no meu consultório espiritual e, graças à fé, graças às forças de luz, essa mãe eu pude ajudá-la. Ela veio a tempo e eu quero que você ouça com muita atenção para que seus olhos espirituais sejam abertos e para que você fique sabido de que não há problema insolúvel diante das forças de luz. Acompanhe comigo. Eu fui procurado recentemente no meu consultório espiritual por uma mãe. Mãe de 5 filhos. Ela veio até a paróquia, me ouviu pelo rádio, anotou o endereço, compareceu em um dos 3 horários, participou da Santa Missa. E logo após aquelas

orações fortes de cura e libertação. Ela aguardou para falar comigo no consultório espiritual, esse sacramento de confissão. E ao entrar no consultório, eu percebi que aquela mãe carregava um álbum de fotos dentro de uma sacola e ela começou a me mostrar a família dela ali nas fotografias. E aquela mãe, ouvintes, quando colocou aquele álbum de fotos em cima da mesa da vidência divina, ela começou a chorar, e ela chorava muito. Ela ia passando as fotos do álbum e começava a derramar muitas lágrimas. Eu percebi um desespero muito grande no coração daquela mulher. E teve uma foto que ela tirou do embrulho do álbum e ela colocou o dedo em cima e disse: Padre exorcista, é por causa deste aqui, ó. Este aqui é meu filho. É por causa dele que eu venho aqui buscar ajuda espiritual. E ela começou a contar: meu filho, aos 22 anos, começou a beber muito e começou a tomar uma forma de uma pessoa viciada, alcoólatra, e ele começou a gastar todo o dinheiro nos bares, parou de cuidar da família, perdeu a esposa. Meu filho se endividou muito. Aquela mãe, ouvintes, começou a me dizer: Padre exorcista, eu comecei a assumir algumas responsabilidades do meu filho, porque ele não dava conta mais de pagar a pensão da filha, de sustentar o básico da família dele. A esposa dele foi embora de casa porque não suportava mais o vício. Aquela mãe me dizia que quando o filho dela bebia, ele era tomado por algo estranho, ficava agressivo, quebrava tudo dentro de casa. Ouvintes, aquela mãe chorava muito. Eu recordo que ela segurou firme na minha mão e disse: aqui é a última porta que eu bato para pedir ajuda, eu tô cansada. Eu não vou esquecer ela dizendo: moço, eu tô cansada, me ajuda. Ela foi contando o drama, a história sofrida com o filho dela. Dói, viu, ouvintes? Dói. Eu sou filho. Dói ver uma mãe chorar porque vê o sofrimento na vida do filho. Toda mãe, todo pai cria o filho com uma expectativa e o filho caminha para outra, sabe? Dói muito. Dá desgosto, dá tristeza, dá desespero, dá vergonha. E ela disse para mim: Padre exorcista, uma das situações mais tristes e humilhantes da minha vida é quando a gente esperava ele chegar do trabalho e o telefone tocava, era alguém do bar ligando para buscar o meu filho, porque ele estava caído de cachaça. Voltava para casa todo machucado. Ouvintes, eu segurei firme nas mãos daquela mãe.

0: unção do Espírito para a vida daquela mulher e eu pude ver claramente. O Espírito revelador de mistérios, aquele que tudo sabe, aquele que tudo vê, me fez ver claramente de onde veio aquele vício, aquele sofrimento que aquela mãe estava carregando e aquele mal que estava incorporado no filho dela. Eu vi que aquele jovem carregava um mal espiritual que veio de seus antepassados. Eu fui falando para a mãe, para aquela senhora: eu vejo, o Espírito me mostra que o seu filho carrega um mal que veio de antepassados. Esse mal já matou uma pessoa da família, já destruiu uma pessoa da família, começou a chorar mais ainda. E agora passou para o filho. Ela disse: padre, o pai dele. Eu olho para o meu filho, eu vejo o pai dele, igualzinho. Igualzinho. A vida que meu esposo teve de cachaça, de bar, de vício, de perdição, de jogos, meu filho está no mesmo caminho. É verdade, a espiritualidade está sendo verdadeira, eu estou vendo. E aí eu disse para aquela senhora: tem que quebrar esse mal, mãe. Tem que anular esse sofrimento. Incluí ela na trezena de Nossa Senhora, trezena de São Miguel. Dei a ela proteção, cobertura espiritual, preparei ela para receber um santo exorcismo. Na data marcada, no dia marcado, ela veio, recebeu as orações, seguiu todo o protocolo espiritual para que aquela maldição fosse quebrada. Você, meu ouvinte, sabe que isso passa de pai para filho, isso vem de gerações. Se não for interrompido aquele círculo, aquilo vai passando de geração em geração até destruir todo mundo. Pois aquela mãe teve fé, fez a trezena, obedeceu os protocolos espirituais e, graças a Deus, graças à fé dela, o filho dela foi liberto, foi resgatado, está trabalhando, está sem vício. Ela continua no tratamento espiritual, buscando agora por ela. Ela cuidou do filho, agora ela está se cuidando espiritualmente. E você que está me ouvindo agora e tem uma pessoa dentro da sua casa com o mesmo problema ou até pior, vai esperar não dar tempo mais para buscar ajuda? O que que te impede de buscar ajuda espiritual para que esse mal seja quebrado e cancelado da sua vida? Padre, eu moro longe. Eu te pergunto, o que que é mais fácil? Continuar sofrendo ou vir aqui algumas quartas-feiras e não ver esse problema nunca mais na sua vida? Ei, meu ouvinte, ei, minha filha, meu filho, o que que é mais fácil? Então coloque os seus pés a caminho, lute, não queira terminar o ano de cabeça baixa, não. A oportunidade está diante de você. Anota o meu endereço, me procure. Me procure. Eu sou a solução que você tem buscado. Anota o meu endereço. Boa sorte para você.
1: Você que está sofrendo e quer a solução do seu problema. 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Quarta-feira, na Paróquia Carismática Sagrada Família, Rua Equador, 125, Bairro Petrópolis, João Molevade.

0: Por trás do seu sofrimento pode existir uma atuação diabólica e você não está percebendo. Abra seus olhos. Por trás do vício incontrolável, das brigas que não acabam mais, das dívidas, por trás dessa insônia pode existir, presta atenção, uma força diabólica atuando e você não está percebendo. Levante a sua cabeça, acredite, confie, coloque seus pés no caminho. Falta pouco para o ano terminar, e se você fizer alguma coisa, eu tenho certeza que a situação pode mudar. Não depende de ninguém, depende de você. Eu estou no bairro Petrópolis, na rua Equador, número 125, aqui na cidade de João Molevade. Daqui, da onde eu estou neste momento falando com você, eu envio boas energias, forças espirituais para que você se levante e esteja aqui vencendo todos os males que injustamente jogaram na sua vida. Nós vamos agora ao momento da prece. Aproxime do seu rádio, se você pode, feche os olhos, eleve o pensamento aos céus e eu rezo por você. Poderoso Pai das Luzes, força de luz que me usa, Pai eterno, Pai amado, Pai querido, eu te apresento esta pessoa que me ouve agora em algum lugar e passa por um sofrimento, por um desespero, essa pessoa que se vê sem saída. Meu Deus, estende as tuas mãos ensanguentadas e ajuda essa pessoa. Tire essa pessoa do mau caminho. E que o Espírito de Luz, que é o Arcanjo São Miguel, venha agora passar a espada de luz e cortar todo o mal. Abençoe a água, o remédio, o chá, que assim seja. Graças a Deus. Amém. Amém. Graças a Deus. Pode tomar da água, tá fluidificada. Daqui a pouquinho começa a missa das 7 horas. Eu estou aqui em João Molevade hoje celebrando a Santa Missa. 9 da manhã, 3 da tarde, 7 da noite. 9 da manhã e 3 da tarde, uma bênção. Muitas pessoas pela primeira vez, muitas dando seguimento ao tratamento espiritual. Padre, não vai dar para mim agora às 7 horas. Na próxima quarta-feira, você tem a oportunidade. O endereço, provavelmente você já deve ter anotado. Eu encerro aqui o meu programa, retorno amanhã, aqui por este mesmo horário e por essa mesma rádio. Boa sorte para você que vai me procurar.
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0: 7:41, 19 minutos para as 8, né? Agradecendo a você que tá no trânsito, tá ligado com a gente, tá em casa, tá no aplicativo. Tá chegando o momento Zap Zap.
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0: Fica pra cá, bora, Beatriz, bora, Beatriz, bora, cochila não, meu filho, bora, opa, ser frouxo nem lerdo não, meu filho. Gingado do pé, grita as crianças, grita os homens, também grita as mulheres.

0: 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Obrigado, essa turma boa, vamos de modão, chora! Ô, meu Deus, pega umas modas daquela que você ouvia quando o amor da gente tava meio distante, né? Da gente, eu e você não, tá conversado. Amor, passado na coroa de 19 anos, que deixava o homem com o endereço bagunçado. Opa! Você nunca teve, não? Eu já tive. Nossa! O amor do passado que deixa o homem com o sentimento bagunçado.
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0: povo que tá aí.
1: Mas de chamar às vezes, telefone mudo não pode chamar.
0: Opa, telefone! E a morena do vestidinho preto, hein, Dante? Tá dançando forró lá, velho? Tá. Você dançou com ela? Ah, não deu bola pra eu, não. Você tá sem moral também, hein? Você tá pior do que o superlito vazio, tá encostado, hein?

0: Alex, boa noite, Alex, beleza? Esse aqui é o Luiz Pereira, falando aí do Prata. Coloca o modão pra nós aí. Rio Negro, Solimões, frio da madrugada. Essa galera aqui, seu Domingos do Prata, que é Alex, beleza? Valeu,
1: alô,
0: obrigado. Boa noite.
1: São Domingos do Prata, um abraço pra turma. Opa!
2: Valeu, Guilherme, manda aí, Eduardo, que gosta pra nós aí.
3: Que nas festas da cidade.
2: Olha ela aí.
3: Se você namora, se
2: você manda a música do Marcelinho, Lima e Camargo pra nós aí. Nova União, Marquinhos.
3: Podia,
2: Nova União.
1: Alô, Marquinhos!

0: Falando, Juninho da Retro. Outro aqui, outro louco, ó, o Redeiro. Retirei aqui, Juninho. A Gabriel tá aqui, ó. Ele foi caçar jogar bola com a turma ali e chegou e ficou estrupiado aqui, ó. Eu falei que ele já tava vendo com essas coisas, que é pra deixar pra nós mais louco, tá com a pressão. Aí o homem tá aqui agora, pesquisando no YouTube como curar a perna machucada. Eu falei que meter gasolina e fogo. Vai com a moda pra nós aí. Sai, cachorro!
1: O que é, velho? Dá uma laje pra esse caboclo trabalhar. Filma uma laje pra essa música. Você não chama ele pra festa, velho? Essa turma não é fraca, não! E sexta-feira que eles levantam com dor de cabeça, rapaz. É? Amanhã é o último dia da semana que eles começam assim, ajeitando o sentimento pra encarar o fim de semana, e já falar, ah, sexta nós vamos acordar com o corpo ruim. Pra não ir trabalhar, fala com o patrão que não tem jeito, não incomoda. Tá sentindo um sentimento, uma dor no peito? Tá falando, vai no médico, no coração.

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0: Zé Mozões.
1: Opa! Bom, não.
0: Mauro Mais. Tranquilo?
1: Tá. Positivo, bacana. Boa tarde, todo mundo aí. Chegando em Mauro Raul de agora, hein, pai? Ué, é chão, hein, meu? É chão demais. E o Tadu, Tadu. Bora embora, descansar, que amanhã nós vamos lá pro tal do Ribeirão da Neve. Manda pra mim aí, pra nós, né? Pra mim não, manda pra nós aí, e Jorge Matheus, beleza? Tudo de bom pra todo mundo aí, que a proteção divina sempre, bom descanso pra todos, bom trabalho pra quem for trabalhar. Tchau, obrigado, Zé Cachorro. Beijo, mãe, tô chegando, minha filha, com Deus aí. Falei mesmo.
0: Alô, patrão! E eu, né? Tá vendo? Tomando banho de praia? Tomando banho de praia, os vacais, o cara não. Falar com ele aqui nas ondas do rádio que ele tava cansado pra folgar até novembro, você fala que ele tá tomando banho de praia. Um abraço pro amigo Flávio da cidade de Alviló. Um abraço pro grande de São Gonçalo do Rio Abaixo. Povo ligado, seja nas manhãs, nas madrugadas, nas tardes e noites, o povo tá sintonizado.
2: Uma dica aqui de divino. Aqui nós vamos ajeitar o laço pra você aí, tá? Sei lá, salgado aí de João Molevade. Aqui, manda um abraço pra nós aqui na Agrocampo, nós estamos ligados aqui. Andinho, Hudson, Gabriel, Moisés, mais conhecido como Moisés da Van. Estão colados aqui, tá? Daqui um dia nós vamos aparecer aí no

0: feijão molevade aí. Valeu!
1: Alô, Andinho! Pessoal do Agrocampo, tá ligado? Onde rola? É divino, nossa, a cidade dele é divino. Um abraço, patrão! Obrigado pelo carinho, pela audiência. Diferenciar. O que é, meu Deus? Hã? A fala com ele que levaram, roubaram os bois do senhor tudo. Ah, eu vou mesmo. Levou embora, né? Os caras vão ligar pra mim pra entregar as todas paridas. Simbora!
2: Boa tarde, tudo bem? Tá com uma música pra mim de Maria Mendonça. É Maria Antônia de Catas Altas. Pra todas as minhas amigas aqui de Catas Altas.
1: Alô, Catas Altas, cidade bacana, povo educado, diferenciado.
3: Cadê? Aqui as 15 minutos já. Ó, tá quebrando aqui, mano. Que dizer? Choveu, pode ser sol, tem tá bom. Manda pra nós aí, cara, pegando fogo no cabaré pra ficar melhor.
1: Vamos preparando pra ir embora. Alex Bir, manda um alô pra nós aqui. Todo mundo ligado da Alternativa. A Fátima de Itabira. Rapaz, bom demais, né? Carinho desse povo. Turma aqui, tá junto com a gente no café da manhã. Das emoções do novo dia, das bênçãos da tarde, no descanso da noite, o povo tá aqui, ligado, ligado.
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1: Um abraço, meu amigo Cristiano. Gente boa, 7:52.

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0: Morning.
1: 10 minutos para as 8, já preparando para estar indo embora. Já pega a rédea do cavalo aí para nós já preparar para passar a perna e embora. Mas toca mais uma moto, é isso? Quarta-feira? Não. Apertado tá é o tempo, nós estamos é vivendo. Então não esquenta a cabeça, não.
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1: 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Vamos embora, acabou o programa. 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Que Deus abençoe a sua jornada, seu descanso, seus passos, onde quer que você esteja. A gente se encontra amanhã, assim Deus deixar, quando o galo cantar 4:30 da madruga, novamente eu volto a te encontrar. Obrigado, obrigado a todos pela companhia nas ondas do rádio. Vocês são diferenciados. Tô selando meu cavalo, passando a perna e cascando fora pra essa filezada querida de Molevade. Guijão, beijão pra machaiada, canoa de sempre. Tchau, meu povo, acabou, tchau. Eu volto já.
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1: 8:21.

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1: Balança assim, ó. A gente tem maior assunto.

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2: 8:49.

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